0: 241 casos de feminicídio no primeiro semestre, uma redução de 2,5% em comparação ao mesmo período de 2025.
1: E hoje a Voz do Brasil completa 91 anos.
2: E vamos saber um pouco mais sobre a história do programa e a importância dele para os ouvintes.
3: Traz a informação precisa, sem distorção.
4: A gente traz uma referência afetiva no jornalismo brasileiro.
5: Falou na Voz do Brasil, pra nós tá falado.
1: Hoje, na apresentação da Voz do Brasil, eu, Luciana Vasconcelos e Nazi Brum.
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1: Uma nova fase do Plano Brasil Soberano terá 18,5 bilhões de reais em linhas de financiamento para atender empresas afetadas pelas tarifas aplicadas pelos Estados Unidos em suas exportações.
2: A medida também inclui empresas prejudicadas por conflitos internacionais, especialmente em países do Golfo Pérsico.
1: Entre os principais setores estão madeira, carvão, máquinas e equipamentos elétricos, cerâmicas, plásticos, calçados, papel e açúcar.
6: Com a assinatura da medida provisória, a sanção da lei que criou o Programa Brasil Soberano, 18 bilhões e 500 milhões de reais serão liberados por meio de novas linhas de crédito. Segundo o ministro do Planejamento e Orçamento, Bruno Moretti, os setores atendidos foram divididos em três grupos.
7: Os afetados pelas tarifas comerciais, setores industriais estratégicos, como de químico, farmacêutico, setor automotivo, minerais críticos, fertilizantes, e, por fim, um grupo de empresas afetadas pelas exportações para o Golfo Pérsico.
6: Do total previsto, 13 bilhões e 500 milhões virão do Tesouro Nacional e 5 bilhões serão aportados pelo Banco Nacional de Desenvolvimento Econômico e Social. O ministro da Fazenda, Dario Durigan, explica que os créditos serão liberados gradualmente pelo BNDES.
8: A gente está usando recursos que já foram mobilizados para o BNDES, em especial, por exemplo, no Brasil Soberano 1, e que não foram utilizados então. Nós vamos atendendo à medida em que a necessidade aparecer, avaliando a necessidade de maneira bastante pontual e proporcional.
6: Os recursos poderão ser utilizados em 6 linhas de crédito com juros entre 3% e 9,8% ao ano e vão apoiar, por exemplo, empresas que querem manter suas operações enquanto reorganizam as vendas ou servir para a compra de máquinas e investimentos produtivos. O ministro do Desenvolvimento, Indústria, Comércio e Serviços, Márcio Elias Rosa, destacou que o programa atende a uma reivindicação apresentada por 22 setores produtivos.
9: Uma reivindicação de todos os setores, para que nós tivéssemos essa linha de crédito, acesso a essa linha, capaz de aplacar um pouco. Nós vamos continuar lá no MDIC, dialogando com o setor privado, com todos os setores atingidos e não atingidos.
6: A tarifa adicional de 25% dos Estados Unidos sobre parte dos produtos brasileiros exportados ao país entrou em vigor nesta quarta-feira. A medida atinge itens como etanol, máquinas agrícolas, açúcar orgânico, calçados, vestuário, papel, máquinas elétricas e produtos de aço. A sobretaxa será cobrada dos importadores americanos no momento em que os produtos brasileiros entrarem nos Estados Unidos. Reportagem Gabriela Noronha.
2: E o Ministério da Pesca e Aquicultura informou que determinados tipos de peixes e crustáceos ficaram de fora da lista dos setores atingidos pela tarifa de 25% imposta pelos Estados Unidos aos produtos brasileiros.
1: Entre eles estão a tilápia fresca ou refrigerada, albacora bandolim e lagosta congelada.
2: Estão na lista de itens sujeitos à nova tarifa o filé de tilápia congelado e lagostas vivas, frescas ou refrigeradas.
1: A relação completa dos produtos está disponível em gov.br/MPA.
2: O Brasil registra 741 casos de feminicídio no primeiro semestre deste ano, uma redução de 2,5% em relação ao mesmo período do ano passado.
1: Os resultados foram divulgados hoje pelos Ministérios da Justiça e Segurança Pública e o das Mulheres.
0: Os dados são referentes ao período de janeiro a junho deste ano. O Brasil registrou 741 casos de feminicídio no primeiro semestre, uma redução de 2,5% em comparação ao mesmo período de 2025. Os indicadores são do Monitoramento Nacional da Violência contra a Mulher, elaborado com base no Sistema Nacional de Informações de Segurança Pública. Na divisão por regiões, o Norte teve o maior índice de queda, com 20%, seguido do Nordeste, com 19,9%. A gerente do projeto Mulher Segura, Fernanda Antonucci, ressalta a importância do acompanhamento constante desses índices estatísticos.
10: A redução de 2,5% dos casos de feminicídio demonstra que o enfrentamento à violência contra a mulher exige ações coordenadas, integradas entre os entes federativos e as instituições responsáveis pela proteção das mulheres.
0: O levantamento também contabilizou 20.441 prisões entre fevereiro e julho. Desse total, mais de 16 mil foram feitas em flagrante e mais de 4 mil por mandados judiciais. O monitoramento indicou que foram realizados mais de 92 mil atendimentos a vítimas e o acompanhamento de 55 mil medidas protetivas em todo o país. De acordo com Fernanda Antonucci, gerente do projeto Mulher Segura, o resultado mostra a relevância do acompanhamento dos indicadores.
10: Recebemos esse resultado com responsabilidade. Cada feminicídio evitado representa uma vida preservada, uma família protegida e uma mulher que pôde continuar sua trajetória com segurança e dignidade.
0: Os dados completos do Monitoramento Nacional da Violência contra a Mulher estão disponíveis nos canais oficiais do Ministério da Justiça e Segurança Pública e do Ministério das Mulheres. Com reportagem de Edinaldo Júnior, Márcia Fernandes, para a Voz do Brasil.
2: Vale lembrar que o Ligue 180 é o principal canal de denúncias e acolhimento em casos de violência contra a mulher.
1: A ligação é gratuita e o serviço funciona 24 horas por dia, todos os dias da semana.
2: Além do atendimento por telefone, o canal também recebe mensagens pelo WhatsApp no número 61 96100 0180.
1: O preço do tomate caiu 15,85% nas principais centrais de abastecimento, as CEASAs, no país no mês de junho.
2: É o que mostra o sétimo boletim Hortigranjeiro, divulgado hoje pela Companhia Nacional de Abastecimento, a Conab.
1: De acordo com o levantamento, o quilo do produto foi comercializado em média por R$ 5,59 no atacado.
2: Além do tomate, a melancia, a laranja e a maçã também ficaram mais baratas.
1: Segundo a Conab, a redução dos preços é reflexo do aumento da oferta e da menor demanda por algumas frutas no período analisado, como explica a analista de mercado da companhia, Flávia Starling.
11: Em relação aos preços das principais frutas, a laranja apresentou uma desvalorização de 13,20%. Já a maçã, o que aconteceu? Houve a finalização da colheita tanto da variedade Fuji quanto da variedade Gala, aumentando a oferta e com isso os preços também reduziram em consequência. Já a melancia, dentre as frutas, foi a que apresentou a maior desvalorização. Houve queda tanto nos preços quanto na comercialização. Todas as frutas apresentaram desvalorização nas suas cotações da média mensal ponderada, com exceção da banana. A banana, ela apresentou incremento de 2,10% devido à menor oferta.
2: Hoje a Voz do Brasil completa 91 anos.
1: Já mudou de nome, de formato e até de horário, mas o compromisso com o cidadão permanece.
2: Aqui pelas ondas do rádio e atualmente também por meio de outras plataformas, é possível saber sobre as principais políticas públicas e serviços do governo.
1: Como sempre, foi ao longo dessas mais de 9 décadas.
12: Em 22 de julho de 1935, foi ao ar pela primeira vez o programa de rádio mais antigo do país. Estreou durante a presidência de Getúlio Vargas para divulgar os principais atos do governo.
13: Na Rede Brasileira de Rádio Difusão, a Voz do Brasil.
12: Ao longo dos anos, o programa passou a contar também com notícias do Poder Legislativo, do Judiciário e uma pequena participação do Tribunal de Contas da União. Mudou o nome, o formato, mas a missão permaneceu a mesma ao longo desses 91 anos. Levar informações oficiais aos brasileiros de todos os cantos do país.
14: O excelentíssimo senhor presidente da República, Tancredo de Almeida Neves, faleceu esta noite.
15: O Brasil tem uma nova Constituição.
16: Presidente Fernando Henrique condecora os pentacampeões.
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16: 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Que a gente aqui do Sul, às vezes, não sabe o que está acontecendo no Norte. As atualizações de programas, o que vai acontecer, programas sociais, ele abrange tudo. Então, quem escuta ali sabe que o que está acontecendo...

0: Pois é só ir de atrás, aqui que a gente já tá bem informado, né?
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2: Ao longo dessas décadas, o programa se modernizou e hoje é multiplataforma. Está disponível também na internet em tempo real e nas redes sociais. Mas o rádio continua sendo a marca registrada do programa e está entre as memórias mais saudosas da agricultora familiar Maria Santos Almeida, de 57 anos.
3: A gente se criou ouvindo a Voz do Brasil, porque a gente tinha somente o rádio, nem televisão a gente não tinha. Então, no horário da tardinha, a gente tinha o compromisso de ficar inteirado com aquelas notícias que se passava e que a gente, então, ficava sabendo somente pelo programa, pela Voz do Brasil. Atualização sobre saúde, sobre política, sobre programas sociais, que a gente na época até nem entendia.
2: Maria Almeida não só passou a entender dos programas sociais, como tornou-se beneficiária. Foi pelas ondas do rádio que ela soube, por exemplo, do Programa Nacional de Fortalecimento da Agricultura Familiar, o PRONAF.
3: Desde bem antes de eu me aposentar, de 20 e poucos anos, impacta bastante a gente e todos os agricultores, e ele nos dá a certeza de que aquilo ali foi atualizado, falou na Voz do Brasil, para nós está falado.
2: Na outra ponta do país, em Oeiras, no Pará, o jornalista Cristivan Alves tem uma relação com a Voz do Brasil que é também afetiva.
4: Desde a infância, no meu território quilombola, a gente ouve a Voz do Brasil, né? Isso no período quando a gente era criança e vem atravessando a nossa geração todinha, né? Eu, como um comunicador quilombola aqui da Amazônia, a gente traz uma referência afetiva, né, no jornalismo brasileiro quando se fala em Voz do Brasil, né?
2: Depois de quase 60 anos de obrigatoriedade da transmissão às 19 horas, em 2018, o horário de veiculação da Voz do Brasil ganhou flexibilidade. O programa continua sendo transmitido ao vivo às 19 horas, mas as emissoras têm liberdade para iniciar a transmissão até às 21 horas. Independente disso, ao toque da trilha, todo brasileiro, em todos os cantos do país, já sabe o que vem na sequência. Reportagem Natália Koslick.
5: Por causa dos riscos de incêndios florestais durante o período de estiagem, o IBAMA orienta propriedades rurais para prevenir o fogo.
6: E alerta para as multas e interdições em caso de descumprimento de medidas de combate aos incêndios.
7: Com a chegada do período de estiagem, aumenta o risco de incêndios florestais em diversas regiões do país. A prevenção é uma das principais formas de reduzir a ocorrência e a propagação do fogo. O IBAMA publicou editais de notificação preventiva destinados a proprietários de imóveis rurais localizados em áreas de maior vulnerabilidade. O presidente do IBAMA, Jair Schmidt, explica qual o objetivo do edital.
8: Como é que o IBAMA faz isso? E faz uma notificação para essas propriedades para que elas adotem medidas preventivas para evitar os incêndios, mas também que realize os planos, né, de operacionais voltados a combater esses incêndios caso eles ocorram.
7: Os editais reforçam obrigações previstas na legislação ambiental. Entre as orientações estão a proibição do uso do fogo sem autorização, a redução do acúmulo de vegetação seca, a proteção de áreas de preservação, a implantação de aceiros quando tecnicamente recomendados, o monitoramento das propriedades, a capacitação de trabalhadores e a comunicação imediata às autoridades em caso de incêndio. O presidente Jair Schmidt destaca que durante o período seco, medidas preventivas ajudam a reduzir o risco de incêndios florestais. A prevenção depende da atuação dos órgãos ambientais, dos proprietários rurais e da população. E a adoção antecipada dessas medidas contribui para proteger pessoas, propriedades e o meio ambiente.
8: O IBAMA notificou 11.805 propriedades rurais no Pantanal, na Amazônia e no Cerrado, se ocorreu alguma queima naquele local. Se não houver autorização, essas áreas elas podem sofrer fiscalização.

0: situação e as pessoas serem multadas, serem autuadas, serem área embargada ou algum equipamento material também apreendido.
1: O monitoramento também utiliza imagens de satélite e sistemas de sensoriamento remoto para identificar focos de calor, acompanhar áreas de risco e apoiar as ações de fiscalização. Reportagem Pablo Mundim.
2: E a fumaça dos incêndios florestais pode afetar a saúde, especialmente em períodos de piora da qualidade do ar.
3: Para orientar a população, o Ministério da Saúde disponibiliza documento com alerta e recomendações para a população em caso de queimadas e incêndios florestais.
2: Entre as principais recomendações estão acompanhar as previsões meteorológicas e os alertas oficiais sobre queimadas e qualidade do ar, além de beber água regularmente para manter as vias respiratórias hidratadas.
3: Também é importante evitar atividades físicas e esforços intensos ao ar livre quando a qualidade do ar estiver comprometida e priorizar a permanência em ambientes internos e protegidos da fumaça.
2: O documento pode ser encontrado em gov.br/saúde.
3: Sabonete, shampoo, cremes para cabelos ou para pele. Todos esses produtos atraem a atenção do consumidor.
2: Mas na hora de comprar, é preciso ficar atento ao selo da Anvisa, que é responsável por regulamentar os cosméticos.
3: Para garantir a segurança de quem compra, a agência atualiza substâncias que podem ser utilizadas nesses produtos.
4: Eles fazem parte do cotidiano, mas em alguns casos podem se tornar vilões da saúde. Os produtos de higiene pessoal, cosméticos e perfumes comercializados no país são regulamentados e fiscalizados pela Agência Nacional de Vigilância Sanitária, que acabou de atualizar as listas de substâncias restritas e proibidas na fabricação desses itens. O gerente geral de cosméticos e saneantes da Anvisa, Bruno Rios, explica que essa lista está sempre passando por atualizações.
5: Tanto de proibitivos quanto de restritivos, ela é uma lista viva. Então a gente está sempre acompanhando novos estudos, novas evidências científicas, novos modelos regulatórios. Então, sempre quando há novos estudos, a gente corre atrás para poder fazer uma nova avaliação daquela substância para ver se, de fato, ela ainda é uma substância segura e que ela ainda pode ser utilizada nos cosméticos que serão oferecidos para a população.
4: Entre os problemas que podem ser ocasionados pelo uso de produtos irregulares estão as alergias e dermatites de contato. Para evitar reações adversas, é importante observar se o produto tem um registro na Agência Nacional de Vigilância Sanitária, além das condições em que ele é armazenado e vendido. Como explica a médica dermatologista e primeira secretária da Sociedade Brasileira de Dermatologia, Rosana Lazzarini.
6: Se você está comprando um produto numa farmácia ou numa loja e ele está exposto ao sol, a chance de ter a transformação de alguma substância dentro desse cosmético e ela se tornar um alérgeno aumenta. Então, eu acho que são cuidados também que têm que ser tomados, né? Observar a procedência, está aprovado pela Anvisa, observar se como que foi armazenado esse produto.
4: As substâncias que se tornaram restritas só poderão estar presentes na fórmula dos cosméticos e produtos de higiene pessoal em condições e limites explícitos. Já os itens proibidos deverão ser banidos desse mercado. As listas de substâncias restritas e proibidas estão disponíveis na página da Anvisa na internet, em gov.br/anvisa. No site, também é possível fazer denúncias sobre produtos comercializados que não tenham selo da Anvisa, ou relatar reações adversas causadas por produtos regulamentados. Reportagem Luana Karen.
2: 22 de julho é o Dia Internacional do Trabalho Doméstico.
3: De acordo com dados do IBGE, são mais de 5 milhões de trabalhadores e trabalhadoras domésticas no país.
2: E você sabia que o registro na carteira de trabalho e a garantia de salário mínimo são direitos obrigatórios no Brasil?
3: Saiba mais sobre as principais leis que regem a categoria e o que empregadores e funcionários devem fazer para assegurar contratos dentro da legislação.
7: O Brasil acumula 5,6 milhões de pessoas que atuam no trabalho doméstico remunerado, segundo dados da Pesquisa Nacional por Amostra de Domicílios Contínua, referentes ao quarto trimestre de 2025. O setor é amplamente feminino. 92% da categoria é composta por mulheres. Desse total, 68% são mulheres negras. O rendimento médio mensal das trabalhadoras domésticas ficou em R$ 1.335. Cerca de 76% das trabalhadoras não possuem carteira assinada e 65% não realizam contribuições para a Previdência Social. Para combater a informalidade e assegurar proteção social, os direitos dos empregados domésticos foram regulamentados e foi criado o Simples Doméstico, integrado ao portal E-Social. O cadastro na plataforma é uma obrigação do empregador. É ele quem deve emitir mensalmente a guia de recolhimento dos impostos e do Fundo de Garantia por Tempo de Serviço, o FGTS. O registro na carteira de trabalho é obrigatório desde o primeiro dia do contrato. Após um período de 12 meses, o empregado tem direito a 30 dias de férias remuneradas. No caso da trabalhadora gestante, ela tem direito a 120 dias de licença maternidade, sem prejuízo do emprego e do salário. Para cadastrar o funcionário ou tirar dúvidas sobre o cálculo de verbas, acesse esocial.gov.br ou consulte os canais de atendimento do Ministério do Trabalho e Emprego. Edinaldo Júnior para a Voz do Brasil.
2: Estão abertas até 6 de agosto as inscrições para cursos de formação de lideranças quilombolas e ciganas.
3: O objetivo é capacitar essas pessoas para atuarem na gestão territorial, no controle social e na execução de políticas públicas de igualdade racial.
2: Os cursos serão realizados em formato que combina atividades presenciais e práticas nos territórios.
3: Estão sendo ofertadas 70 vagas ao todo, com bolsas mensais de R$ 1.000 para os participantes selecionados.
2: As inscrições devem ser feitas pela internet. Os editais podem ser encontrados no site gov.br/igualdade racial.
3: E essas foram as notícias do governo federal.
2: Uma realização da Secretaria de Comunicação Social da Presidência da República.
3: Com produção da Empresa Brasil de Comunicação.
2: Fique agora com o Minuto do TCU e em seguida as notícias do Poder Judiciário e do Congresso Nacional. Boa noite.
3: Boa noite e até amanhã.
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9: Minuto do TCU.
10: O Tribunal de Contas da União lançou um novo portal para ampliar a transparência sobre o uso da inteligência artificial no setor público. A plataforma mostra como o TCU utiliza essa tecnologia em auditorias, atividades internas e serviços prestados à sociedade. O site reúne informações sobre as ferramentas de inteligência artificial em uso, os resultados alcançados e as regras adotadas para garantir o uso responsável da tecnologia. Também apresenta medidas de segurança, governança e proteção de dados. O objetivo é compartilhar experiências, estimular boas práticas e apoiar outros órgãos públicos a usarem a tecnologia com transparência, ética e responsabilidade. O portal é aberto ao público e pode ser consultado por gestores, pesquisadores, estudantes e qualquer cidadão interessado. Saiba mais em tcu.gov.br.
9: TCU, fiscalização a serviço da sociedade. Você vai ouvir agora notícias do Poder Judiciário.
11: CNJ lança central de vagas e emprega lab no Rio Grande do Norte.
12: Eleições 2026. Material de campanha impresso para pleito majoritário também deve ser produzido em braille.
11: Justiça determina a indenização ao filho de João Cândido.
12: Boa noite, eu sou Marcela Luiza.
11: E eu sou Walter Lima e conduzo esta edição em comemoração aos 91 anos da Voz do Brasil.
12: O Conselho Nacional de Justiça lançou no Rio Grande do Norte duas novas iniciativas do Plano Pena Justa para enfrentar a superlotação do sistema prisional.
11: As ações também buscam reduzir a reincidência criminal. Judite Aragão.
13: Uma das medidas anunciadas é a Central de Regulação de Vagas. O sistema organiza o ingresso de pessoas no sistema prisional de acordo com a capacidade de cada unidade e amplia o uso de alternativas penais quando possível. Outra iniciativa apresentada foi o Emprega Lab, espaço de articulação entre judiciário, executivo, setor produtivo e sociedade civil para ampliar oportunidades de qualificação profissional e emprego para pessoas privadas de liberdade e egressas do sistema prisional. No Rio Grande do Norte, o cenário evidencia a necessidade dessas medidas. Atualmente, o estado tem quase 7.900 pessoas presas, para pouco mais de 5 mil vagas.
12: Pais não precisam esperar filha completar 18 anos para que ela mesma saque a indenização por danos morais recebida em razão do atraso de voo.
11: A decisão é do STJ, Fátima Uchoa.
14: Ao reformar acórdão do Tribunal de Justiça de São Paulo, a terceira turma do STJ considerou que não havia motivo que justificasse a retenção do dinheiro. Assim, por unanimidade, o colegiado seguiu o voto do relator ministro Humberto Martins, para quem o Tribunal Estadual contrariou o entendimento consolidado do STJ, no sentido de que os pais podem administrar os bens dos filhos menores, segundo o Código Civil, e em regra têm o direito de sacar valores de indenização destinados a eles.
12: Material de campanha impresso para a eleição majoritária também deve ser produzido em braille.
11: TSE divulga percentuais que servirão de base para a aplicação da regra. Estevam Furtado.
15: Nas eleições de 2026, a propaganda eleitoral impressa para cargos majoritários também deverá ser acessível às pessoas com deficiência visual. A regra determina que partidos, federações e candidaturas produzam material em braille de acordo com o percentual de eleitores com deficiência visual de cada localidade. Segundo a Justiça Eleitoral, o Brasil tem mais de 319 mil eleitoras e eleitores com deficiência visual. A medida busca ampliar a inclusão e garantir mais acessibilidade durante a campanha.
12: Engenheiro acusado injustamente de favorecer o filho obtém indenização.
11: Para a primeira turma do TST, a acusação foi infundada e atingiu a honra e a reputação do empregado. Mila Amaral.
16: A primeira turma do Tribunal Superior do Trabalho aumentou de 50 mil para 200 mil reais a indenização por danos morais a um engenheiro da Petrobras. Ele foi demitido por justa causa em 2015, acusado de favorecer a empresa do filho na escolha de softwares usado pela estatal. O TRT do Rio havia anulado a dispensa por falta de provas, mas manteve o valor baixo da reparação. No TST, o entendimento foi de que a empresa, além de não apresentar provas concretas, não garantiu também o direito de defesa, afetando a honra de um profissional com mais de 30 anos de carreira.
12: Justiça acolhe parcialmente parecer do MPF e determina indenização ao filho de João Cândido.
11: A União foi condenada a pagar 300 mil reais de indenização por danos morais. Vanessa Pereira.
17: Em 2024, a Marinha enviou um documento para a Câmara dos Deputados classificando a revolta da Chibata como uma, abre aspas, deplorável página da história nacional, fecha aspas, e desqualificando os participantes da revolta. Na sentença, a Justiça Federal no Rio de Janeiro reconheceu que as expressões utilizadas pela Força Naval extrapolaram o direito à manifestação institucional e causaram dano moral ao descendente direto de João Cândido, e condenou a União ao pagamento de 300 mil reais de indenização por danos morais.
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12: Uma boa noite.
11: E até amanhã.
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20: Eu sou Humberto Pinheiro e estes são os destaques de hoje do Jornal do Senado, que começa agora. Publicidade de apostas esportivas ganha alerta sobre os riscos do vício. Combate à violência doméstica avança com projetos aprovados na Comissão de Constituição e Justiça. Governo libera 547 milhões para ressarcir aposentados do INSS. Boa noite. As publicidades de empresas de apostas esportivas, as bets, passaram a exibir mensagens de alerta sobre os riscos do vício e das perdas financeiras. A medida busca informar os apostadores e incentivar o jogo responsável. Os avisos passam a fazer parte das regras para a divulgação das plataformas de apostas e têm como objetivo alertar a população sobre os possíveis impactos do jogo compulsivo. Repórter Rodrigo Rezende.
0: As publicidades de empresas de apostas, as chamadas bets, devem conter, a partir de agora, uma das seguintes frases. Ministério da Fazenda adverte: apostar faz você perder dinheiro. Ou, Ministério da Fazenda adverte: apostar pode causar dependência. Ou, Ministério da Fazenda adverte: aposta não é investimento. A iniciativa do governo quer atentar para os riscos do vício em apostas, como acontece no caso de medicamentos e cigarros. O senador Humberto Costa, do PT de Pernambuco, que já foi ministro da Saúde, alertou sobre o perigo imposto pela chamada ludopatia.
21: Já fizemos isso com o tabaco e avançamos muito. O Brasil diminuiu significativamente o número de fumantes. Passou da hora de fazer o mesmo em relação às apostas esportivas. Esse não é um debate ideológico. O vício não pergunta em quem alguém votou. O endividamento não distingue partidos.
0: As novas diretrizes do Ministério da Fazenda ainda proíbem que, durante a publicidade, aconteçam opiniões ou análises que induzam ou influenciem a realização de apostas.
20: Um projeto apresentado no Senado cria a cobrança social extrajudicial para facilitar a recuperação de dívidas de pequeno valor. A proposta busca oferecer uma alternativa mais simples e menos burocrática para a negociação de débitos. O objetivo é promover a inclusão financeira, estimular a regularização cadastral de cidadãos e empresas e reduzir a judicialização das cobranças. As informações com o repórter Douglas Castilho.
22: A proposta do senador Rogério Carvalho, do PT de Sergipe, prevê uma articulação com os cartórios de protesto, aqueles que o credor utiliza para cobrar dívidas sem ingressar na justiça, para promover soluções mais rápidas e menos burocráticas. A primeira e mais emergencial medida do texto determina o cancelamento automático de todas as dívidas que já tiveram sua exclusão autorizada nos últimos 10 anos, desde que atingidos os critérios previstos. Rogério Carvalho explicou o projeto e apresentou dados do alcance da proposta.
23: Facilita a negociação de dívidas de até meio salário mínimo com custos menores e sem burocracia. E mais, determina o cancelamento automático sem nenhum custo de registros de protestos pequenos que já tenham autorização de baixa há anos. Essa medida pode beneficiar 4 milhões e meio de famílias e mais de 1 milhão de pequenos empreendedores.
22: O alvo principal são as pequenas dívidas em atraso que geram restrições cadastrais desproporcionais, travando o acesso de cidadãos ao crédito, a financiamentos e muitas vezes dificultando a obtenção de emprego. O projeto aguarda encaminhamento para a comissão pertinente.
20: O governo federal editou uma medida provisória que libera mais recursos para ressarcir aposentados e pensionistas do INSS que sofreram descontos indevidos em seus benefícios. Para isso, foi aberto um crédito extraordinário de 547 milhões de reais. Os recursos serão usados para devolver os valores cobrados irregularmente dos segurados e garantir o pagamento dos ressarcimentos. A medida faz parte das ações do governo para reparar os prejuízos causados pelas fraudes identificadas no INSS. A reportagem é de Patrícia Oliveira.
24: A liberação dos recursos faz parte do processo de ressarcimento das vítimas do esquema investigado pela Polícia Federal na Operação Sem Desconto. Os recursos para a devolução vêm do orçamento da própria Seguridade Social. Para os senadores Alci Lucas, do PL do Distrito Federal, esses valores deveriam ser cobrados das entidades responsáveis pelos desvios. E lembrou que mais beneficiários ainda aguardam a devolução.
1: Tem muito mais gente que ainda não recebeu. As reclamações foram 6,6 milhões de contestações. Então faltou mais de 1,850 bilhão para devolver.
24: Para saber se você tem direito ao reembolso, acesse o portal ou o aplicativo Meu INSS. Faça login com seu CPF e senha da conta gov.br e confira se há lançamentos na opção extrato de pagamento. A devolução é liberada em até 15 dias úteis.
4: O senador Paulo Paim, do PT do Rio Grande do Sul, defendeu o fim da escala 6x1 e a redução da jornada para 40 horas semanais, sem redução salarial. O parlamentar afirmou que a medida pode aumentar a produtividade e citou dados da Organização para a Cooperação e Desenvolvimento Econômico, a OCDE, segundo os quais países com menor carga horária anual, como a Alemanha, Dinamarca e Países Baixos, registram maior produtividade por hora trabalhada. Segundo o senador, a redução da jornada pode melhorar a qualidade de vida, reduzir a rotatividade nas empresas e fortalecer a competitividade da economia.
5: No Brasil, a média supera a 1.600 horas anuais. Mesmo assim, esses países produzem muito mais riqueza por hora trabalhada do que nós, o que investem em tecnologia, inovação, qualificação profissional.
4: Já o senador Eduardo Girão, do Novo do Ceará, pediu que a proposta de fim da escala 6x1 seja amplamente debatida antes de ser votada pelo Congresso. O parlamentar afirmou que é necessário ouvir trabalhadores, empregadores e representantes dos diversos setores da economia para avaliar os impactos da medida sobre o emprego, a competitividade e os custos de serviços e produtos. Girão também questionou argumentos que a mudança aumentaria a produtividade e citou estimativas apresentadas por setores como transporte e a panificação, que apontam possíveis aumentos de custos caso a proposta entre em vigor.
6: Tem alguma coisa muito estranha, muito esquisita nisso tudo, e não é assim enfiar a goela abaixo. O pessoal que defende o fim da escala 6x1 dizer que vai aumentar a competitividade, vai aumentar a produtividade. Eu fico na pergunta, para quem?
4: A Comissão de Constituição e Justiça aprovou neste primeiro semestre um pacote com 7 projetos de lei voltados ao combate à violência doméstica e familiar e a ampliação da rede de proteção às mulheres e dependentes. As propostas alteram prazos de denúncia, criam cadastros de restrição, humanizam exames periciais e barram mecanismos de pressão institucional contra as vítimas. Mais detalhes com Bruno Lourenço.
7: Entre os projetos de lei aprovados na Comissão de Constituição e Justiça relacionados ao combate à violência doméstica e familiar, está o que dobra o prazo para que as mulheres formalizem queixas contra agressores, que passa de 6 meses para até 1 ano. No mesmo sentido de proteção contra coações, a comissão avalizou o projeto que proíbe juízes de agendarem de forma automática a audiência de retratação prevista na Lei Maria da Penha. A relatora, senadora Mara Gabrilli, do PSD de São Paulo, apontou que o agendamento sem o pedido expresso da vítima pode gerar pressão indevida.
25: A exigência de manifestação expressa da vítima para a realização da audiência de retratação e a condição de que essa manifestação ocorra antes do recebimento da denúncia, previne possíveis pressões ou coações.
7: Outra iniciativa votada na CCJ determina que o prazo de prescrição para o crime de assédio sexual só comece a contar a partir do momento em que cessar o vínculo de subordinação profissional da vítima com o assediador. O colegiado ainda aprovou a criação de um cadastro nacional com dados de condenados por feminicídio, estupro e violência psicológica, e projeto que assegura a realização de exames de corpo de delito humanizados em IMLs e delegacias. O colegiado chancelou também a obrigação de divulgação governamental em massa do canal Ligue 180 e deu parecer favorável a projeto que impede a repatriação compulsória de menores para outros países caso haja comprovação de indícios de violência doméstica no local de origem estrangeira.
4: Com trabalhos técnicos de João Lira, o Jornal do Senado fica por aqui. Acompanhe agora as notícias da Câmara dos Deputados. Boa noite e até amanhã.
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2: Deputados reconhecem o hip-hop como manifestação da cultura brasileira.
3: Projeto prevê o uso de tecnologia 3D para reabilitação crânio-facial no SUS.
2: Avança na Câmara a proposta que cria a Política Nacional de Bioeconomia.
8: Boa noite. Comissão aprova projeto que visa incentivar o desenvolvimento econômico com uso sustentável de recursos naturais. A repórter Sofia Peçanha tem os detalhes da proposta.
9: A Comissão de Integração Nacional e Desenvolvimento Regional aprovou uma proposta que institui a Política Nacional de Bioeconomia. O projeto busca orientar o desenvolvimento econômico do país com base no uso sustentável dos recursos naturais. A bioeconomia é definida no texto como conjunto de produção, utilização e conservação de recursos biológicos, ciência, tecnologia e inovação para produzir bens e serviços de forma sustentável. Entre os objetivos estão a promoção do desenvolvimento nacional, regional e local, junto com a conservação da sociobiodiversidade e o fortalecimento da presença do país em mercados internacionais que exigem produtos com menor impacto ambiental. A relatora do projeto na comissão, a deputada Socorro Nery, do PP do Acre, destacou que a nova política ajuda a estruturar a transição para um novo modelo econômico.
10: Atende a uma lacuna de coordenação intergovernamental e de integração de instrumentos de fomento, informação e governança capazes de dar escala à transição para uma economia de baixo carbono, com valorização de ativos biológicos e geração de trabalho e renda em bases sustentáveis.
9: O projeto estabelece incentivos fiscais e tributários, como crédito, benefícios fiscais e estímulo às compras públicas de produtos sustentáveis. Parte dos recursos virá de fundos regionais, do Fundo Nacional sobre Mudança do Clima e de mecanismos ligados ao mercado de carbono. Além disso, o projeto prevê a criação de instrumentos para viabilizar a política, como um conselho, uma estratégia e um sistema nacional de bioeconomia para administrar os recursos e mapear oportunidades no setor. Segundo a relatora Socorro Nery, a bioeconomia deve ocupar papel estratégico no desenvolvimento nacional.
10: Que bioeconomia deve ser uma estratégia de desenvolvimento para o nosso país, mas ao mesmo tempo clarificando que bioeconomia está sempre relacionada à sustentabilidade ambiental e econômica e sempre ouvindo e escutando com a participação da sociedade brasileira.
9: A medida ainda prevê a inclusão de comunidades tradicionais, povos indígenas e agricultores familiares nas cadeias produtivas da bioeconomia, com foco na capacitação e geração de renda. A proposta determina que os planos de desenvolvimento regional da Amazônia, do Nordeste e do Centro-Oeste passem a incorporar diretrizes da bioeconomia. O projeto que cria a Política Nacional de Bioeconomia será analisado a seguir pela Comissão de Meio Ambiente e Desenvolvimento Sustentável. Da Rádio Câmara de Brasília, Sofia Peçanha.
2: Economia. Júlio Lopes, do PP do Rio de Janeiro, alerta para o avanço da pirataria, da falsificação e da sonegação, afirmando que essas práticas fortalecem o crime organizado e causam prejuízos bilionários aos cofres públicos. Ele destaca que produtos aparentemente inofensivos podem financiar redes criminosas.
8: Júlio Lopes também chama atenção para os riscos à saúde causados por bebidas e medicamentos falsificados. Para o deputado, a atuação das quadrilhas nesse mercado exige mais conscientização da população sobre a procedência dos produtos consumidos.
13: Nós estamos lutando muito aqui pela Comissão Externa do Brasil Legal, não só para conscientizar você que está nos ouvindo, que tem que tomar muito cuidado com a origem das bebidas, com a origem do consumo dos produtos e serviços que você contrata, e é muito importante que você se ajude, ajude a sociedade a se proteger dessa prática, que também, na área dos remédios hoje, tem um espaço enorme. E os remédios mais falsificados são os remédios dos cânceres e das doenças raras.
2: Segurança Pública. A Câmara dos Deputados aprovou proposta que impede que crimes de violência contra a mulher sejam considerados de pequeno dano e, com isso, deixem de ser punidos. A reportagem é de Paula Bittar.
26: A Comissão de Constituição e Justiça da Câmara aprovou um projeto que proíbe a aplicação do chamado princípio da insignificância a crimes de violência doméstica e familiar contra mulheres. Essa proibição, pela proposta, é inserida na Lei Maria da Penha. O princípio da insignificância, que também é conhecido como bagatela, prevê que crimes de pouca importância que causem dano pequeno não devem ser punidos. Uma súmula do Superior Tribunal de Justiça Justiça já determina que o princípio da insignificância não se aplica aos crimes ou contravenções penais praticados contra a mulher no contexto das relações domésticas. O objetivo da proposta é transformar o que hoje é um entendimento do tribunal em legislação. A autora do projeto, deputada Laura Carneiro, do PSD do Rio de Janeiro, explica que nenhuma forma de violência contra mulheres pode ser considerada insignificante.
11: Não existe insignificância quando se fala em mulher, em violência contra a mulher, principalmente no momento que a gente está vivendo, onde a cada 5 horas e 25 minutos uma mulher é morta no Brasil. Então, nunca é insignificante a violência, porque ela pode se transformar depois em vicaricídio ou em feminicídio. Por isso a importância desse projeto aprovado nessa casa.
26: O vicaricídio mencionado pela deputada é o ato de matar pessoas próximas a uma mulher, como filhos, dependentes ou outros parentes, com o objetivo de fazê-la sofrer. O termo foi incorporado pela legislação brasileira neste ano, após aprovação pelo Congresso, e a previsão de pena é de reclusão de 20 a 40 anos. A Lei Maria da Penha já impede a aplicação de penas alternativas brandas e punições que possam ser resolvidas apenas com pagamentos ou doações. O projeto que proíbe a aplicação do chamado princípio da insignificância a crimes de violência doméstica e familiar contra mulheres segue agora para a análise do Senado. Da Rádio Câmara, de Brasília, Paula Bittar.
12: Justiça.
14: Os deputados aprovaram a permissão para a prática privada do direito por advogados da União e o texto seguiu para análise do Senado. A repórter Maria Neves traz mais detalhes sobre o projeto aprovado.
15: A Comissão de Constituição e Justiça da Câmara dos Deputados aprovou o projeto que permite a integrantes de carreiras jurídicas federais exercerem a advocacia privada, fora de suas atribuições no serviço público. A proposta beneficia especificamente advogados da União, procuradores da Fazenda Nacional, procuradores federais e procuradores do Banco Central. As carreiras jurídicas da União exigem dos advogados dedicação exclusiva. O exercício da advocacia particular é proibido por lei. Mas, de acordo com a deputada Érica Cocai, do PT do Distrito Federal, nos estados e nos municípios não existe essa vedação. Por isso, ela considera que o projeto aprovado faz justiça para as carreiras da advocacia federal.
16: Nós precisamos romper essa condição que estabelece a ausência de isonomia dos profissionais das carreiras jurídicas da Advocacia Geral da União, que é bom lembrar que só em 2024 tiveram sucesso na sua atuação jurídica em quase 69% dos cargos e resgataram para a União quase 70 bilhões no mesmo ano de 2024. Portanto, nós não podemos perder esses profissionais. Esses profissionais não podem se sentir desestimulados de atuar para o benefício do próprio país.
15: Pelo texto aprovado, a advocacia fora do órgão federal de atuação não poderá ser exercida por advogados que ocupam cargo em comissão ou função de confiança. Além disso, os profissionais ficam impedidos de atuar contra a União, suas autarquias, fundações e empresas públicas. Para garantir a transparência, a Advocacia Geral da União deverá publicar em sua página na internet a lista atualizada de todos os profissionais que optarem por exercer a advocacia privada. Os interessados também deverão fazer uma comunicação prévia ao órgão antes de iniciar a atividade. A proposta determina ainda que o exercício da advocacia privada estará sujeito às orientações da Corregedoria Geral e da Comissão de Ética da AGU, além de obedecer ao Estatuto da Ordem dos Advogados do Brasil e à Lei de Conflitos de Interesses. Da Rádio Câmara de Brasília, Maria Neves.
12: Previdência.
2: Coronel Crisóstomo, do PL de Rondônia, destaca que foi o autor da proposta que deu origem à Comissão Parlamentar Mista de Inquérito, que discutiu fraudes no INSS. Ele lembra que as investigações expuseram um esquema ilegal de descontos em benefícios de aposentados e pensionistas.
17: A consequência disso tudo é que o governo federal teve que bloquear todos os acessos a desconto não havendo mais desconto, até que seja julgado e decidido como fazer esse trabalho, sem a necessidade de sindicatos e associações voltarem a pedir o desconto no Instituto Nacional de Seguridade Social.
14: De acordo com o coronel Crisóstomo, a suspensão de descontos não autorizados diretamente pelos segurados é uma vitória importante para proteger a renda de famílias mais vulneráveis. O deputado garante que o Congresso continuará fiscalizando o sistema previdenciário.
0: Trabalho.
2: Para Daniel Almeida, do PCdoB da Bahia, a redução da jornada de trabalho é a conquista mais importante das últimas décadas para a classe trabalhadora. Ele argumenta que a modernização da indústria e o ganho de produtividade com novas tecnologias justificam o reequilíbrio da escala no país.
12: Hoje você fabrica a mesma coisa com uma quantidade de horas trabalhadas muito menor do que há 38 anos atrás, quando a Constituição foi promulgada. E, portanto, os trabalhadores precisam participar da distribuição desta produtividade que as tecnologias conseguiram produzir. Portanto, é uma necessidade. De tempos em tempos, é preciso fazer esse equilíbrio para que os trabalhadores e a sociedade como um todo se beneficiem.
14: Daniel Almeida ressalta que garantir duas folgas semanais permite mais descanso, saúde e tempo livre para a qualificação profissional. O parlamentar também elogia a mobilização dos movimentos sociais e o apoio institucional do governo federal em favor da medida.
0: Cultura.
2: A Câmara aprovou o projeto que reconhece o hip-hop como manifestação da cultura brasileira. O repórter Antônio Vital acompanhou a votação.
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19: A Câmara dos Deputados aprovou o projeto que reconhece o hip-hop como manifestação da cultura nacional. O hip-hop é um movimento cultural e estilo de vida urbano que surgiu nas comunidades afro-americanas e latinas do bairro do Bronx, em Nova York, no início dos anos 70. Segundo o autor da proposta, deputado pastor Henrique Vieira, do PSOL do Rio de Janeiro, mais do que apenas um gênero musical, o hip-hop é uma ferramenta de expressão política e social. No Brasil, o hip-hop começou na década de 80, principalmente em São Paulo, em locais de encontro de jovens negros, pobres e moradores de periferias. O movimento se expandiu para outras regiões do país, adquirindo características locais, inclusive no Nordeste, onde foi influenciado pelo repente em ritmos caribenhos e jamaicanos. Ser reconhecido como manifestação da cultura nacional permite que o hip-hop seja contemplado nas políticas públicas, com possibilidade de ter acesso a leis de incentivo, linhas de crédito e fundos setoriais, sem contar a garantia de livre manifestação. O projeto recebeu parecer favorável do relator, deputado Inácio Arruda, do PCdoB do Ceará. Segundo ele, o movimento já é reconhecido oficialmente como manifestação cultural por estados e municípios. Para o autor do projeto, deputado pastor Henrique Vieira, o reconhecimento oficial vai fomentar a cultura e evitar a criminalização do movimento.
21: Reconhecer o hip-hop como manifestação da cultura nacional é sair da chave da criminalização e entrar na chave do reconhecimento e da valorização. Porque o hip-hop vai acontecer e acontece independente do Estado. Mas cabe ao Estado, com política pública e investimento, ao invés de criminalizar, valorizar, fomentar e levar adiante.
19: O projeto que reconhece o hip-hop como manifestação da cultura nacional seguiu para análise do Senado. Da Rádio Câmara, de Brasília, Antônio Vital.
0: Educação.
14: Beto Preto, do PSD do Paraná, comemora a criação do curso de medicina no campus de Apucarana da Universidade Estadual do Paraná, a Unespar. O deputado aponta que a medida atende a uma reivindicação de mais de 50 anos do município.
22: É uma luta de mais de 50 anos do município de Apucarana, que agora parece que realmente chegou no êxito. A Unespar é a única universidade que ainda não tinha o curso de medicina e a partir de agora já são recursos liberados para a construção de um bloco de laboratórios, de salas de aula e também praticamente liberado a contratação dos professores via concurso, além de estarmos muito próximos da marcação do concurso vestibular para a entrada no primeiro semestre de 2027.
2: Beto Preto ressalta que, a partir de agora, toda a rede estadual de ensino superior do Paraná passa a contar com o curso público de medicina. Ele celebra o fato de a nova graduação ampliar a formação de profissionais de saúde no Vale do Ivaí, região geográfica composta por 26 municípios.
0: Saúde.
8: Programa para recuperar crânio e face com tecnologia 3D no SUS avança na Câmara. A reportagem é de Luiz Cláudio Canuto.
1: A Comissão de Ciência, Tecnologia e Inovação da Câmara dos Deputados aprovou o projeto que institui o Programa Nacional de Reabilitação Crânio-Facial com uso de tecnologia 3D no Sistema Único de Saúde. O colegiado seguiu o voto do relator, deputado Rui Falcão, do PT de São Paulo. A reabilitação recupera aspectos anatômicos, funcionais e estéticos de pacientes com alterações provocadas por tumores, sequelas de tratamento, traumatismos e anomalias congênitas. Pela proposta, o programa vai oferecer suporte psicossocial aos pacientes e incentivar o desenvolvimento de materiais e de processos de modelagem em três dimensões. A iniciativa seria implementada por meio de parcerias com instituições de ensino e pesquisa, públicas ou privadas, para pesquisa, desenvolvimento e aprimoramento de tecnologias. O autor do projeto é o deputado Zacarias Calil, de Goiás, que afirma que, por meio do uso de scanner 3D, e de exames de imagem convencionais, como tomografia computadorizada e ressonância magnética, é possível criar um modelo da superfície do rosto e do crânio do paciente, por exemplo. Assim, é possível saber que estruturas anatômicas precisam de reparação com o design pessoal de próteses e simulação do resultado final antes do tratamento. O deputado, que também é cirurgião pediátrico, afirma que o modelo já é aplicado no Brasil.
5: Em Campinas, São Paulo, nós temos um centro de tecnologia e informação que pode trabalhar juntamente com isso. Aliás, eles já fazem esse procedimento pelo SUS, que é um avanço muito grande, né? Você pegar um determinado tipo de tumor, fraturas e outras patologias, malformações, você analisar através de uma tecnologia dessa, antes de você, por exemplo, submeter o paciente a um procedimento cirúrgico. Então, um profissional, ele vai saber exatamente de que maneira ele vai atuar nesse sentido. Inclusive, mostrando para o paciente, esclarecendo, né, suas dúvidas de que maneira ele vai ser operado.
1: O autor da proposta diz que a técnica também pode ser aplicada na odontologia, cirurgia plástica, reconstrutiva, fonoaudiologia e reabilitação. Ele afirma que o impacto orçamentário não seria muito alto, porque a tecnologia, como já vem sendo utilizada, tende a diminuir o custo.
5: Se você tem um centro de tecnologia, informação, informática, que já faz pelo SUS, então a gente só vai praticamente complementar isso aí, né? Já existe, agora falta mais investimentos, né? E com isso aí a gente consegue, através dos recursos, emendas parlamentares, para ajudar esses centros de tratamento.
1: A proposta ainda vai ser analisada pelas comissões de saúde, de finanças e tributação e de Constituição e Justiça. Em princípio, ela não precisa passar pelo plenário. Da Rádio Câmara de Brasília, Luiz Cláudio Canuto.
0: Ciência e tecnologia.
2: Raimundo Santos, do PSD do Pará, defende projeto que institui a Semana Nacional da Consciência Digital Infantil. A iniciativa, segundo o deputado, visa orientar famílias e educadores sobre os riscos da exposição excessiva às telas e os perigos de crimes virtuais.
6: Hoje o mundo da internet é como se fosse uma extensão do mundo real. É uma praça pública onde tem todo tipo de informações úteis, mas também muita coisa nociva, principalmente a criança e adolescente. Dentro dessa política de educação digital, o projeto ele visa incluir uma semana de conscientização digital voltada para educadores, para a família, uma prevenção durante esta semana ao cyberbullying, aos crimes cibernéticos, também o combate à exposição a conteúdos impróprios, a promoção da saúde mental diante do uso excessivo de telas.
8: Raimundo Santos alerta que o uso desregulado das redes sociais provoca aumento de casos de ansiedade e depressão entre os mais jovens. A proposta já avançou por 3 comissões e aguarda análise na Comissão de Constituição e Justiça.
2: Termina agora o jornal Câmara dos Deputados, produzido pela Rádio Câmara, com trabalhos técnicos de Everson Urani e apresentação de Luciana Vieira e José Carlos Andrade. Uma ótima noite para você.
8: Uma boa noite. A Voz do Brasil está de volta amanhã.
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2: Olá, muito boa noite para você, ouvinte líder em sintonia aqui conosco nesta quarta-feira. Hoje é 22 de julho de 2026. Está entrando no ar o programa Fim de Noite Líder, com a minha apresentação, pedindo licença para entrar aí na sua casa, no seu carro, no seu trabalho, onde quer que você esteja nesta noite de quarta-feira. Meio de semana, Dia Internacional do Santo Sofá, aquele dia apaixonado, e a programação de hoje, do fim de noite, ainda mais especial. Também conosco na operação de áudio, o Fabiano Machado. As edições são de Paulo Barbosa e a direção geral é de Mauro Roberto Valmóbida. Começando tem a música com Lobo, I'd Love You Want Me. Depois tem Fagner com Roberta Miranda e Roupa Nova, fechando a primeira sequência musical de hoje.

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4: Você está ouvindo a Rádio Líder FM nesta noite de quarta-feira. Um abraço a todos os ouvintes. Você que está aí no carro, nos levando de carona, você trabalhando, você descansando, enfim, aonde quer que você esteja. Valeu demais. José Augusto agora canta A Noite Mais Linda, depois No Mercy e Biafra.

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5: A Noite Líder, uma noite especial para ouvintes especiais. Alô Roseli, alô Jerry, na audiência na Vila Remor. Jorge Matheus canta Um Dia Eu Te Levo Comigo, depois tem Lulu Santos e Runaway.

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4: Já de volta, começando mais uma sequência, mais música para você aqui na Líder. Thiago York cantando A Mente Verde, depois Andrew Donalds e Gustavo Lima.

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6: É a melhor estação do seu rádio, com a melhor programação para os melhores ouvintes do sul do mundo, aonde quer que você esteja. Valeu, Juliana, lá em Parintins, na audiência, através da internet. Para você, tem Lady Antebello, Need You Now, ainda vamos ouvir Nenhum de Nós e Cleiton e Camargo.

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3: Você está em sintonia com a Rádio Líder FM, direto dos modernos estúdios aqui na Santos Dumont, centro de Ervaldo Oeste, para todo mundo também através da internet e para toda a região do Vale do Rio do Peixe através do rádio. Agora, destaque é para Leonardo Eduardo Costa, Crises de Amor, ainda tem Maná e Christian Ralph.

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2: Mais uma super sequência começando por aqui e agora Fabiano Machado vai rodar pra gente. Clean Fisher, Love Changed Everything. Ainda tem Zé Neto e Cristiano e Negritude Júnior.

0: Beijo, filho, pai te ama, viu?
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1: Ótima noite, ótima quarta-feira, quase finalizando o programa de hoje, mas ainda dá tempo da gente conferir mais música. Começando este bloco tem Save the Garden, I Knew I Love You, depois Marília Tavares e Cogumelo Plutão.

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1: É a Rádio Líder FM com a melhor programação para você. Quase fechando a programação desta quarta-feira. Já já tem a Madrugada Líder, madrugada de quinta-feira com música boa. Fernando Mendes agora chegando para cantar Você Não Me Ensinou a Te Esquecer. Ainda tem Johnny Rivers e João Paulo e Daniel fechando o programa de hoje.

0: assim a gente finaliza mais um fim de noite. Obrigado, gratidão de coração pela sua audiência. Eu fico por aqui, mas a programação da Líder continua. Vem aí a madrugada de quinta-feira para você. Um abraço e até amanhã. Tchau, tchau.
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4: Boa quinta-feira pra você que tá ligado com a gente. Hoje é 23 de julho. Hoje é o dia do guarda rodoviário. Parabéns aí aos profissionais que estão ligados com a gente em mais uma edição do Play Sertanejo. É quinta-feira e é um prazer enorme estar junto com você na maior audiência sertaneja em todo o nosso Brasil. A partir de agora, você vai vir junto com a gente para curtir o melhor da nossa música sertaneja. Uma boa quinta para você, você e você aí também. A gente começa com os sucessos. Tem Matheus e Cauã, participação especial de Lauana Prado, Admita.
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0: Ana Prado, aqui no Play Sertanejo. A participação especial é da coleguinha Simone Mendes, da canção Saudade Burra, hein? Essa parceria tão aguardada aconteceu aí no ano passado, hein, gente? Moda boa! Ainda teve Jennifer e Stephanie com a participação especial do Country Beat. Você curtiu ainda o sucesso Bom Demais dessa dupla querida e amada por todos, hein? Zeneto e Cristiano, eles que lançaram em abril deste ano o DVD Vocês e Deus. E essa música faz parte desse projeto, hein? Cadeira Cativa. Antes teve Zezé de Camargo com a música Cada Minuto, hein? Ela faz parte também do projeto solo dele, o projeto Rústico. E a gente abriu a edição desta quinta-feira, dia 23, ao som de Matheus e Cauã. Admita! Participação especial foi da Lauana Prado. Play Sertanejo, a maior audiência sertaneja em todo o nosso Brasil, junto com você. Vem com a gente, vem com a moda boa que volta já já aqui no Play Sertanejo.
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0: Estamos de volta, gente. É um prazer estar com vocês aqui, hein? A dupla Léo e Rafael lançaram a música Partiu Rodeio, hein? Com a parceria deles com Rio Negro e Solimões. Essa parceria ficou top demais, hein? Ela faz parte do projeto Caipiras no Barretão. Muita alegria, muita energia nessa moda, hein? Play Sertanejo.

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1: Henrique, quando a gente tem uma saudade diferente, acaba sendo complicado, viu?

0: Claudibar. Aqui tem talento, hein, gente? Claudibar, participação especial é dos Bastiões, Israel e Rodolfo. Ainda teve Gustavo Lima, o nosso embaixador. Essa moda ajeitada, hein? Assunto que dói. Essa música foi lançada em março desse ano. Ela foi gravada aí lá na sua casa, na casinha humilde dele, né? Lá em Goiás. E Gustavo Lima. Ainda teve os Agroboy, com a participação da Fiorella. Ainda teve Neto e Henrique. A participação especial foi da dupla de Igor e Arnaldo. E abrimos a sequência com Léo e Rafael e Rio Negro e Solimões. Partiu o rodeio. O melhor da nossa música sertaneja pra você curtir está aqui na maior audiência. Só dá Play Sertanejo com você.
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0: Bora que bora curtir música boa, então vem com a gente, vem com o nosso Play Sertanejo com vocês e o melhor da nossa música sertaneja. É hora de Heitor e Murilo. A participação especial é da dupla Ícaro e Gilmar.

0: Thales Lessa, aí é moda, hein? Esse é um grande compositor, grande cantor também da música sertaneja. Ele que tá fazendo muito sucesso, não só escrevendo as músicas, né? Mas agora também nos palcos. Thales Lessa, antes teve a Paula Fernandes, e Paulinha Fernandes, hein? A nossa mineirinha. Essa música Mar de Novo faz parte do seu EP recentemente lançado, Simplesmente Eu. Ainda teve Breno e Caio César, com a participação especial da coleguinha Simone Mendes, e a gente abriu a sequência com Heitor e Murilo, participação especial de Ícaro e Gilmar. Aquele abraço muito especial a você que todos os dias sintoniza aqui a nossa rádio para curtir o nosso play sertanejo, hein? Para trabalhar, né? Para dirigir também, você que dá carona aí pra gente, meus amigos motoristas, recebam aqui o nosso carinho, o nosso muito obrigado realmente pela sua audiência. Já já tem mais moda para você no nosso play sertanejo.
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0: Seguimos aqui, hein, no Play Sertanejo, levando alegria, levando o melhor da nossa música sertaneja. É hora de Wesley e Conrado Postura. 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

0: Cardi e Thiago aqui no Play Sertanejo, hein? Aí é moda, hein, gente? Aí é moda, hein? Essa música foi lançada em 2025, hein? Zé Ricardo e Thiago, do Sinal Disfarçado, da música Turbinada, e com essa moda aí, atrai o que fala. Antes teve o Pedro Sanches e o Thiago, com a participação do PPA, Pedro Paulo e Alex, ainda teve a Simone Mendes, teve pra você curtir também nesta sequência, o Garotão do Arrocha, o Israel Novaes, junto do Wesley Safadão, Você Merece Cachê. Essa música é lá de 2015, hein? Essa é TBT, quinta tem que ter TBT, né? E a gente abriu a sequência com a dupla Wesley e Conrado Postura. Play Sertanejo, levando até você o melhor da nossa música sertaneja. Daqui a pouco eu volto. Já vem aí a segunda hora de hoje do nosso Play.
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0: Fala moçada, já estamos de volta com o melhor da nossa música sertaneja. Olha, o Murilo Huff, ele lançou em março deste ano a música Saudade Estranha, uma colaboração com o grande produtor aí, o Dudu Borges. E essa música, ela fala sobre aquele sentimento contraditório de sentir a falta de alguém, mas preferir manter a distância.
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0: Os irmãos Henrique e Juliana, hein? É moda boa, seja eles. Aí é sucesso, hein? Aí é talento. Essa música faz parte do álbum deles, o Manifesto Musical 2, né? Que tá recheado aí de músicas boas. Antes teve o de Paulo e Paulino, que dispensa comentários, né? Na música Estrelinha, com a participação da nossa estrelinha, nossa eterna Marília Mendonça. Antes teve Chitãozinho e Chororó, Caipira, Eu Sou, com a participação do Traia Véia, gente. Quanto talento reunido em uma música só, hein? E a gente abriu aqui a segunda hora de hoje com o Murilo Ruffi, Saudade Estranha. Play Sertanejo, levando até você o melhor da nossa música sertaneja. Daqui a pouquinho eu volto com mais músicas pra você.
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global do Spotify. E essa música, ela faz parte do projeto Velhos Hábitos e traz aí uma pegada country moderna com um refrão feito para quem está sofrendo por amor.

0: Bruna Viola, Bate na Madeira. Ainda teve Gustavo Lima com o Panda. Antes teve o meu xará, o Lucas Luco, Quando Deus Quer. E a gente abriu a sequência com a dupla Felipe Rodrigo Ignora. Música boa? Tem de montão pra você curtir aqui na nossa festa sertaneja, no nosso Play Sertanejo, o melhor da nossa música sertaneja pra você.
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0: Já de volta o Play Sertanejo com o melhor da nossa música sertaneja. A dupla Hugo e Guilherme lançaram em setembro de 2025. No ano passado, o EP Só Se Vive Uma Vez, volume 1, hein? E nesse projeto teve a participação explosiva da nossa boiadeira, Ana Castela. Os três cantaram juntos a faixa Todo Mundo Menos Eu, hein? Uma mistura aí de sertanejo e forró que dominou as playlists e que anima a nossa quinta-feira.
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0: Bobé, com a participação especial de Israel e Rodolfo. Ainda teve João Bosco e Gabriel com Israel Novaes. O Léo Chaves cantou aqui pra gente, junto do Gustavo Lima. Teve Nando Moreno com Rio Negro e Solimões. E a gente abriu a sequência com a dupla Hugo e Guilherme. Todo Mundo Menos Eu teve a participação especial também da nossa Ana Castela. Esse é o Play Sertanejo, o melhor da nossa música sertaneja pra você curtir o Brasil inteirinho com a gente.
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0: Por aqui, você curte com a gente o melhor da música sertaneja. E um abraço especial pra você. Seguimos no Play Sertanejo. É hora de Elis Gestin, Insônia da Madrugada.

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0: arruma, arruma um bom pra você ver, hein? Israel e Rodolfo aqui no Play Sertanejo. Essa música, ela faz parte do projeto Termômetro deles, hein? Essa música fala de alguém que questiona o seu valor e pede pra amada achar alguém melhor. Conhece uma história assim? Conhece? Bom, ainda teve o Cleiton e Romário cantando aqui pra gente, o Emílio e o Eduardo, ainda teve Diego e Arnaldo com o Zé Neto e Cristiano, e a gente abriu a sequência com a Elis Justin, Insônia da Madrugada. E assim, a gente fecha muito bem a edição de hoje, quinta-feira. Aquele abraço especial pra você, você e você também que esteve com a gente, tá? Meu muito obrigado, amanhã tem mais Play Sertanejo e eu espero por você. Uma boa quinta, saúde e paz a todos e tudo de bom.
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3: E aí, tudo bem? Tudo certo? Por aqui sou eu, Michael Oliveira. A partir de agora tá no ar mais um Raridades e os grandes sucessos internacionais. Aqui você relembra a música do primeiro beijo, do primeiro toco. Ah, sim, aquela fossa eterna que nunca acaba. A música tem esse poder. Vamos juntos e a gente aterriza em 96, 30 anos atrás, com Lionel Richie, abrindo essa edição com Don't Wanna Lose You.
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0: Phil Collins com True Colors, 1998. Barry Hall e John Oates com Rich Curl e o Lionel Richie. Fica por aí, primeiro intervalo, volto já.
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0: E só como foi rápido, estamos de volta. Esse é o seu Raridades da programação. E a gente segue com o sucesso de 92, do Michael Bolton e o Kenny G. Missing You Now.

0: Expose, Point of No Return, 1987. 10 anos antes, 77, teve Fleetwood Mac com Don't Stop. E abrimos aí o segundo bloco com Michael Bolton e o Kenny G. Depois do intervalo, tem a segunda parte e muito mais clássicos pra você. Fica por aí.
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0: Estamos de volta, viu? Obrigado pela sua sintonia, pelo seu carinho. O Raridade segue na programação com a sua segunda parte. E são de 77 do And Gibb. I just wanna be your everything.

0: Tony Braxton, How Could a Angel Break My Heart? 1997, 29 anos atrás. Olha, o tempo passa, hein? E as músicas ficam cada vez melhores. Teve Bee Gees, Alone, e o som de And the Gibb, irmão dos Bee Gees. É, pois é, um bloco quase em família. Depois do intervalo tem muito mais, fica por aí.
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0: E a gente volta e entra na reta final desta quinta-feira do seu Raridades. E vamos aterrizar em 75 com o sucesso do The Four Seasons e December of 1963.

0: Alanis Morissette, Hand in My Pocket, 1996. A canadense fecha esse programa e essa edição. Amanhã é sexta-feira e eu te vejo por aqui, combinado? Não desliga o rádio, na sequência tem muito mais.
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2: Quintou. Hoje é dia do guarda rodoviário, 23 de julho. Você que tá nas estradas trabalhando, meu amigo guarda rodoviário. Ô, seu guarda, um abraço pra você. Bom trabalho. Pra você que tá nas estradas também, curtindo a nossa programação, viajando. Caminhoneiros, motoristas de ônibus, os carreteiros, os motoristas de ambulância, os motoristas das prefeituras, a galera que viaja aí pela Secretaria de Saúde, levando gente nesse Brasil todinho pra tudo quanto é lugar, porque afinal de contas isso é um trabalho muito importante. Aquele abraço. Não é dia desses também, não é só dia do guarda rodoviário, é que eu lembrei de todo mundo aí que tá na estrada e você que tá aí ligadão na nossa programação. A partir de agora, as melhores da música sertaneja. Vamos chegando com o Hugo, com o Guilherme, que lançaram no DVD 062, lá em 2024, né? A música vazou na braquiária, lá em Goiânia, capital da nossa música sertaneja. E essa música fala do quê? Fala de uma mulher que quando ouve a palavra compromisso, ela vaza e não volta nunca mais. Vamos ouvir.
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0: Fred, Fabrício, Te Amar É Meu Talento, Marília Mendonça, Segundo Amor da Sua Vida, e o Zé Neto e o Cristiano cantaram Pulando o Muro, falando de alguém que perde a noção, mas não perde a esperança de reatar aí o seu relacionamento. Programa Sertanejaço, volta já.
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0: 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Tamo de volta no melhor da música sertaneja. Na sua quinta tem Zezé Di Camargo, Irmão da Lua, Amigo de las Estrelas.

0: Essa que fechou pra gente é do Diego e Victor Hugo, direto de Uberlândia, ao vivo em Uberlândia. Foi lançado, quando isso aí? No ano passado, né? Tem muita sofrência, muito modão romântico. E o Tubarões aí que a gente curtiu falou, né? De alguém que já deixou o passado pra trás e não deve explicação pra ninguém. O Hugo e Alex cantaram Trabalho Sujo com o Panda e o nosso programa já volta.
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0: Vem que vem no melhor da música. Sertanejaço. Chitãozinho, Xororó, Caipira, eu sou.

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0: Henrique Gabriel Bobalhão, Bruni Denner, Saborete de Motel com Dailara. E o nosso programa volta Rapidex.
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0: Super quinta pra você que tá aí no seu trampo curtindo a nossa programação. Agora tem o pedido de socorro com Gustavo Mioto.

0: Que Léo fazendo os portão tremezas. Zé de Camargo e Luciano Flores em vida. Cantaram em 2015 essa daí com o MC Guimê. E eu volto já aqui com você.
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0: Fala comigo que o sertanejaço por aqui não para. Agora o som é do Emílio e do Eduardo com o Fred e o Fabrício. Ah, ai.

0: Ana Castela é Que Eu Não Te Esqueci, de Paulo e Paulinho, Estrelinha, com Marília Mendonça, direto de 2018. Esse classicaço aí que você conhece, romântico demais, bonito demais. E a gente volta já já.
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0: Toda sexta-feira se lembra dessa música S de saudade, né? E a gente fica com saudade do nosso querido Maurílio, que se foi. Luísa, Maurílio, Zé Neto e Cristiano cantam pra gente.

0: E Ícaro e Gilmar, Tentação Cruel. E Pago Pra Ver, né? Fez aí o Pupurri, o medley. E o João Bosco e o Gabriel cantaram Migalhas. E eu volto rapidinho, não saia daí.
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0: Fala comigo, meu povo sertanejo, que eu tô de volta com Henrique e Juliano, chegando com o sucesso Seja Ex. Essa foi lançada lá no finalzinho de 2024, fazendo parte do álbum Manifesto Musical 2. E essa música, o que ela fala? Ela fala de uma pessoa que decidiu não dar outra chance pro seu ex-amor aí, né? Aí fica difícil, vamos ouvir.
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0: Cleiton Romário. Opa, cadê eu? Bruna Viola bate na madeira e Jorge Matheus haverá sinais. E é isso daí, meu povo. Nesta quinta-feira o Sertanejaço fica por aqui. Muito obrigado pelo carinho da sua audiência. E até o próximo programa.
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7: Uma semaninha que tá passando que nem um tiro, hein? Reparou como é que tá passando rápido essa semana? Bora começar mais uma edição do nosso Violada. Quinta-feira já chegou, gente. Semana segue avançando e rápido, viu? E quinta-feira costuma ser aquele momento em que a gente já começa a olhar para tudo que viveu nos últimos dias. Quanta estrada percorrida, quantas batalhas já vencidas e quantos sonhos ainda a gente carrega no coração, né? Hoje, 23 de julho, a gente celebra o dia do guarda rodoviário, profissionais que dedicam suas vidas à segurança nas estradas brasileiras, acompanhando diariamente caminhoneiros, viajantes, famílias, trabalhadores que cruzam esse país de ponta a ponta. É estrada, boiadeiro, saudade, amor e viola, ingredientes que nunca faltam por aqui no nosso Violada, né? Então ajeita o chapéu, aumenta o volume do rádio e bora viajar comigo em mais um Violada Sertaneja. Eu sou o De Luca, juntos nesse 23 de julho.
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7: E a gente abre o programa com uma das duplas que marcou presença no sertanejo romântico, adivinha, lá nos anos 90. Quando Se Chora de Amor, gravada por César e César, ajudou a consolidar a trajetória da dupla mineira, que conquistou um público em todo o país. Muita emoção. Conhecidos principalmente pela interpretação

0: Lembranças é Fortuna e Pitangueira, música sertaneja raiz de qualidade, música boa pra gente curtir na nossa quinta-feira aqui no seu rádio, e daqui a pouquinho já volto já trazendo muito mais, hein?
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0: Vamos de volta por aqui, Violada continua. O que não vai faltar é moda boa pra gente já preparar pro final de semana, em quinta-feira já um pezinho no final de semana. E a gente abre agora com uma das duplas mais queridas da música sertaneja, Zé do Rancho e Mariazinha. Construíram uma trajetória marcada pela simplicidade, pela emoção e pelo compromisso com a música caipira. Bora agora, esse meu coração sem juízo.

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0: Eli Silva é goiano, pagode em Brasília. Quem cresceu ouvindo rádio sabe exatamente o que é isso, né? Moda boa, que nunca envelhece. Aliás, cada ano que passa fica melhor, né? Daqui a pouquinho eu já volto já trazendo mais música.
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0: E a gente abre esse bloco agora com Tião Brasil e Parentinho, dupla que sempre valorizou as histórias de amor, saudade, as tradições do homem do interior. Bora com migalhas de amor.

0: Leôncio e Leonel, tira o olho gordo pra gente fechar mais uma sequência, gente. Viajei agora, viu? Viajei na minha infância e confesso que muitas dessas modas eu viajo lá atrás, quando eu volto à época de roça, época do fogãozinho de lenha, aquele cafezinho preparado com todo carinho e moda boa no rádio, né? O rádio sempre foi o grande companheiro das famílias do interior. Bora matar a saudade. Daqui a pouquinho, logo depois do intervalo, com mais moda boa aqui na nossa quinta-feira.
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0: E a gente abre agora com Brasão e Brasãozinho, dupla que ganhou destaque por interpretar canções que retratam a vida simples, o amor, as tradições do nosso sertão brasileiro. Bora viajar agora com João de Barro, linda essa música.

0: Breno Reis e Marcos Viola, fechando mais um bloco do jeito que o povo gosta. E a nossa viagem continua. Cada música parece abrir mais uma página da história do sertanejo, né? A gente vai pro intervalo e daqui a pouquinho voltamos com muito mais.
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0: Vamos abrir esse bloco agora com um dos maiores sucessos da carreira do Leonardo, música lançada em 1998. Deixaria Tudo, que tornou-se rapidamente um dos maiores clássicos do sertanejo romântico. Bora viajar com Sempre Romântico Leonardo aqui na programação.

0: Tibagi Miltinho, canarinho do peito amarelo. Boa demais, né? O rádio continua sendo essa máquina do tempo maravilhosa, viu? 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Vou só fazer uma pausa, o tempo de eu tomar uma aguinha aqui, um cafezinho, me preparar, principalmente emocionalmente, viu? Pra já já voltar com mais sucesso na sua quinta.
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Prezados ouvintes da Hora Milagrosa, convidamos a todos para que venham participar das reuniões da Igreja Apostólica que são realizadas nesta cidade de Erval do Oeste, estado de Santa Catarina, com reuniões quinzenalmente aos sábados às 19h30 e aos domingos às 9h30 da manhã. O endereço é Rua Florianópolis, número 395, Centro. Serão todos muito bem-vindos.

Nosso Senhor Jesus Cristo, o Divino Mestre, ensinou o verdadeiro e desinteressado amor ao próximo. Ensinou a perdoar e a não guardar sentimentos maus no coração, a evitar as contendas e as discussões, a não usar de represálias contra o semelhante. Ensinou a não ser vingativo nem rancoroso, a não julgar os atos nem a vida do semelhante. Ensinou a oração do Pai Nosso aos seus discípulos. No entanto, aconselhou-os: se, porém, não perdoardes aos homens as suas ofensas, tampouco vosso Pai não perdoará as vossas ofensas. Esses princípios de boa conduta têm por objetivo atender ao que ele mesmo recomendou: sede vós perfeitos, como é perfeito vosso Pai que está nos céus. Estimado ouvinte, creia que os ensinamentos de nosso Senhor Jesus são vida e salvação para a tua alma. Confie que tudo é possível ao que crê, inclusive porque o meu jugo é suave e o meu fardo é leve, conforme ele mesmo ensinou ao incentivar os fiéis do passado e do tempo presente a viverem conforme a vontade de Deus Pai Celestial, a fim de que possam se tornar em dignos merecedores das bem-aventuranças do seu Santo Evangelho.

Convidamos os prezados ouvintes do programa Hora Milagrosa para que venham visitar as congregações da Igreja Apostólica nas seguintes localidades: União da Vitória, Paraná, com reuniões aos domingos às 10 horas da manhã, Rua Francisco Xavier da Costa, número 6, bairro Cidade Jardim, esquina com a Rua Ivo Selbaque. Canoinhas, Santa Catarina, com reuniões quinzenalmente aos domingos às 16h30, Rua Otávio Tabalipa, número 528, bairro Campo d'Água Verde. Erval do Oeste, Santa Catarina, com reuniões quinzenalmente aos sábados às 19h30 e aos domingos às 9h30, Rua Florianópolis, número 395, Centro. Nosso endereço para cartas: Igreja Apostólica, Caixa Postal 10.064, CEP 03014-970, São Paulo, capital. Divulgamos a seguir um depoimento de fé enviado para a sede desta Igreja Apostólica. A região onde a senhora Badia Rodrigues de Souza residia em 2014 vinha enfrentando dificuldades de abastecimento de água. Por algum tempo, um vizinho forneceu água para o sítio dessa senhora. Porém, como a falta de água se generalizou, a vizinhança toda passou a sofrer com aquela situação. Porém, a senhora Badia pediu, em suas orações, que a Santa Vó Rosa os ajudasse a encontrar uma solução para aquele problema. Ela foi atendida em seu clamor, visto que, logo mais, ocorreu a normalidade do abastecimento e o problema que inquietava a todos da casa dela foi resolvido. Bênção pela qual direcionou ações de graças a Deus Pai, à Santa Vó Rosa e ao Poder Celestial. Relatou também que, em 2019, foi acometida por um tipo de alergia que expandiu por todo o corpo dela, deixando-a com a pele escurecida, além de todo o desconforto que provocava. A senhora Badia clamou aos céus em favor da superação daquela manifestação que tanto a prejudicava e confiou que seria atendida pela Santa Vó Rosa e pelo Santo Irmão Aldo. Graças a esses benditos santos, o desconforto do processo alérgico desapareceu sem outras consequências para ela. Reconhecida aos céus por essas e por muitas outras bênçãos recebidas para si, para o lar, para a família e para as atividades de trabalho, essa senhora direcionou seus agradecimentos a Deus Pai e aos seus santos por meio de depoimento de fé remetido de Caiapônia, estado de Goiás, no mês de junho de 2025.

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1: Estimados e amados ouvintes, neste instante eu saúdo a todos e ao mesmo tempo desejo a bênção e o amparo do nosso Senhor Deus, nosso Pai Celestial Todo-Poderoso, igualmente a bênção de Jesus, nosso Senhor, de nossa querida Mãe, Maria Santíssima, da nossa santa e querida Vó Rosa e do nosso estimado e santo irmão Aldo. Prezados e amados ouvintes e irmãos apostólicos, na história de nossa igreja, temos exemplos maravilhosos da importância e do valor da união promovidos pela santa Vó Rosa e pelo santo irmão Aldo para ensinar, divulgar e alertar sobre a importância desta virtude tão essencial à vida com Deus e seus santos. Enquanto vivermos aqui nesta terra, estamos sujeitos e vulneráveis às dificuldades e aos dilemas da vida e também às tentações. Mas as lutas e as dificuldades ficam mais fáceis de serem vencidas, suportadas e resolvidas quando estamos unidos no mesmo ideal, na mesma fé e no mesmo servir, um ajudando o outro. Religião significa exatamente se religar a Deus, se unir novamente ao Criador, se reconciliar com Deus o Pai, para que se possa cumprir em nós a sublime palavra do amado Senhor Jesus, de sermos um com o Pai e o Filho, um com Deus e com Ele, que é o ponto mais alto da união, da consagração, da salvação e da redenção. Por isso, o santo irmão Aldo nos falou tanto da necessidade dessa sublime virtude. Seguem, resumidamente, os esclarecimentos do estimado e amado apóstolo São Paulo em sua carta aos Filipenses, dizendo assim: por estarem unidos com Cristo, vocês são fortes, o amor dele os anima e vocês participam do Espírito de Deus e também são bondosos e misericordiosos uns com os outros. Então peço que me deem a grande satisfação de viverem em harmonia, tendo um pensamento, tendo um mesmo amor e sendo unidos de alma e mente. Não façam nada por interesse pessoal ou por desejos tolos de receber elogios, mas sejam humildes e considerem os outros superiores a vocês mesmos. Que ninguém procure somente os seus próprios interesses, mas também os dos outros. Tenham entre vocês o mesmo modo de pensar que Cristo Jesus tinha. Ele tinha a natureza de Deus, mas não tentou usurpar ser igual a Deus. Pelo contrário, ele abriu mão de tudo o que era seu e tomou a natureza de servo, tornando-se, assim, igual aos seres humanos. Esta bela instrução do amado apóstolo sobre a união nos ensina a estarmos unidos a Jesus e hoje também à Virgem Maria, à Santa Vó Rosa e ao Santo Irmão Aldo, que em tudo foram grandes exemplos de união. Por isso, devemos ser unidos uns aos outros, vivendo em harmonia, fortes e unidos de alma e espírito, sempre buscando em primeiro lugar o interesse coletivo e não apenas o nosso próprio interesse. O corpo humano, um perfeito exemplo de união junto ao Espírito, concedido por Deus, proporciona a razão, a consciência e a capacidade de vida material, conforme idealizada por Deus Pai para seus filhos e, consequentemente, a grande herança de quando completar sua missão nesta terra, o Espírito se unir à glória celestial. O próprio casamento é a união do homem e da mulher, cumprindo a profecia do livro de Gênesis, confirmado por Jesus no seu evangelho, e deixará o homem, seu pai e sua mãe, e se unirá à mulher, e os dois serão uma só carne, ou seja, uma só vida, uma só pessoa e um só espírito. E o próprio símbolo do casamento, que é a aliança, nada mais é do que a união de duas pontas distintas que se ligam e passam a ser únicas num símbolo de união eterna sem fim. Na música, a mesma coisa. A união das notas musicais formam as mais lindas melodias que até no reino dos céus louvam a Deus e aos seus santos, e aqui na terra, além de também ser um tributo de louvor e glorificação, alegra e emociona nosso coração. A união é a base da harmonia, da procriação, da perenidade e da eternidade. Por isso é que ela é ensinada desde o princípio, mostrando que até o início da criação descrita em Gênesis, Deus não estava sozinho, mas unido ao seu Filho e aos seus anjos. E por isso disse, naquele momento de união da criação humana, façamos o homem a nossa imagem e a nossa semelhança. E quando o homem passou ao uso definitivo da razão, saindo da sua fase de inocência, disse Deus novamente ao seu Filho e aos seus anjos, eis que o homem se tornou como um de nós, conhecedor do bem e do mal, portanto o homem é responsável pelos seus atos e escolhas, conforme seu livre arbítrio e sujeito à lei eterna e imutável de Deus, que no gesto de amor nos deixa plantar o que quisermos, mas na sua justiça nos deixa colher tudo o que plantamos. Outro grande e valoroso exemplo de união é a Santa Comunhão, instituída por nosso amado Jesus para unir em sua época seus discípulos, porque ele sabia que sua missão estava prestes a encerrar e eles precisavam daquele alimento santo para não se dispersar e lembrarem-se sempre do amado Mestre Jesus. Por isso ele disse, fazei isto em minha memória. Mas, nos dias atuais, Jesus instituiu a Santa Comunhão em nossa igreja para nos unir ainda mais a Ele, através dos elementos eucarísticos que, após ungidos pelo próprio Jesus, passam a ter as virtudes preciosas do seu corpo e do seu sangue para que possamos estar ligados a Ele, ou seja, unidos a Ele, nos lembrando do seu sacrifício, de sua ressurreição, de sua segunda vinda e principalmente dos seus ensinos preciosos registrados no seu Evangelho do Reino dos Céus. Lembrem-se que a Santa Avó Rosa e o Santo Irmão Aldo sempre nos pediram a verdadeira união do ministério, dos obreiros, dos regentes, dos músicos e coristas, dos fiéis, dos ouvintes do programa Hora Milagrosa e daqueles que ainda vierem a esta igreja conhecer e viver esta fé. E assim, nesta Santa Igreja Apostólica, com os ensinos e orientações que Jesus nos deu, através da Santa Avó Rosa e do Santo Irmão Aldo, e com a bênção e proteção da Virgem Maria Santíssima, possamos cumprir a verdadeira vida que Deus destinou às suas criaturas aqui na terra. E depois desta vida, possamos continuar em união eterna lá nos céus, para sempre com Deus e seus santos e anjos no corpo celestial. Tudo isso é fruto do amor, da criação, da união, de mistérios do Criador nosso Deus, que quer nos unir a Ele e aos seus santos e anjos para toda a eternidade. Portanto, entendam que para sermos abençoados, para sermos amparados, para sermos felizes, para termos paz, para termos saúde e as bem-aventuranças prometidas por Jesus, e no final da nossa vida física irmos para o céu de glória e termos a vida eterna com Deus, precisamos ser unidos uns aos outros, unidos no ministério como pastores, diáconos, diaconisas, regentes, músicos, coristas e membros, unidos no trabalho da igreja, unidos em casa com a nossa família, esposo, esposa, filhos e pais, e enfim, sermos sempre unidos como o santo irmão Aldo nos ensinou, e praticarmos a doutrina e a disciplina de nossa igreja, assim seremos vencedores e vitoriosos. Amém. E agora acompanhem a oração que vou fazer em favor de todos vocês. Ó Santíssimo Deus, nosso glorioso Pai Celestial, falando estes ouvintes a respeito da união que nós devemos de ter de uns para com os outros, de sabermos amar uns aos outros, de ajudar uns aos outros, de sermos bons de uns para com os outros e de ajudar mais o Senhor Deus, ajudar a salvar muitas almas e de sermos unidos a Ti, ó Pai, unidos a Jesus, a Maria Santíssima, a Santa Avó Rosa e o Santo Irmão Aldo, e de vivermos conforme aquilo que o Santo Irmão Aldo nos ensinou durante os 44 anos que ele esteve no seu ministério terreno. Por isto, ó Pai bendito, eu rogo, Senhor Deus, que estes santos poderosos do Senhor Deus possam abençoar a todos quantos confiam na nossa mensagem e nos nossos ensinos. Por isto, ó Santa Avó Rosa, eu peço a Senhora para abençoar a todos quantos confiam na Senhora, ajudando-os, protegendo-os, livrando-os de todos os males e de todos os perigos e ajudando aqueles que estão desempregados para que possam encontrar um trabalho para poder ganhar o sustento da sua família, abençoando e ajudando que as terras possam produzir mais, os animais também, que possam ter um emprego, um trabalho bom nos seus negócios, nas suas vendas, e com isto possam glorificar o teu santo nome. Também rogo à Senhora que unja esta água e este óleo que estes ouvintes colocaram perto deste aparelho receptor, e quando eles forem fazer o uso destes elementos, eles possam serem beneficiados. E assim, ó Deus bendito, a nossa gratidão sincera, nosso louvor por tudo, ó Pai, a Senhora Santa Avó Rosa, Jesus nosso Senhor, a Maria Santíssima e o Santo Irmão Aldo, nós como teus filhos, prestamos a nossa adoração, nosso louvor, a nossa gratidão e o nosso agradecimento por tudo o que fazem em nosso favor. Prezados ouvintes, recebam a bênção de Deus o nosso Pai, a bênção de Jesus, de nossa Mãe Maria Santíssima, da Santa e Bendita Avó Rosa e a bênção do nosso santo e querido irmão Aldo. Amém.
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4: 6 horas.
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7: Ave Maria, cheia de graça, o Senhor é convosco. Bendita sois vós entre as mulheres e bendito é o fruto do vosso ventre, Jesus. Santa Maria, Mãe de Deus, rogai por nós, pecadores, agora e na hora da nossa morte. Amém. Rogai por nós, Santa Mãe de Deus, para que sejamos dignos das promessas de Cristo nosso Senhor. Amém. E que Deus abençoe a todos. Muita paz. Gente querida, ao final da nossa reflexão, de ouvirmos a palavra de Deus, eu gostaria muito de vos abençoar. Então, o Senhor esteja convosco. Ele está no meio de nós. Por intercessão da nossa querida mãe, desça sobre cada um de vós, vossas famílias, vossos trabalhos, a bênção de Deus Todo-Poderoso, o Pai, o Filho e o Espírito Santo. Amém. A alegria do Senhor seja a vossa força.
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8: Estamos de volta, abrindo agora com uma dupla que sempre soube retratar o cotidiano do povo brasileiro. Cacique Pajé. Construir uma das carreiras mais importantes da música sertaneja raiz. E a gente vai curtir agora essa moda muito animada, Mulher de Cachaceiro. Ah.

Ao som do Serjão Comitiva Esperança, a gente já vai chegando na reta final da nossa viagem. Só que tem muita água por debaixo da ponte ainda, muita moda boa. Rapidinho intervalo e daqui a pouquinho a gente continua.

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2: 6:18.
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0: Presidente do Sistema Osesc conhece governança corporativa das cooperativas Coamo e Credi Coamo no estado do Paraná. Sicoob lidera liberações de crédito rural em Santa Catarina no Plano Safra 25-26. Essas e outras notícias logo após a nossa mensagem cooperativista.
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0: Alô, amigos gaúchos e catarinenses, eu sou René Roberto e hoje é quinta-feira, edição de 23 de julho de 2026. E hoje quem está de aniversário é o cooperativista Dilvo Casagranda.
3: Parabéns pra você.
0: Dilvo Casagranda é atualmente o diretor comercial de exportação da Aurora Copi e conselheiro fiscal da Fecoagro Santa Catarina. Dilvo é enfático e sempre afirma: a sanidade é o verdadeiro passaporte da avicultura brasileira. Que este novo ciclo na vida de Dilvo Casagranda seja marcado por muita saúde, felicidade e novas conquistas. Que seu trabalho como diretor comercial de exportação da Aurora Copi e sua atuação como conselheiro fiscal da Fecoagro reflita dedicação, competência e compromisso com o cooperativismo. Parabéns pelo seu aniversário, cooperativista Dilvo Casagranda. E essas são as notícias. Para fortalecer o relacionamento institucional e conhecer novas experiências no cooperativismo, o presidente do Sistema Osesc, Vanir Zanata, visitou esta semana as cooperativas Coamo e Credi Coamo em Campo Mourão, no centro-oeste do Paraná. Zanata foi recebido pelas diretorias e, ao lado de Tiago Matias,

0: Vitali, gerente de desenvolvimento humano e organizacional. Edson Ribeiro, consultor estratégico. E Ricardo Mioto Ternos, superintendente, conheceu o sistema de governança corporativa da cooperativa Coamo, implantado em fevereiro de 2020. O grupo catarinense foi capitaneado por Zanata, que também ocupa o cargo de presidente da cooperativa Coperja, de Jacinto Machado, sul de Santa Catarina, considerada a maior cooperativa de arroz do Brasil, com 55 anos de história e referência no agronegócio. Os visitantes conheceram o Memorial Coamo, um espaço que conta a história da cooperativa e dos seus cooperados com os eixos passado, presente e futuro, o parque industrial e a área de logística na gerência de transportes. E antes do memorial, eles participaram ainda da abertura do encontro anual do Futuro COP, com mais de 500 adolescentes de todas as regiões da Coamo. Ficamos felizes em visitar as cooperativas Coamo e Crede Coamo, e foi uma honra ser recebido pelos presidentes e em especial pelo Dr. Haroldo Galassini, presidente do Conselho de Administração. Conversamos e aprendemos sobre o estágio bem-sucedido da governança que mudou para melhor as atividades nas cooperativas com foco e bons resultados. Com foco no desenvolvimento sustentável, inclusão produtiva e geração de renda, o presidente do Sistema Catarinense OSESC ressaltou que o cooperativismo tem um papel essencial na qualidade de vida da população. Segundo o Vanir Zanata, sua gestão tem sido conduzida pautada na valorização da representatividade, no fortalecimento institucional e na expansão do cooperativismo de Santa Catarina. O presidente do Sistema OSESC, Vanir Zanata, ainda gravou participação no programa Momento Coamo, no canal da cooperativa Coamo, no YouTube. Compromisso do Sicoob Crede Itapiranga com o desenvolvimento das comunidades ganha mais um importante capítulo por meio do Fundo Social 2026. Este ano, a cooperativa de Itapiranga, extremo oeste de Santa Catarina, está destinando R$ 615 mil para 212 entidades, localizadas em 8 municípios de sua área de atuação, fortalecendo iniciativas que promovem impacto social, educacional, cultural, esportivo, ambiental e na área da saúde. Ao longo da última semana, a cooperativa Sicoob Crede Itapiranga realizou a entrega de recursos às entidades contempladas. O Fundo Social é uma iniciativa que destina parte dos resultados da cooperativa para apoiar projetos desenvolvidos por entidades sem fins lucrativos. Os recursos contribuem para a aquisição de equipamentos, desenvolvimento de atividades e ampliação de serviços oferecidos à comunidade, fortalecendo organizações que desempenham um papel essencial no desenvolvimento local. Segundo o presidente da cooperativa Sicoob Crede Itapiranga, cooperativista Simplício Meurer, o programa representa um dos principais diferenciais do cooperativismo. Ele disse: o Fundo Social demonstra que o cooperativismo vai muito além das soluções financeiras. Quando os cooperados movimentam a cooperativa, parte dos resultados retorna para as comunidades em forma de investimentos que fortalecem entidades, transformam realidades e promovem a qualidade de vida. Mais do que um apoio financeiro, esse fundo social reforça a essência do cooperativismo, que é compartilhar resultados e gerar desenvolvimento onde as pessoas vivem. Cada projeto contemplado representa um investimento no fortalecimento das comunidades e na construção de uma sociedade mais cooperativa, solidária e sustentável. Instituição financeira cooperativa. O Sicoob tem mais de 10 milhões de cooperados e está presente em todos os estados brasileiros e no Distrito Federal. Ocupa a primeira colocação entre as instituições financeiras com maior número de agências no Brasil, com 4.700 pontos de atendimento e em mais de 420 municípios. É a única instituição financeira presente. 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Com o objetivo de fortalecer a governança e preservar a essência do cooperativismo, a Cooperativa Auriverde de Cunha Porã, extremo oeste de Santa Catarina, promove a formação de conselheiros em um projeto realizado com apoio do Sescoop Santa Catarina. Nesta edição, a iniciativa conta também com a participação da Cooperativa Seraçá de Saudades, reunindo conselheiros e dirigentes das duas cooperativas. É um importante momento de aprendizado, troca de experiências e o fortalecimento da intercooperação. A formação aborda temas fundamentais para uma gestão cada vez mais estratégica, transparente e sustentável, distribuídos em 4 módulos: contabilidade cooperativa com foco na análise de indicadores financeiros e demonstrações contábeis, governança corporativa, destacando princípios, boas práticas e o papel dos conselhos de administração e fiscal, liderança inclusiva, reforçando a importância de uma liderança participativa e do desenvolvimento de pessoas, e sustentabilidade e ESG, abordando desenvolvimento sustentável, objetivos de desenvolvimento sustentável, ODS, ESG no cooperativismo, comitês e canais de relacionamento. Todas as aulas serão ministradas pelo instrutor João Batista Schneider. E a seguir, depois da nossa mensagem cooperativista, nossa última notícia. Aguardem.
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0: E agora atenção para a última notícia. O Sicoob Santa Catarina, Rio Grande do Sul, foi a instituição financeira que mais liberou crédito rural com recursos direcionados e livres do Plano Safra em Santa Catarina no ciclo 25-26. Foram 6 bilhões e meio de reais destinados aos produtores rurais do estado, volume que colocou o sistema de cooperativas à frente do Banco do Brasil, que encerrou o período com 6 bilhões e 200 milhões de reais em operações. Em toda a área de atuação do Sicoob Santa Catarina, Rio Grande do Sul, as liberações de crédito rural somaram 12,6 bilhões de reais na safra 25-26, com uma alta de 33% em relação ao ciclo anterior. No total, 5 bilhões e 600 milhões de reais foram destinados ao Pronaf, crescimento de 24%, 3,4 bilhões de reais ao Pronamp, alta de 25%, 3,6 bilhões de reais para os demais produtores rurais, um avanço de 61%. A agricultura familiar representou 84% do público atendido durante a safra, enquanto que a agricultura empresarial respondeu por 16% das operações. Os recursos também cresceram nas diferentes modalidades de financiamento. As operações de custeio alcançaram 5,1 bilhões de reais, aumento de 14%. Enquanto os investimentos totalizaram 3,3 bilhões de reais, crescimento de 45%, destinados principalmente à modernização das propriedades e ao aumento da capacidade produtiva. Nas linhas voltadas à industrialização, comercialização e à cédula de produto rural financeira CPRF, o volume contratado chegou a 6 bilhões e 900 milhões de reais. Crescimento foi de 219% na industrialização, 56% na comercialização e 24% na CPRF. O crédito para as atividades agrícolas e pecuária também avançou 58% em comparação com a safra anterior. Ao longo do ciclo, o Sicoob realizou mais de 67 mil operações de crédito rural, beneficiando mais de 32 mil cooperados. O desempenho acompanha o crescimento das cooperativas de crédito no financiamento do agronegócio brasileiro. Dados do Sistema de Operações do Crédito Rural e do Proagro Sicor do Banco Central mostram que essas instituições responderam por 25% das operações de crédito rural realizadas no país até abril de 2026. Há 10 anos, essa participação era apenas de 13%. Para Ivair Kiela, presidente do Sicoob Central Santa Catarina, Rio Grande do Sul, o desempenho reflete um modelo de atuação construído em parceria com os produtores rurais. Afirmou: esse resultado demonstra a confiança dos cooperados no Sicoob e reforça nosso compromisso de ampliar o acesso ao crédito, apoiar o desenvolvimento do agronegócio e contribuir para o fortalecimento da economia. Com o início da safra 26-27, o Sicoob projeta manter o crescimento das operações de crédito rural, ampliando o acesso aos recursos e apoiando investimentos voltados ao aumento da produtividade e da competitividade no campo. No Brasil, o Sicoob projeta liberar 70 bilhões de reais em crédito rural para a safra 26-27, sendo 14 bilhões de reais destinados à área de atuação do Sicoob Santa Catarina, Rio Grande do Sul. 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
15: Violada tá de volta e abrindo agora com Carreteiro do Brasil, Pardinho e Pardal, uma das grandes duplas do nosso sertanejo raiz, já trazendo esse som pra gente matar a saudade.

0: Solevante Soleni, esse meu coração sem juízo. Bora pro intervalo, daqui a pouquinho a gente atrasa a última sequência, abrindo o nosso último bloco.
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2: 6:49.

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17: E agora a gente vai de João Pedro e Cristiano, dupla que conquistou espaço no sertanejo romântico através de interpretações marcadas pela emoção e pela simplicidade. O nome do sucesso é Pra Gente Se Amar.

0: Gente, a gente encerra o nosso Violada. Foi muito bom prosear e cantar junto com você. Eu sou De Luca, deixo aqui o meu abraço apertado. Fiquem com Deus e não deixe a viola parar de tocar. Até amanhã, se Deus quiser. Valeu.
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3: 7 horas.
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0: bom dia. Está no ar o Líder Notícias desta quinta-feira, hoje 23 de julho de 2026.
1: Na apresentação de Matheus Mitterer.
0: E Odinei Gonçalves.
1: Central técnica de Gabriel Platal.
0: E a direção geral é do Mauro Roberto Von Mórbida.
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1: Confira as manchetes desta edição. Flávio Bolsonaro repete o pai e questiona urnas eletrônicas.
0: Dia estadual de combate ao feminicídio.
1: Santa Catarina registra aumento de 33% nas ocorrências do crime em 2026.
0: Tribunal Regional Eleitoral se prepara para possíveis eventos climáticos durante as eleições deste ano.
1: Nova nomenclatura amplia a compreensão sobre a síndrome ovariana metabólica poliendócrina.
0: Câmara de Erval aprova projeto que equipara fibromialgia à deficiência.
1: Ervalência assume vaga no Conselho Estadual de Cultura de Santa Catarina.
0: Município de Erval deverá receber novo maquinário agrícola.
1: Prefeitura de Erval assina convênio com o RUST para a realização de exames.
0: Você confere também as informações do setor de segurança pública e do esporte.
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1: Flávio Bolsonaro repete o pai e questiona urnas eletrônicas.
0: Os detalhes com o Breno Zonta.
4: Nesta última terça-feira, o senador Flávio Bolsonaro levantou dúvidas sobre a integridade do sistema eletrônico de votação no Brasil. Em evento com diplomatas de quase 50 países, o pré-candidato à presidência disse que as urnas brasileiras têm a mesma origem das urnas da empresa venezuelana Smartmatic e que um relatório do Serviço de Inteligência dos Estados Unidos mostraria envolvimento dessa empresa com uma fraude do governo da Venezuela nas eleições de 2012.
5: Há uma denúncia por parte do governo americano de suspeitas de fraudes em processo eleitoral eletrônico, em especial na Venezuela, sobre a possibilidade de vulnerabilidade do sistema eletrônico de votação. E uma das suspeitas é que uma empresa chamada Smartmatic, de origem venezuelana, é que tem havido uma programação para alteração das votações naquele país. Não vou entrar em mais detalhes, mas só para deixar registrado que muitas dessas máquinas que são utilizadas nas eleições brasileiras têm a mesma origem dessa empresa venezuelana.
4: O Tribunal Superior Eleitoral desmente que o Brasil usa urnas eletrônicas dessa empresa venezuelana. O TSE reitera que a Smartmatic não forneceu nem fornece urnas para as eleições do Brasil, nunca trabalhou na programação dos aparelhos e que a empresa apenas atuou no treinamento de profissionais que prestaram suporte técnico e operacional para as urnas. Em 2022, a Corte Eleitoral do Brasil também já havia desmentido que a Smartmatic tivesse acesso ao programa que roda nas urnas e afirmou que o software é desenvolvido e gerido apenas pela Justiça Eleitoral. Depois de levantar suspeitas infundadas, o filho mais velho de Jair Bolsonaro deu um passo atrás.
5: Pedido que eu faço a todos aqui, não estou questionando o sistema de votação brasileiro, mas que todos os países possam mandar a maior quantidade de observadores possíveis para as nossas eleições, como sempre fazem, e também pessoas que tenham conhecimento sobre essa tecnologia e como o Brasil pode ter eleições mais seguras e transparentes.
4: Em 2022, o pai de Flávio Jair Bolsonaro, então presidente, afirmou sem provas que as urnas eletrônicas do Brasil seriam inseguras. Pelo episódio, Jair Bolsonaro foi condenado pelo Tribunal Superior Eleitoral por abuso de poder político e uso indevido dos meios de comunicação. A decisão o tornou inelegível até 2030. Agência Rádio Web, produção e reportagem, Breno Zonta.
1: Obrigado, Breno. Dia Estadual de Combate ao Feminicídio.
0: Santa Catarina registra aumento de 33% nas ocorrências do crime em 2026.
1: Informações com Cadu Reis.
6: O Dia Estadual de Combate ao Feminicídio é comemorado 22 de julho como forma de estímulo à reflexão e conscientização da sociedade catarinense. Somente no primeiro semestre de 2026 foram registradas no estado 28 ocorrências do crime caracterizado pelo assassinato contra a mulher em contexto doméstico familiar ou por razões de gênero. O número representa um crescimento de 33% na comparação com o mesmo período do ano passado. No último mês de março, o Ministério Público de Santa Catarina lançou o Mapa do Feminicídio, uma ferramenta que organiza dados de fontes oficiais para possibilitar uma análise do cenário nas diferentes regiões catarinenses. A Procuradora-Geral de Justiça da instituição, Vanessa Cavalazzi, ressalta.
7: O mapa é primeiro um diagnóstico do que nós temos em termos de fenômeno do feminicídio em Santa Catarina. Trata de quem é a vítima, quem é o agressor, trata de onde o fenômeno está localizado, qual a mulher na geografia de Santa Catarina está mais exposta a esse fenômeno. Ele é um grande instrumento de confecção de política pública. De outro lado, o mapa também é um relatório sobre todos esses números. Está acessível lá no site do Ministério Público, é interativo, você pode ter dados exclusivamente da sua região, isso é possível lá, mas ele também é um relatório que analisa esses números que a gente encontrou no mapa.
6: De acordo com os dados do mapa do feminicídio, Santa Catarina tem uma taxa estadual de 1,7 casos do crime para cada 100 mil mulheres, acima da média nacional de 1,4. Esta proporção, no entanto, cresce em algumas localidades, como aponta a coordenadora-geral do Núcleo de Enfrentamento a Violências e Apoio às Vítimas do Ministério Público de Santa Catarina, promotora de justiça Chimele Marcon.
8: Em que pese as cidades hoje que nós temos o maior indicador demográfico serem líderes em termos do ranking dos feminicídios, nós nos deparamos com taxas que muitas vezes suplantam até o dobro dessa média estadual. Nós vamos encontrar dois corredores. O primeiro na região oeste, que vai de Concórdia até São Miguel do Oeste, com uma taxa superior a 2 feminicídios a cada 100 mil mulheres. São Lourenço do Oeste desponta com uma taxa de quase 7 feminicídios a cada 100 mil habitantes. Xanxerê, da mesma forma, 5,50. E o outro corredor, Planalto Serrano, que envolve a região de Lages e Curitibanos. E isso, para nós, enquanto Ministério Público, ele nos apresenta toda uma nova área de incidência para atuação, inclusive preventiva.
6: O mapa do feminicídio completo está disponível para consulta de todos os cidadãos pelo site do Ministério Público de Santa Catarina, no endereço mpsc.mp.br. De Florianópolis, da Rede de Notícias Acaerte, Cadu Reis.
0: Obrigado, Cadu. E o Tribunal Regional Eleitoral de Santa Catarina se prepara para possíveis eventos climáticos durante as eleições.
9: Mais detalhes com Vanessa Carini.
10: A possibilidade de eventos climáticos severos durante o período das eleições 2026 já está no radar da Justiça Eleitoral de Santa Catarina. O cenário exige planejamento antecipado para garantir que a votação ocorra com segurança, mesmo diante de condições adversas. O presidente do TRE de Santa Catarina, desembargador Carlos Roberto da Silva, afirma que o tribunal já trabalha na prevenção.
11: A Justiça Eleitoral em Santa Catarina está preocupada, sim, claro. É um fenômeno que todos nós já conhecemos, essa possibilidade de eventos climáticos severos. Mas nós estaremos preparados. Já internamente temos a nossa comissão interna que está estudando medidas já proativas e preventivas para que as eleições transcorram de maneira tranquila em outubro.
10: A preocupação ganha importância diante da influência de fenômenos climáticos como o El Niño, que podem alterar os padrões de chuva e temperatura e aumentar a ocorrência de eventos extremos em diferentes regiões. Para se antecipar às possíveis situações de emergência, o TRE criou uma comissão interna e prevê atuação conjunta com outras instituições.
11: A comissão que formamos internamente de servidores do TRE de Santa Catarina, ela receberá o apoio também de outras instituições do nosso grupo de pronta resposta, que são as entidades parceiras, né? Ministério Público, as polícias, forças de segurança, para que nós possamos criar um planejamento prevendo diversos cenários, né? Nós não estamos com isso com um discurso alarmista, não. Somente um discurso de segurança, transmitir essa segurança ao eleitor, que estaremos preparados, a Justiça Eleitoral estará preparada para qualquer cenário, né? Porque nós não sabemos eventualmente se vai ocorrer e como vai ocorrer. Mas seja qual for, esperamos que nada ocorra, né? Mas se ocorrer, nós efetivamente estaremos preparados, porque já teremos um planejamento para isso.
0: E a Vanessa volta falando sobre a nova nomenclatura que amplia a compreensão sobre a síndrome ovariana metabólica.
10: Especialistas de diversos países atualizaram a nomenclatura da Síndrome dos Ovários Policísticos, que agora passa a ser chamada de Síndrome Ovariana Metabólica Poliendócrina. A mudança busca ampliar a compreensão sobre a condição, destacando que ela vai muito além dos ovários e envolve alterações hormonais e metabólicas. A nutricionista Lisiane Frantz explica a importância dessa atualização.
12: Essa mudança de nome é um divisor de águas. Chamar de SOMP, síndrome ovariana metabólica poliendócrina, mostra que a condição vai muito além dos ovários ou de ter cistinhos. Na verdade, ela é um reflexo de que o metabolismo e os hormônios do corpo todo estão conversando numa frequência errada. A mulher que nos ouve agora, isso significa entender que aquele cansaço constante, dificuldade de emagrecer, queda de cabelo não são culpa dela, sim sinais de um desequilíbrio metabólico. Como nutricionista, eu vejo isso com otimismo. A gente para de olhar só para o útero e passa a cuidar do corpo inteiro, o tratamento funciona de verdade. O paciente recupera o controle da sua saúde.
10: Entre os principais fatores relacionados à SOMP está a resistência à insulina, que pode favorecer o ganho de peso e aumentar o risco de doenças metabólicas. Lisiane Frantz orienta como a alimentação pode ser uma aliada importante no tratamento.
12: A resistência à insulina é basicamente quando as células ficam surdas para o hormônio que carrega o açúcar do sangue. Aí o corpo produz mais e mais insulina, o que aumenta a fome, dá aquela vontade louca por doces e facilita o ganho de gordura na barriga. Mas o segredo não é fazer uma dieta restritiva ou passar fome. Eu sempre brinco que o segredo é a estratégia do par perfeito. Vai comer um carboidrato, como um pão ou uma fruta, nunca coma ele sozinho. Combine sempre com uma fibra, uma proteína ou uma gordura boa, por exemplo, ovo, aveia, castanhas. Isso lentifica a entrada do açúcar no sangue, não dá picos de insulina e ajuda a reatar a paz entre o seu metabolismo de forma simples e gostosa.
10: Segundo a nutricionista, um tratamento individualizado aliado à alimentação adequada e à prática de atividade física faz diferença na qualidade de vida das pacientes.
12: Hoje a ciência já nos provou que o nosso intestino é o maestro da nossa saúde. Se as bactérias ruins do intestino estão em número maior, elas geram uma inflamação silenciosa que piora muito a SOMP, aumentando a resistência à insulina e até mesmo a ansiedade. É por isso que aquela receita de bolo da internet ou a dieta da vizinha não funciona. O tratamento precisa ser individualizado. O que desinflama o corpo de uma paciente pode não funcionar para outra. Quando a gente une uma nutrição pensada exclusivamente para sua rotina, com a prática de atividade física, que funciona como um remédio natural para queimar a insulina alta, a mágica acontece. Cuidar de si não é estética, é devolver a sua qualidade de vida.
10: De Florianópolis para a Rede de Notícias Acaerte, Vanessa Carini.
1: Obrigado, Vanessa. A seguir você confere. Câmara de Erval aprova projeto que equipara fibromialgia à deficiência.
0: Ervalense assume vaga no Conselho Estadual de Cultura.
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0: Vai ser muito bom para a população, aqueles pacientes que são diagnosticados já com o laudo médico. Eu sempre encaminho, e os demais colegas meus também, reumatologistas, porque não existe um exame específico para a gente conseguir diagnosticar que tem essa doença. É através de várias avaliações a gente consegue chegar a esse diagnóstico. Seria muito bom iniciar com aqueles pacientes que já estão tomando medicamentos, são diagnosticados, a realização daquela carteirinha de saúde que vai possibilitar e facilitar a vida deles, para os ônibus, as preferências nos bancos, loja, em distintos lugares, né? Além disso, é um projeto que vai facilitar a vida até da própria Secretaria de Saúde, para a Prefeitura, para a gente conseguir reorganizar um pouquinho mais nossos pacientes.
1: Doutora, para quem está nos ouvindo agora, quais são os sintomas? O que é a fibromialgia?
0: A fibromialgia, ele se diagnostica através de múltiplos sintomas, como são dores articulares que vão migrando. O paciente pode acordar com uma dor no ombro direito, que vai migrando para o ombro esquerdo, as pernas, joelhos, tornozelo. A dor é migratória, pode ter inflamações articulares ou não.
1: E qual o tratamento?
0: Tratamento geralmente é com anti-inflamatório. A gente, se o paciente está muito intenso com a dor, repouso, a gente indica também realizar fisioterapia, caminhada, alimentação saudável.
1: Tem cura?
0: Infelizmente não tem cura. É somente a doença vai progredindo além de o que o paciente seja capaz de realizar para aliviar as dores.
1: Quem tem esses sintomas, então, indicado procurar um médico.
0: Isso. A orientação é que todo aquele paciente que tem sintomas de dores articulares de longa data procurar um médico para um diagnóstico precoce.
2: O produtor cultural Luiz Fernandes Pessato Nando tomou posse como conselheiro efetivo do Conselho Estadual de Cultura de Santa Catarina para o biênio 2026-2028.
3: Nando retorna ao colegiado, onde já atuou entre 2015 e 2019, representando a região Oeste.
2: Nesta nova gestão, ele é o único conselheiro a representar os municípios do Oeste catarinense, como explica.
4: Já participei do SEC em 2015 até 2019, foram duas gestões seguidas. E agora retornando então com uma responsabilidade ainda maior por ser o único conselheiro representando o Oeste. Na realidade, né, é importante dizer que somos conselheiros para todo o estado, mas a minha obrigação como nascido aqui no Oeste, como morador do Oeste, é garantir que a nossa região, que tem uma produção cultural riquíssima, que ela seja bem representada, né? Que historicamente nós temos aqui uma distribuição no estado maior de recursos para o litoral, para o norte do estado, para o sul até mesmo, né? E aqui no oeste, então, nós precisamos aí ter representatividade. E a minha função no SEC, né, dentre elas, é garantir uma equidade para as regiões do estado e garantindo que o oeste seja sempre contemplado nas políticas culturais de Santa Catarina. Então, não significa privilegiar uma região, mas garantir que o nosso Oeste tenha os seus direitos garantidos, né? Então é isso que a gente vai buscar. Além de conselheiro, eu fui designado para presidir a Câmara de Música do SEC, que é a Câmara que tem maior quantidade de projetos, principalmente no PIC, que é o Programa de Incentivo à Cultura. Então é uma área que eu conheço de perto, que faz parte da minha vida já há muitos anos, conheço muitos produtores e estou aberto sempre para conversas, para tirar dúvidas, para colaborações, para receber demandas da categoria musical, né, dos músicos, enfim, de toda a região, todo o estado, especialmente do Oeste. Então fazer parte do Conselho Estadual de Cultura é muito importante também aqui para o nosso município, né, porque a gente fica muito mais a par do que está acontecendo culturalmente no Brasil e no estado de Santa Catarina, e assim, é claro, consegue sempre trazer novidades em primeira mão aí para o nosso Oeste de Santa Catarina.
3: A Secretaria de Agricultura de Erval do Oeste está para receber mais equipamentos nos próximos dias.
2: O secretário Gilmar Dri explica que são mais dois tratores.
5: Estamos aí organizando, né, diversas emendas aí que chegaram aí para o município, né, para a Secretaria da Agricultura, para aquisição de equipamentos para os nossos agricultores, né. Então nós estamos ainda aí num processo de fase aí que houve aí um enroscozinho no processo de licitação aí, né, o pessoal se sentiu lesado, recorreu, mas agora finalizando, a gente já vai fazer o pedido desses equipamentos e posteriormente a gente vai fazer a

0: distribuição aí para a associação, para nossos produtores, né, para que o pessoal faça um bom uso desses equipamentos e que vai auxiliar muito aí nos trabalhos da agricultura. Também estamos aí no processo final, lá, já garantido aí os tratores, né, só aguardando o recebimento dos outros dois, um nós já temos aí na garagem, né, e aguardando então os outros dois tratores Gabinaro também, que é um sonho muito antigo dos nossos funcionários e que finalmente agora vai se concretizar. Isso vai dar um conforto e uma agilidade no trabalho do dia a dia para esse funcionário que trabalha aí no nosso interior do município, no sol, no calor, no frio, na chuva. Então isso vai dar um conforto muito bom para esse funcionário que alguns com quase 30 anos aí de trabalho na prefeitura e finalmente vão ter então esse conforto e para seu bem-estar dentro do trabalho do dia a dia.
1: Dri também fala sobre a licitação de nitrogênio líquido.
0: Isso está no processo de licitação, então, né? Nós vamos auxiliar aí o pessoal aí com o nitrogênio, né? Para os seus botizões, né? Também com a luva, né? A bainha aí também que o pessoal utiliza, né? Então, aguardando aí o processo legal, nós sabemos que a burocracia, ela exige tempo, né? Então, nós estamos aguardando aí, mas já está em processo aí, finalmente, aí de licitação. E nos próximos dias teremos mais, então, esse auxílio aí para prestar para os nossos produtores aí, pessoal da atividade leiteira, o pessoal também do galo de corte. Então, acredito que não é um valor significativo, mas vai auxiliar também os nossos produtores.
2: Como é que vai funcionar essa distribuição, Dri?
0: Nós vamos ter um ponto específico aqui dentro do município, provavelmente ali na Secretaria de Obras, que vamos ajeitar um espaço lá, né? Então, a empresa que ganhar, né? Nós vamos comunicar os agricultores com antecedência, né? Um dia específico para fazer, então, esse abastecimento, né? De nitrogênio ali para os seus botijões, né? Aí o pessoal se organiza num bem específico, um dia que eles vêm para a cidade, tá? Tem o teu botijão junto e nós vamos organizar, então, um horário lá na Secretaria de Obras, né? Um espaço na garagem para fazer esse trabalho, então, voltado justamente para auxiliar nossos produtores aí.
2: Esses inseminadores são por comunidade, geralmente?
0: O próprio pessoal hoje, né, se capacitaram, né, fazem esse processo em suas propriedades, então cada produtor tem o seu botijão aí de nitrogênio, né, e ele faz, então cada um adquire o seu sêmen que de qualidade que necessita em suas propriedades, né. O sêmen é diferenciado, né? Um produtor adquire por valores diferenciados, uma raça, outra raça. O pessoal do gado de corte também hoje tem bastante raça aí de qualidade, então cada um pega o seu sêmen e depois faz essa inseminação, né? Então o nitrogênio, para que serve esses botijões? Para armazenar, né, esse sêmen na hora que o agricultor necessita, então ele retira lá e faz essa inseminação nos seus animais.
1: A seguir, você confere as informações do setor de segurança pública e ainda Prefeitura de Erval assina convênio com o Hospital Universitário Santa Terezinha para a realização de exames.
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1: Vamos agora com as informações do setor de segurança pública com Marcos Valnei. Bom dia, Valnei.
14: Bom dia, Odinei, Matheus, ouvintes do Líder Notícias. Uma colisão traseira entre um Gol e um Celta deixou dois motoristas feridos no final da tarde de ontem na BR-282 em Erval Velho. O acidente ocorreu por volta das 17h43, nas proximidades do restaurante do Gringo, mobilizando equipes do Corpo de Bombeiros. No local, os socorristas constataram que o condutor do Gol, de 57 anos, estava encarcerado. Embora consciente, ele apresentava desorientação. Após a estabilização do veículo, a guarnição realizou a extração da vítima pelo porta-malas, utilizando técnicas para preservar a integridade da coluna cervical. Além da fratura fechada no braço esquerdo, o homem apresentava sinais de hipertensão severa. O condutor do segundo veículo, Celta, já estava fora do automóvel quando as equipes chegaram, apresentando apenas um ferimento no lábio. Ambos os envolvidos receberam os primeiros socorros e foram encaminhados ao Hospital Universitário Santa Terezinha Uste de Joaçaba. A área do acidente permaneceu isolada e sinalizada pelos bombeiros até a chegada da Polícia Rodoviária Federal, que assumiu o registro da ocorrência e o controle do tráfego na rodovia. Uma jovem de 26 anos morreu na tarde de ontem após uma colisão frontal entre um BMW e um caminhão Mercedes-Benz 1313 registrada na SC-418 em São Bento do Sul, no Planalto Norte de Santa Catarina. O grave acidente ocorreu por volta das 15h30, no quilômetro 55, sob condições de chuva. Conforme a dinâmica relatada à Polícia Militar Rodoviária, o automóvel BMW rodou na pista molhada e invadiu a contramão, sendo atingido pelo veículo de carga. Com a violência do impacto, o carro foi arrastado por 31 metros e meio e a cabine do caminhão acabou parando sobre ele, o que impossibilitou o socorro imediato da vítima, que não resistiu aos ferimentos e faleceu no local. Para o resgate, o Corpo de Bombeiros utilizou um caminhão Munk para elevar o veículo de carga e liberar o automóvel. Em seguida, as equipes realizaram o corte da estrutura para o desencarceramento da vítima. O condutor do caminhão não apresentava sinais de embriaguez, conforme confirmado pelo teste de etilômetro. O tacógrafo do caminhão foi apreendido pela perícia técnica para auxiliar nas investigações sobre as circunstâncias do acidente. O BMW foi removido ao pátio da empresa licitada, enquanto o caminhão foi retirado do local por um guincho particular. A vítima foi identificada como Brenda Kiwitschau, mulher do empresário e influenciador digital Lucas Mosca. Ela era mãe de duas crianças. Corpo de Bombeiros foi acionado por volta das 14h15 de ontem, após um morador afirmar ter visto um corpo sendo arrastado pela correnteza das águas do Rio do Peixe, em Lacerdópolis. De acordo com o relato, o homem observava o rio de sua residência quando percebeu um volume estranho descendo em direção à ponte que dá acesso à comunidade de Volta Grande. Ao se aproximar da estrutura, ele afirmou ter identificado que se tratava de um corpo. As equipes de resgate iniciaram as buscas nas margens do rio e, devido ao nível elevado da água causado pelas fortes chuvas das últimas horas, os bombeiros informaram que a utilização da embarcação só será realizada caso o suposto corpo seja visualizado, garantindo assim a segurança dos socorristas durante a operação. Apresentamos o plantão policial no Líder Notícias. Bom dia a todos.
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4: De volta com o Líder Notícias desta quinta-feira, hoje dia 23 de julho de 2026.
5: A Prefeitura de Erval do Oeste assinou um convênio junto ao Hospital Universitário Santa Terezinha para a realização de exames.
4: O secretário de Saúde, João Marquese, explica que o município está investindo recursos para diminuir as filas.
6: Alguns meses atrás, Matheus, e aos ouvintes da Rádio Líder, nós sentamos com o Hospital Universitário Santa Terezinha. Então, nós sabemos, todo mundo sabe que o hospital, né, ele passa por um problema financeiro. Nós sabemos que o que o SUS paga é uma vergonha. Então, para você manter um hospital do porte do UCHI, precisa muito recurso financeiro. E nós também temos um problema no nosso município, né, que é as filas dos exames de média complexidade. Citamos alguns: tomografia, colonoscopia, endoscopia, ressonância, ultrassonografia. Então, são exames que nós temos uma fila enorme e que é responsabilidade do Estado. A gente sempre quer deixar claro para a população que não é responsabilidade do município, e sim do Estado. Porém, nós temos que achar uma forma também de minimizar esse impacto que a população sofre de forma negativa, que é não receber os atendimentos, não ter os seus exames realizados. Então, nós fizemos uma parceria. O hospital precisa de dinheiro e nós precisamos diminuir a fila. Então, juntos, a gente formou essa parceria. Joaçaba também, se eu não me engano, também está fazendo essa parceria com o hospital. E nós vamos repassar R$ 26 mil por mês em 9 parcelas. E esse dinheiro nós vamos poder utilizar para compra de exames, né? Esses exames que eu citei. Mas são muito mais, são mais de 100 exames que nós vamos ter à nossa disposição. Então, agora, passou na Câmara, né? Os vereadores aprovaram, conseguimos a dotação. O prefeito Ronaldo, a gente quer dar os sinceros agradecimentos, porque isso é recurso próprio, isso depende exclusivamente do prefeito querer ou não, não é do secretário. Então, o prefeito prontamente assumiu essa bronca, essa responsabilidade, e disse: pode fazer o convênio. Então, agora nós vamos sentar com o UCHI, vamos organizar esse fluxo, essa fila. Vai ter alguns dias de atendimento personalizados, né? Que pode ser num sábado, num domingo, fazer um mutirão à noite. Então, isso agora é acertar a questão técnica de como vai se dar esse fluxo.
7: João, é importante também, né, porque o serviço vai ser prestado aqui ao lado do município, né? Não precisará ter o transporte para outros municípios.
6: E isso mesmo, porque muitas clínicas, nós temos hoje o convênio com o Cisamarp, né? Nós somos credenciados ao consórcio de Videira, que é o Cisamarp. E quando ele credencia clínicas de vários lugares, né? De Caçador, de Fraiburgo, de Campos Novos, aonde tiver prestador, ele credencia. Então, alguns exames desses que eu te citei, nós temos que mandar para fora. Então, com esse convênio, nós vamos evitar essas viagens, esse desgaste do paciente ter que sair do município e ir para um lugar tão longe para fazer apenas um exame. Então, isso traz economia e vai gerar uma satisfação muito grande para a população, né? Porque, poxa, vai estar fazendo exame aqui, né? Não vai precisar sair fora. Então, isso também vai trazer uma economicidade e também conforto para o paciente não ter que se deslocar para outros lugares.
7: João, você citou que é uma responsabilidade do Estado. Não que o Estado não oferte, mas demora muito tempo. E muitas vezes as pessoas precisam com uma certa urgência pedir do médico, né?
6: Exatamente. Esses exames de média e alta complexidade que a gente chama é responsabilidade do Estado, né? Eu sempre gosto de frisar isso, porque a população tem que entender que muitas vezes nós somos cobrados e criticados por uma responsabilidade que não é nossa. Então, nós precisamos ser justos. O que é do município, a gente faz e faz com excelência. Agora, o que é do Estado e do Ministério da Saúde, eles deixam, às vezes, a desejar. Eles ofertam, só que é mínimo. Pra você ter uma ideia, o município de Ervaldo Oeste tem 3 ressonâncias por mês, a nossa cota. Sabe o que é isso? 3? Nós temos 3 pedidos por dia. Nós temos uma fila, acho que de mais de 500 pessoas esperando a tomografia. Então, não dá, né? O Estado não consegue atender. E essas pessoas ficam sofrendo. Então, é uma forma, eu sei que não é um milagre, que não é, assim, que vai mudar totalmente a saúde, mas é uma forma de a gente ajudar a nossa população, né? Minimizar esse sofrimento dessa fila de espera gigantesca, né? As pessoas que precisam fazer colonoscopia. É um exame sério, é um exame que detecta câncer, né? Então, nós não podemos simplesmente fechar os olhos, ah, é do Estado e que se vire. Não, então, é uma forma, não porque o nosso município é pobre, então foi a maneira que a gente pôde ajudar o hospital e nós vamos poder ajudar o nosso paciente também, que há tanto tempo está esperando.
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5: Quem traz as informações esportivas é Marcos Valnei.
9: Valeu, e o São Lourenço, do técnico Peru, venceu Concórdia por 3-1 ontem na Arena São Lourenço, em São Lourenço do Oeste, pela 14ª rodada da LNF Silver Cressol. Com a vitória, o time catarinense sobe para a 4ª colocação da competição. São Lourenço abriu o placar com o Tauan, aos 2:39, ampliou logo em seguida também com o Tauan, aos 4:22, fazendo 2-0. Ainda nos minutos iniciais, o Concórdia descontou com o Caio aos 32:42, mas o São Lourenço fechou o placar em 3-1 com o Ian, aos 39:56, já nos instantes finais. Com a vitória, o São Lourenço chega a 24 pontos em 13 jogos, subindo para a 4ª colocação. Concórdia, com a derrota, permanece na 11ª posição com 14 pontos em 14 jogos. No topo da tabela, América de Natal com 30 pontos, Chopinzinho 27, São Caetano 27, São Lourenço 24, Camaquã 23, Dracena 23, Vasco da Gama 22 e Apodi 20. Pela 15ª rodada, o São Lourenço visita o América de Natal na quarta-feira, às 20 horas, no ginásio Nélio Dias, em Natal, Rio Grande do Norte. O Concórdia recebe Chopinzinho também na quarta-feira, dia 29, às 20 horas, no Centro de Eventos de Concórdia. Nós teremos aí hoje a equipe do Vasco da Gama lá em Recife enfrentando o Sport. E ainda teremos na sequência. Essa partida é válida pela rodada anterior ainda, a 13ª. Agora pela 14ª, teremos São Caetano e Balsas hoje. No sábado, Vasco e Lages. E ainda no sábado, Acel contra Apodi. A última rodada, a 15ª, vai acontecer com todos os jogos na quarta-feira. E você sabe, a equipe do Joaçaba recebe o São Caetano às 20 horas no Campus 1 da Unoesc. Pela Série B do Campeonato Brasileiro, ontem teve Operário 3, Ponte Preta 2, Ceará 0, CRB 1, Goiás 1, Sport Recife 1. Ainda teve Náutico 2, Londrina 1. Hoje, às 19h30, Atlético e São Bernardo. Às 20h30, Cuiabá e Atlético Goianiense. E às 21h30, Botafogo de Ribeirão Preto contra o Juventude. A rodada de número 20 começa no domingo e o líder Criciúma recebe o Náutico. O Avaí vai visitar o Juventude somente na terça-feira, dia 28. Pela Série A do Campeonato Brasileiro, ontem nós tivemos Coritiba 1, Palmeiras 3. Quem jogou em casa perdeu, viu? Quem jogou em casa perdeu. Coritiba perdeu em casa pro Palmeiras 3-1. Tivemos ainda, essa partida foi de uma rodada atrasada. Ontem, pela 19ª rodada, o São Paulo perdeu em casa pro Atlético Paranaense 2-1. O Internacional perdeu em casa para o Cruzeiro 2-1 e a Chapecoense foi goleada pelo Flamengo 4-0 sob muita chuva. Hoje tem Corinthians e Remo, no sábado e no domingo, já a 20ª rodada. Pela Sul-Americana, ontem o Sport Cristal empatou com o Bragantino em 0-0, o Independiente Medellín empatou com o Vasco 2-2, o Lanús ganhou do Cienciano 2-0, hoje tem Bolívar e Grêmio às 19 horas. Boca Juniors contra o O'Higgins às 21h30 e ainda Santa Fé contra o Caracas também às 21h30. Apresentamos o bloco de esportes.
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5: Chegamos ao final de mais uma edição do Líder Notícias.
4: Apresentação de Odinei Gonçalves
5: e Matheus Mitter.
4: Central técnica Gabriel Platal.
5: E a direção geral de Mauro Roberto Valmórbida.
4: Mais informações em nosso portal de notícias ou a qualquer momento.
5: Na sequência você fica com o programa Manhã Líder na comunicação de Marcos Valnei.
4: E a todos um ótimo dia.
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23: E aí, meu considerado e minha considerada, como é que você tá? Tudo bem? Dá licença, deixa eu entrar aí na tua casa, no teu ambiente de trabalho, enfim, na tua vida, para que nós possamos retomar a nossa velha amizade e juntos vivenciarmos outra vez, lado a lado, a emoção que só o rádio pode nos proporcionar. Oh.

0: Então trago o meu Upa Iaiai de reencontro. Venha cá, venha cá. Upa Iaiai, que abraço gostoso. Bate fera, açouquinho. Pronto, estamos devidamente cumprimentados e preparados para trocarmos energias através do rádio.
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0: Bença mãe, bença pai, bença avó, bença avô. Que seja esta quinta-feira, dia 23 de julho de 2026, abençoada, produtiva, que você possa dar mais um passo em direção às suas vitórias e que você atravesse esse dia na companhia de pessoas que te fazem bem. Trazendo comigo a competência profissional do meu amigo Gabriel Platão nos trabalhos técnicos e nós dois estamos prontinhos para mais uma vez cumprirmos essa missão que o rádio nos dá todas as manhãs, a missão de ser seu amigo, de mexer com a tua emoção, com a tua sensibilidade, de merecer ser recebido na sua casa, na sua rotina, para mais um dia em que o rádio honra a nossa condição profissional.
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0: Vamos agradecer a Deus o fato de estarmos novamente acordados, de pé, pisando firme e forte o solo sagrado desse planeta azul que ele criou e nos colocou aqui nesse planeta escola para a gente exercitar o aprendizado constante de sermos felizes, de melhorarmos a cada dia enquanto pessoa, enquanto pai, enquanto filho, enquanto marido, enquanto esposa, enfim, todos os segmentos da nossa existência. Colocando o nosso espírito, nosso eu eterno, nosso verdadeiro eu, em sintonia com o Espírito Santo da Santíssima Trindade e pedindo proteção, sabedoria, intuição, inspiração para a nossa caminhada e para a caminhada daqueles que a gente ama. Vamos colocar o nosso coração de joelhos e gritar, mesmo que em pensamentos, grandioso és tu, Senhor. Nelson Médici.

Deixa sua alma entrar nesse refrão que reconhece a grandiosidade de Deus. Ele é maior que qualquer desafio e infinito em seu amor. Sua grandeza sustenta o universo e fortalece aqueles que nele confiam. Mesmo quando no caminho parecemos perdidos na escuridão dos problemas, a luz de Deus nunca deixa de brilhar apontando saídas. Confie em Deus, pois para Ele não há impossíveis. Grandioso é o Deus que criou a vida. E passa o chimarrão, né?

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0: Quero mandar um abraço aí pro meu amigo Rodrigo Lineu, que curte a gente todas as manhãs. Muito obrigado, Rodrigo Lineu, por escolher estar passando as manhãs ao nosso lado. Fiquei sabendo que joga na caixeta, ganha sempre na caixeta, que gosta de comer pão com ovo. O cara tem bom gosto, pão com ovo é bom, né? Pão com zoiudo. Eita, rapaz. O que eu faço pra pedir almoço hoje, marido? Pão com ovo. Pronto, já tá bom. Sustenta e é gostoso, né? Legal, aquele pãozinho descascando, soltando assim, bem novinho, né? Coisa deliciosa. O cara tem bom gosto, hein, rapaz? O cara tem bom gosto até pra contratar os funcionários, né, Mauro Roberto? Principalmente pra contratar funcionário. Pensa no homem que tem bom gosto. Mas, ó, se aparecer aqui que tem gente com saudade de você, viu? Rodrigo Lineu. 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Vamos saber como é que tá o tempo?
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0: Sol com pancadas de chuva de manhã e muitas nuvens à tarde, à noite, tempo firme. Temperatura começou com 14, vai subir até 20 graus. Sensação térmica de 14, 16, 5 milímetros de chuva. Dá umas pancadas aí, tá? 94% de chance disso acontecer. Umidade relativa do ar 97%. Vento de sudeste a sudoeste, 6 km por hora. O sol nasceu às 7h12, vai se pôr às 17h52. A lua segue crescente.
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0: Então, gente, hoje para quem vai me ajudar a fazer para quem vai me ajudar a fazer a programação líder, ir ao encontro do seu bom gosto musical, nós temos R$ 150 em vale-compras da Leve, tá bom? Vamos lá, começando com quem? Ah, ela tá chegando cedo todas as manhãs, 5h34, acordou, deve estar indo trabalhar e lembrou da gente, mandou uma mensagem. Oi, Edith, bom dia.
3: Bom dia, meus amigos da Rádio Líder, Edith Bianchini aqui da Nossa Senhora de Fátima. Coloco meu nome na bênção do Padre, meu marido Rubens, meu irmão Valdir. Que Deus abençoe a quinta-feira de vocês com muita saúde. Me sorteio, me coloque. Hoje pode rodar uma música lá dos velhos tempos de Milionário José Rico, qualquer uma delas.
0: Vamos tocar uma lá na sofrência. Obrigado, Edith. Bom trabalho se você está indo trabalhar uma hora dessa aí, nas 5h34. É o programa das ouvintes com insônia, às 5h52. Bom dia.
4: Bom dia, Marcos. Estou pedindo oração para mim, para minha família, para minha sorte, se tiver sorteio. Me põe em sorteio. Tchau.
0: Tchau, obrigado. Sua bênção. Muito bom dia para o Ivo também, que manda tradicionalmente aí mensagens de bom dia para a gente. Desejamos o mesmo para ti. Bom dia, seu Ari.
5: Bom dia, Marcos Valnei, Ari do Santa. Escreva no sorteio, coloca meu nome, Tivonete, Kelly e Kathleen, José Inês Bunari, na oração do Pai de Mansotti. Se puder, manda música pra gente hoje. Do Marciano. Tá vendo? Um abraço.
0: Bueno, irmão, obrigado. Saúde pra todo mundo em casa. Ô, ela chegou cedo hoje, o que que tá acontecendo? Será que tem visita pra não ajudar? Limpar a casa, lavar a louça, ficar incomodando? Fala comigo, dona Vitalina Pituco. Bom dia.
6: Ah, Marco Vonei, bom dia, bom dia. Hoje eu levantei cedo, porque hoje disse que não vai chover, aí eu vou adiantar meu serviço. Tem roupa, dá mais uma ajeitada na casa, que amanhã chove de novo. Então, Marco Vonei, eu posso pedir ao irmão do forró hoje? Que amanhã é sexta-feira, vamos rezar, né? Então, coloca aí os meus filhos na oração, você com a tua família, o Gabrizinho, tá? Então, tá, e bota no sorteio, tá bom? Muito obrigado, um abraço pra você, fica com Deus, até amanhã, fui!
0: Até amanhã, mas cuidado pra não estender muita roupa não, que tá vindo umas pancadinhas aí, pelo menos, pouca coisa, mas vem, não sei se ainda, pode ser que chova lá, não chova aqui, né, mas perigoso ter alguma coisa aí. Bom dia, então, dona Vitalina, pega o alemão do forró pra senhora ficar feliz aí com Fica Amor!

0: Legal, sucesso pra você do Alemão do Forró. Fica boa!
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0: Estamos aqui torcendo para que você continue nos achando uma boa companhia para sua manhã. Obrigado, obrigado a quem se liga com a gente a partir de agora. 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Eu dou maior valor com o povo que manda mensagem para mim, rapaz. Por quê? Porque nós temos tantas opções hoje em dia, né? Nós temos televisão, nós temos aí YouTube, nós temos Spotify, temos outras emissoras que o pessoal também trabalha com dignidade. E você escolhe passar amanhã do nosso lado. Então dou o maior valor. Muito obrigado. Bom dia!
1: Bom dia, meu amigo Marcos Onei, tudo certo? Aqui é o Luciano Vares de Joaçaba, tô passando para parabenizar a programação, maravilhosas, agradecer por suas mensagens que animam o nosso dia. Já desejar a todos uma excelente quinta-feira, um ótimo dia. Coloca meu nome no sorteio, um baita abraço para ti, meu amigo. Fica com Deus.
0: Valeu, filho, brigadão. Mandar um abraço pro Ivonir, pra Patrícia, também pra Cleones, curtindo a gente uma hora dessa. Bom dia!
2: Bom dia. O senhor faz favor de avisar lá esses caras que eu acho que deve ser da Simar, que estão mexendo na rua Santa Catarina ali, ó. Deixaram uns buracão. Eu quase hoje, agora de manhã, quase caí de bis, de moto, por causa daqueles buracão, teve deles tancar com menos com brita. Deixaram cada valetão no meio das estradas. Eu quase caí. É uma vergonha isso aí. O senhor faz favor de avisar. O senhor faz favor para mim avisar a Simar, que eu acho que foi a Simar que está mexendo na rua Santa Catarina ali, que tá uns buracão, que tá perigoso, ainda mais de moto ali, ó. Perigoso para dar valetão no meio da estrada. Que eles ponhassem uma brita mesmo para cobrir um pouco os buracos, para senão a gente ia. Eu quase caí, ele faltou pouco para mim cair.
0: É, acho que com chuva.
2: Obrigado por atendida.
0: Valeu, tomara que o pessoal te ouça aí, né? Se tiver jeito de fazer uma medida. O detalhe é o seguinte, que a Santa Catarina vai ser reformada completamente. Então o Simar vai lá, faz o que tem que ser feito para depois vir o asfalto que a prefeitura vai fazer e para ficar tudo perfeito. Mas, concordo com a senhora, ali tá perigo. Se der para fazer uma medida paliativa, jogar uma massa asfáltica ali, porque tem muito buraco, valetas atravessando de fora a fora, mas essa é a questão que tá acontecendo aí. O pessoal tá reclamando bastante, muita gente reclamando. Mas é porque vão reformar, tem que quebrar os ovos para fazer o omelete. Mas também se der para facilitar a vida do transeunte aí, dos moradores, a gente agradece. Vamos lá, quem é que tá aqui? Bom dia.
3: Bom dia, meu amigo Marcos Onei, Aneli, coloca minha família e amigos, abençoa o padre, quer participar do sorteio, fica com Deus.
0: Mas e o Anatan, vem, rapaz, olha só a foto do perfil Anatan. Mas Anatan, o que tá acontecendo com você? Tu virou gaúcho, bicho? Mas olha só, de lenço no pescoço, chapéu na cabeça e fazendo beicinho. Olha, Natan, ficou bem esquisito esse beicinho, hein, Natan? Ah, louco, um homem desse tamanho aí, rapaz. Obrigado, Nili, como é que tá as costas? Tomara que esteja tudo bem com a família, tá? Bom dia, gostaria de participar do sorteio de hoje e colocar o filho para participar do sorteio, Uriel Pimentel, e se for possível tocar Maria Passa na Frente. Nossa, que novidade, o pessoal pedindo Maria Passa na Frente. Bom dia, Marcos Onei, meu nome é Daiane da Fonseca, do bairro Vila Rica. Coloca eu e toda a família na benção do padre também no sorteio de hoje. Desejo a todos uma quinta-feira muito abençoada. Gostaria de ouvir a música Danilo e Davi, Salta Eu? Salta. Ah, tava salta ali. Vamos lá então, solta eu, Danilo e Davi.

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0: Muito bem, criancinhas do coração do pai, quero mandar um abraço, um beijo na testa do Gabriel Bender Moreira. O Gabriel Bender Moreira, ele é neto do Anderson, neto do Bender, que trabalhava aqui, o Emir Bender, da dona Jussara, e é meu afilhado. Ah, rapaz, tá cercado de gente ruim, hein, pai? O Bender e eu. Parabéns, Gabrielzinho, pelo seu aniversário, que Deus cuide aí da tua trajetória, tá bom, irmãozinho? Beijo bem grande do padrinho. Deixa eu ver o que eu vou dizer para vocês aqui agora. 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Vamos lá para o nosso WhatsApp, deixe-me ver. Bom dia, gostaria de participar do sorteio e da Lina Rec Pimentel e, se for possível, tocar Sítio do Vovô. Obrigado. Bom dia, gostaria de participar do sorteio, Clevenice Gonçalves, e colocar a família na bênção do padre. Muito obrigado, beijo bem grande. Bom dia.
1: Bom dia, Rádio Líder Inês Cordeiro. Quero participar do sorteio. Coloca Dilane, Daniel, Eliana, Simone e Alexandre na bênção do padre Manzotti. Um grande abraço.
0: Outro para a senhora, muito obrigado pelo tempo e atenção. Bom dia.
2: Bom dia, Marcos Boninho. Aqui é a Natalina Sup, do bairro São Jorge. Peço que eu colocar na bênção do padre e minha neta Manoel e pela minha família. Quero uma música. Chora, Carolina, e feliz para todos vocês e para quem gostar da música. Quero concorrer dos brindes. Coloco meu neto Henrique Manoel no sorteio. Tenha um bom dia.
0: Valeu, obrigado. Então vamos fazer o seguinte, vamos aproveitar que deu um estiado no tempo aí. Vamos lá pro sítio do vovô, ajudar o vovô a cortar lenha, né? Pensa que é só ir lá no sítio do vovô comer carne com a lenha que ele acende, que ele corta, que não dá, vamos lá rachar uma lenha também. Lourenço e Lorival.

0: Eita, que coisa boa ir pro sítio do vovô com Lourenço e Lourival.
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0: 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Fazer o quê? Voltar pro WhatsApp? Vamos lá então, onde é que está o WhatsApp? Está aqui. Bom dia, Marcos Onê. Angelina Seco Trevisan, da linha Pinheirinho. Coloca na oração do Padre Valentim, Zadir, Leonir, Gringo, Ivonete e Lídia. E coloca no sorteio de hoje. Queria ouvir os atuais, lindo demais para esquecer. Um abraço até. Obrigado, Angelina. Obrigado, obrigado, obrigado. Bom dia.
1: O meu amigo Gabriel Platal, dos trabalhos...
2: Bom dia, Marco Valmei. Obrigado por essa alegria. Que nós, que me alegra também aqui em minha casa, aqui. Alegra as pessoas, as tuas ouvintes de todos os dias. Bom dia. Me ponha no sorteio se quando tiver, se tiver. E Antoninha de Jesus de Souza Belo, do Bela Vista 2. E me coloque na oração do Padre Reginaldo Manzotti. Eu e toda a minha família, e a família do Sr. José Varela dos Santos, e as famílias do doente, de todos os lugares que estiverem doentes, nas casas, nos hospital, põe em todos. Deus abençoe. Não esqueça de me colocar no sorteio. Bom dia. Deus do Senhor te abençoe.
0: Amém, obrigado para você também, tudo isso aí, dessas boas vibrações que você emanou, muito obrigado. Bom dia, Marcos Onei, me coloca no sorteio, Andresa Sagin. Oi, Andrezinha, obrigado, viu, pela audiência da família aí, tá? Um abraço para todo mundo, a Boa Esperança. Bom dia, me coloca na benção e no sorteio, Marli Gaspareto, obrigado. Sou eu, a Pit, fica com Deus, Deus abençoe o seu dia. Então tá bom, obrigado, Pit. Acabou tuas músicas, tá? Acabaram tuas músicas. Vamos tocar música, filho? Vamos tocar música. Tá pintando Emílio e Eduardo. Essa dupla é boa, hein, rapaz? Chora, Carolina!

0: Boa essa música de dançar, né? Dança aí, Flávio Zanella. É, Flávio, velho. Só dançando atrás do balcão aí, né? Um abraço pra Dona Aline, pra Dona Lourdete, pra Silvana. Muito obrigado às famílias Zanella e Stolfo pela audiência de todas as manhãs. Uma honra tê-los conosco.
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Santo do dia, tá? Santo do dia. A Igreja Católica celebra, neste 23 de julho, a memória de Santa Brígida da Suécia, religiosa, mística e copadroeira da Europa. Casada e mãe de 8 filhos, após ficar viúva, fundou a Ordem do Santíssimo Salvador e dedicou sua vida aos pobres, aos doentes e à defesa do retorno do Papa a Roma. Santa Brígida da Suécia, rogai por nós. Amém? Amém. Vamos lá, então, trazendo para vocês... Padre Marcelo Rossi e Gustavo Lima. Maria passa na frente.

0: Obrigado, mãe.
1: Areia passa.
0: Mãezinha.
1: A frente.
2: Muito bem, tá aí pra você. Maria passa na frente.
0: E pisa na cabeça da serpente. Amém.
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0: 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Bom, vamos fazer o seguinte, vamos voltar para o nosso WhatsApp. Onde é que nós paramos? Deixa eu chegar aqui, achei. Bom dia, deixa eu ver. Tá, ela me mandou primeiro. Figurinhas. O Juntinhos novamente nesta manhã de quinta-feira. Triste, sem sol. Ah, achei que você estava triste por outra coisa. Mas vamos lá. De música boa com banda Terceira Dimensão. Não tem, não tenhas medo de amar. Ah, então tá bom. Obrigado, tá? Essa é a Angélica. Aqui tem a mulher. A mulher, quem que é a mulher? Salete? Salete Rosa. Essa é pra você, mandou uma cuia. Meu querido amigo Marcos Aldeia, namastê. Obrigado, amiguinha. Ela mandou áudio também? Ah, então vou pôr ela no ar. Bom dia.
1: Bom dia, meu amigo querido Marcos Aldeia. Então, aqui é Salete Rosa, do bairro São Vicente, ligadinha na nossa, na sua Rádio Líder. Quero hoje participar do sorteio, colocar toda a minha família na oração do Padre Reginaldo Manzotti, em especial minha filha Patrícia Lorenzoni, e a todos os necessitados. E hoje quero ouvir a música Chão de Giz. Se possível, eu oferecer a todos os ouvintes dessa rádio que gostem dessa música e a vocês aí da rádio. Um abraço, meu amigo querido, que ficamos sempre na proteção divina.
0: Amém. Muito obrigado. Bom dia!
2: Bom dia, meu querido amigo. Eu gostaria de desejar um ótimo dia, maravilhoso. E também, se for possível, gostaria de ouvir Leonardo. Pergunte ao dono do bar. Abraço, meu amigo. Quem fala é a Elda Guarani. Beijo, beijo, beijo.
0: Beijo, obrigado, minha amiga. Essa aí deve ser sofrência, né? Vamos colocar lá depois, então. Quem é que tá aqui? Bom dia.
3: Bom dia, Marcos Onei, aqui é o João Maria de Oliveira, aqui do bairro São Vicente. Eu queria participar do sorteio de hoje.
0: Valeu.
3: Obrigado, se for atendido. Tá com uma música, pode ser do Trio Parada Dura.
0: Obrigado, seu João. Os atuais, lindo demais pra esquecer.

0: Aí então, o sucesso dos atuais, lindo demais para esquecer. Quem será?
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0: 9:01.
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6: População em situação de fome no mundo cai pelo terceiro ano seguido, mas em 2025 atingiu 645 milhões de pessoas. A redução foi de 14 milhões de cidadãos em comparação com 2024. É o que mostra um relatório elaborado pelo Fundo Internacional para o Desenvolvimento Agrícola, a Organização Mundial da Saúde, Programa Mundial de Alimentos e o Fundo das Nações Unidas para a Infância. De acordo com o relatório global, 25,8% da população vivia em situação de insegurança alimentar moderada ou severa até 2025. Em 2024, esse índice era de 27,1% e em 2020, de 28,7%. Mas o levantamento aponta que a redução contínua é desigual entre os continentes. A Ásia, América Latina e Caribe apresentaram melhorias nos últimos 3 anos. Porém, a África é o continente com o maior número absoluto de pessoas que passam fome, com uma em cada 5 pessoas nessa situação. Da Rádio 2, Fabiola Altran.
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0: Muito obrigado pelo privilégio da tua companhia. Quem se liga com a gente a partir de agora. 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Bora pro horóscopo.
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0: Assunto é com Áries. Hoje é um bom dia para tomar iniciativas e resolver pendências com confiança. No amor, uma conversa sincera pode fortalecer os laços, viu, Ariano? Touro, a paciência será sua maior aliada diante de desafios inesperados. Valorize os pequenos momentos de tranquilidade e bem-estar, Taurino. Gêmeos, sua comunicação estará em destaque, favorecendo acordos e novas conexões. Evite agir por impulso antes de ouvir todos os lados. Tá bom, geminiano? Câncer, as emoções estarão mais intensas, mas também mais claras. Aproveite para cuidar de si e fortalecer os vínculos familiares. Tá bom, canceriano? Leão, seu brilho natural chamará atenção em ambientes profissionais e sociais. Apenas mantenha a humildade para conquistar ainda mais respeito, viu, leonino? Virgem, organizar prioridades trará mais produtividade e menos estresse. Um detalhe importante pode fazer toda a diferença hoje. Tá bom, virginiano? Daqui a pouco tem a previsão para Libra, Escorpião, Sagitário, Capricórnio, Aquário e Peixes.
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0: Voltando para minha gente, deixe-me ver aqui. Bom dia.
4: Bom dia, aqui é a Jussara Ribeiro, Nossa Senhora Aparecida. Quero participar do prêmio 150 da Leve. Que Deus abençoe vocês.
0: Amém, filha. Brigadão. Bom dia, Marcos Valnei. Me coloque no sorteio. Terezinha Conte, abraço. Obrigado, dona Terezinha. Bom dia.
5: Bom dia, Marcos Valnei. Meu nome é Elisabeth Aparecida Silva. E põe no sorteio. Me coloca com meu esposo Juarez Gonçalves da Silva. E minha filha Fernanda Gonçalves da Silva. Fique com Deus, meu amigo. Tchau.
0: Valeu, muito obrigado pela atenção dispensada pra gente aí mais uma vez. Bom dia, aqui é o Jorge Duarte. É parente da Regina Duarte, Jorge? Quero participar do sorteio. É do Lima Duarte ou é da Débora Duarte? Quero participar do sorteio. Põe minha família na benção do padre Reginaldo. Obrigado, amiguinho. Obrigado mesmo. Vamos lá. Bom dia. Deixa eu ver. É aqui agora. Bom dia, Valdir. Tudo bem? Peço orações para o esposo Eloy Wassenberger pela saúde e para todos os doentes. E me coloca no sorteio da Leve hoje. Obrigado. Obrigado a você. Podemos tocar música? Vamos lá. Vamos tocar música para você. Está pintando o sucesso do Terceira Dimensão. Não tenha medo de amar.

0: O som do Terceira Dimensão, Não Tenha Medo de Amar.
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13: Senhores radiovintes, mais uma vez Escola de Pais chegando até vossos lares, a Escola de Pais do Brasil. No encontro anterior eu falei sobre humanização, humanizar os filhos. Essa humanizar é uma missão que nós temos até o final da nossa vida, né? Porque ele chega bebê e ele vai crescendo, se criando, né? Se desenvolvendo. Ele chega adulto, mas até lá a gente está nessa condição. Está observando o desenvolvimento, está ajudando no desenvolvimento, está orientando, educando, cobrando, exigindo. E algo que eu digo muito é quando a criança acerta.

0: acerta, faz algo bom, tomou uma atitude muito bonita. Vamos assim, dá um exemplo. Ela chegou em casa, tirou o sapato, colocou o sapato onde era para colocar, não deixou atirado em qualquer lugar, colocou seu chinelinho. E ela começou a fazer, você ensinou, ensinou, ensinou, até que uma hora começou a fazer. Que é bem assim, não é? Ah, ensinou, amanhã ele fala. Não, ele tem que criar o hábito. Quando cria o hábito e internaliza, pronto, ele começa a fazer sem você falar mais. E aí, quando ele toma essa iniciativa, via a tua condição, elogie, elogie, elogie a atitude. Pá, mas que legal, você deixou bem como a mãe ensinou, muito bonito. Parabéns, dá um elogio. Mas dá um elogio para a atitude. Não começar a enaltecer a criança. Ai, você é lindo, você é querido. Você é... Não, não, não, não. Elogie a atitude. E ao elogiar a atitude, a autoestima da criança se sente assim, enaltecida, e ela se sente muito bem. E ela mesmo pensa, ai, a mãe viu, a mãe gostou, eu sou uma criança que obedece, eu sou uma criança querida. A própria criança vai dizer para ela mesma, porque a sua autoestima foi massageada. Isso é muito bom, gente. Então, esse tipo de atitude, vocês viram? Pequenas atitudes. Ah, ele tirou o prato da mesa e levou para a pia. Mas ele não fazia isso antes. Claro que eu falava, mas daqui a pouco ele começa a fazer. Elogiem. E não tenho na cabeça o seguinte máxima. Ai, elogiou, estragou. Não. À medida que você passa a elogiar as atitudes corretas, quando há um erro, você tem crédito para fazer a cobrança. É? Isso é ótimo. Isso é educar. Bom dia e até o próximo programa.
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Muito bom, muito bom, muito bom. A gente está aí trocando essa energia gostosa. Que seja uma quinta-feira maravilhosa para todo mundo. 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

0: Previdência, consórcio, seguros, cobrança e muito mais. Faça parte desse time e vamos para a segunda parte do horóscopo.
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0: Vamos conversar com Libra. O dia favorece a harmonia nos relacionamentos e decisões equilibradas. Confie na sua intuição para resolver questões pendentes, viu, Libriana? Escorpião, transformações positivas podem surgir quando você menos espera. Deixe para trás o que já não contribui para o seu crescimento. Valeu, Escorpião. Sagitário, o desejo por novidades estará em alta e pode render boas oportunidades. Mantenha o foco para aproveitar o momento ao máximo. Valeu, Sagitariano. Capricórnio, sua dedicação tende a ser reconhecida por pessoas importantes. Reserve um tempo para descansar e recuperar as energias. Tá bom, Capricórnio? Aquário, ideias criativas podem abrir portas para projetos interessantes. Compartilhar seus planos com pessoas de confiança será positivo, viu, Aquariano? Peixes, sensibilidade favorecendo a empatia e a criatividade. Confie no seu coração, mas mantenha os pés no chão ao tomar decisões. Pisciano, horóscopo do dia volta amanhã.
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0: Que bom, que bom, que bom. Vai espalhando aí, vai espalhando aí, cada vez mais, para que nós possamos aumentar sempre essa corrente de pessoas de boa vontade que estão partilhando cada manhã que Deus nos proporciona, né, gente? 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Deixa eu te dizer outra coisa, gente. Não vou dizer agora, não. Vou deixar para falar depois. Deixa eu ver onde é que nós paramos. Estou aqui embaixo. Cheguei. Bom dia.
1: Bom dia, Marcos Valnei. Eu queria oferecer o programa para minha neta Maria Alice Tiffany e também para a Steph e Cristine. E desejar um feliz aniversário para o meu bisnetinho Joaquim Nicocete. E também ofereço para todos quem mora aqui no bairro São Jorge. Aqui quem fala é Oliva de Oliveira da Casa e quero pôr todos no Padre Reginaldo. E muito obrigado. E ofereço uma boa música aí para toda quem está escutando nós, que tá bom?
0: Tá bom. Muito obrigado. Deixa eu ver. Bom dia. Aqui é a Nayana Piovesan. Quero participar do sorteio. Põe minha filha Yolanda, é isso? Johanna no sorteio também. E coloca a intenção de toda a família na bênção do Padre Reginaldo. Muito obrigado. Bom dia, Marcos Valnei, bom dia a todos, Claudir Maia, do RUP, gostaria de participar do sorteio da Loja Leve, colocar no sorteio também o neto Antônio Miguel Borba. Ótima quinta-feira, muito obrigado, amigão. Bom dia, Marcos Valnei, tudo bem? Coloca no sorteio, Elisângela Mota, o marido Marcelo Rosalém, obrigada, ótimo dia. Obrigado, amiguinha, por estar comigo todas as manhãs, nos ajudando a fazer essa festa gostosa. Bom dia!
2: Bom dia, Marcos Valnei, aqui é Neiva Machado, na Serra de Fátima. Coloca no sorteio se tiver. Me toca a música Meu Velho Pai. Abraço, beijos.
0: Valeu. Pega aí então, Meu Velho Pai, Carmen Silva.

0: Muito bem, meu velho pai, Carmen Silva, um sucesso eterno.
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0: Muito bem, vamos com as loterias. Peraí, antes de ir para as loterias, deixa eu falar uma coisa aqui, peraí. 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Agora sim, loterias.
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0: Começamos com a Loto Fácil, concurso 3.742. 15 acertos, duas apostas ganhadoras, cada uma delas levou 802 mil. Vamos ver se eu acho aqui para onde foi o prêmio? Aqui, ó, foi para Jandira, São Paulo e São Paulo, capital. Apostas simples levaram 802 mil reais cada uma delas. 14 acertos, paga 2.136. 13 acertos, 35. 12 acertos, 14. 11 acertos, R$7. 2 milhões acumulados para hoje à noite. Quina, concurso 7.072. 313-25-56-65. Ninguém acertou 5 números. 14 milhões acumulados para hoje à noite. 4 acertos pagas 8.177. 3 acertos 78. 2 acertos 3,76. Lotomania. Não abriu. Vamos ver se atualiza. Atualizou. Concurso 2.953. Ninguém acertou os 20 números. Então estão acumulados 2.900.000 para amanhã. 19 acertos. 3 apostas ganhadoras, 62 mil para cada uma delas. 18 acertos paga 3.801. 17, 299. 16, 51. E ainda 15 acertos, 11,43. Ninguém acertou, zero ponto. Tivemos também ontem o sorteio da dupla Sena. Concurso 2.986. Primeiro sorteio 4,14. 21, 34, 38 e 45. Segundo sorteio 1, 15, 16, 28, 41 e 44. Ninguém acertou aí no primeiro sorteio 6 números, acumulados 1 milhão e 700 para amanhã. 5 acertos paga 7.073, 4 acertos 126, 3 acertos 3,24. No segundo sorteio, ninguém acertou 6 números, 5 acertos paga 7.639, 4 acertos 168, 3 acertos 3,93. Tivemos também a Loteria Federal ontem, extração 6.085. Quinto prêmio, 40.201. Quarto prêmio, 4.135. Terceiro prêmio, 77.640. Segundo prêmio, 48.861. E no primeiro prêmio, 77.889. Vamos agora para o dia de sorte. 1.252 é o número do concurso. 3, 4, 7, 14, 20, 22 e 28, mês da sorte, junho. Ninguém acertou 7 números, 250 mil para hoje à noite. 6 acertos, paga 2.435. 5 acertos, 25. 4 acertos, 5. Junho paga 2,50. Tivemos também Super 7, concurso 876, coluna 1, 1, coluna 2, 5, coluna 3, 9, coluna 4, 5, coluna 5, 6, coluna 6, 4, coluna 7, 7. Ninguém acertou as 7 colunas, 3.900.000 para amanhã. 6 acertos, uma aposta ganhadora, 34.000. 5 acertos, paga R$973. 4 acertos, 65. 3 acertos, R$6. E por último, nós tivemos também a milionária, concurso 374, 2, 4, 8, 28, 30 e 37. 1 e 4 os trevos sorteados. Ninguém acertou o prêmio principal, 76 milhões para depois de amanhã. O segundo prêmio também ninguém acertou. Terceiro prêmio melhor e o único que saiu, 325 mil, aí dos maiores, né? Daí nós vamos ter também prêmios de 5 mil, 1.461, 107, 50, 24, 12 e 6 reais. Apresentamos as loterias.
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Bom, vocês sabem que toda quinta-feira nós temos o programa do Legislativo de Joaçaba e o programa passa a ser um pouquinho mais curto nessa primeira parte, né? 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O que acontece agora, Fih? Acabou? Acabou a primeira parte do programa, vem aí o programa do Legislativo de Joaçaba, depois na sequência o padre Reginaldo Manzotti, eu volto 10h36 mais ou menos com os oferecimentos da oração. Vocês fiquem aí, fiquem com o Diego, vou procurar mudar para Maria Madalena da Luz.

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2: Semana de sessões na Câmara de Vereadores de Joaçaba, com apresentação de indicações, projetos de lei, moção e debates sobre agricultura, infraestrutura, desenvolvimento econômico, saúde, mobilidade e segurança. Vamos iniciar com algumas observações feitas pelos vereadores durante a sessão. Luiz Vastres apresentou indicação solicitando a limpeza da vegetação nas calçadas da Avenida Duque de Caxias e a recuperação dos passeios públicos danificados e desnivelados. Também informou que, em conjunto com o vereador Diego Bairros, protocolou dois projetos de lei para denominação e delimitação de vias públicas. Pedro Pereira, o Pedrinho, destacou os 37 anos de atuação da União do Vegetal, Núcleo Arco-Íris Joaçaba, elogiando o trabalho desenvolvido pela instituição e sua contribuição para a comunidade. Informou ainda o início das obras da Rua Santa Margarida, após a empresa vencedora da licitação assumir os trabalhos. O parlamentar também apresentou indicações solicitando serviços de limpeza, patrulhamento e cascalhamento em ruas do distrito de Santa Helena, além da instalação de um bueiro com maior capacidade de vazão na travessia sobre o rio Caraguatá, buscando melhorar as condições de trafegabilidade da comunidade. Alcione Marquezine destacou o apoio prestado pela Prefeitura aos produtores rurais atingidos pelas fortes chuvas, com serviços de drenagem e abertura de valas para o descarte adequado de aves. Também informou a ampliação do atendimento com médicos especialistas na rede municipal de saúde, incluindo cardiologia, pneumologia, alergologia e endocrinologia, medida que busca reduzir filas e evitar o deslocamento de pacientes para outros municípios. Almir Pastore apresentou indicação solicitando que o Poder Executivo intensifique as tratativas junto às operadoras de telefonia para ampliar a cobertura e melhorar a qualidade do sinal de celular nas comunidades do interior. Jean Causa cobrou maior participação da Câmara na elaboração do Plano de Desenvolvimento Econômico de Joaçaba. Demonstrou preocupação com a saída de empresas do município em busca de incentivos fiscais e melhores condições em cidades vizinhas e defendeu a aquisição de áreas próximas ao anel viário para implantação de novas indústrias, fortalecendo o desenvolvimento econômico local. O parlamentar também apresentou projeto de lei para denominação e delimitação de via pública. Itavaz solicitou a instalação de piso antiderrapante na passarela ao lado da ponte do Trabalhador e pediu a instalação da placa de identificação da passarela Professora Lourdes Perche, conforme denominação oficial. Também apresentou indicações solicitando manutenção nas ruas Vitório Volpato e Amazonas, além de defender um levantamento das vias que necessitam de pavimentação para orientar futuros investimentos em infraestrutura. A parlamentar ainda apresentou, em conjunto com o vereador Leandro Sarto, projeto de lei para a revogação de legislação anterior e denominação de via pública. Diego Bairros destacou a importância de fortalecer ações de promoção da cultura da paz, especialmente nas escolas, incentivando a resolução pacífica de conflitos entre crianças, adolescentes e suas famílias. Também informou que foi concluída a primeira fase do processo licitatório do programa Voa Mais SC, no aeroporto Santa Terezinha. Segundo ele, a Azul Linhas Aéreas foi a vencedora da licitação e, após a homologação do processo, prevista para os próximos dias, a empresa terá prazo de até 90 dias para iniciar as operações, com expectativa de voo inaugural até o fim do mês de novembro. Leandro Sarto parabenizou os 37 anos de atuação da União do Vegetal, Núcleo Arco-Íris Joaçaba, destacando a contribuição da entidade para o fortalecimento das famílias e da comunidade. O parlamentar também colocou o mandato à disposição para apoiar iniciativas voltadas à promoção da paz, do diálogo e da conciliação. Além disso, é coautor, juntamente com a vereadora Rita Vaz, de projeto de lei para denominação e delimitação de via pública. Durante a sessão, também foram lidos projetos do Poder Executivo que tratam da ratificação de protocolos de intenções do Sim Catarina e do Simoc, além da abertura de crédito adicional suplementar. Na ordem do dia, os vereadores apreciaram a moção de aplauso ao CIE, SC e o projeto de lei número 4.148/2026, que autoriza o município a receber bens móveis por doação. A presidente Jacqueline DeMarco destacou as indicações apresentadas em apoio aos produtores rurais, defendendo a ampliação do auxílio com horas máquina e a implantação do programa Porteira Dentro. Ela também falou sobre a moção de aplauso pelos 25 anos do CIESC e ressaltou a realização do encontro preparatório para o Feirão de Jovens Aprendizes, iniciativa voltada à inclusão de jovens e pessoas com deficiência no mercado de trabalho.
3: Olá, é sempre um prazer poder trazer informações dos trabalhos aqui da Câmara de Vereadores de Joaçaba para nossa comunidade. Eu quero destacar algumas indicações importantes realizadas na última sessão. A primeira delas, eu trago aqui uma indicação bem importante relacionada à questão do nosso interior. A gente reforça aí um pedido que já foi realizado desde o ano passado para que a Prefeitura estude a viabilidade de fazer a alteração da questão do auxílio de horas máquina para que os agricultores possam utilizar. Hoje a gente sabe que essas horas disponibilizadas são insuficientes para que esses produtores rurais de fato possam ter esse auxílio e também essa questão da porcentagem com o desconto é muito baixa. Então a gente sabe da importância desse setor para o nosso município e a gente precisa estar fomentando ações que possam valorizar essa classe também. Gostaria também aqui de destacar uma moção trazida aqui nessa casa para o CIE, uma homenagem aos seus 25 anos. Nós temos a unidade aqui em Joaçaba e que atende mais de 28 municípios. Hoje, o CIE tem atuado e trabalhado com mais de 1.300 jovens, auxiliando esses jovens a se inserirem no mercado de trabalho. Então, são 25 anos de uma atuação respaldada aí na ética, na confiança, e a gente precisa enaltecer esse trabalho realizado por essa instituição que vem aí fazendo com que os nossos jovens tenham uma melhor qualificação para chegar no mercado de trabalho mais preparado. Além disso, eu também gostaria de destacar aqui que nessa última semana, a Câmara de Vereadores, junto com diversas entidades e associações, e principalmente a Vara do Trabalho, realizou na ASIOC um encontro preparatório para conversar com empresas, escutar casos de sucesso, para que a gente possa ir no feirão emprego de jovens aprendizes voltado para o público com deficiência, que vai acontecer no mês de agosto, a gente possa estar junto com essas empresas preparados para receber esses jovens e, de fato, poder aí auxiliar na questão dessa junção entre as oportunidades de trabalho e as necessidades que esses jovens precisam. Também gostaria aqui de enaltecer uma outra indicação também importante relacionada à questão do nosso produtor rural. A gente tem ouvido as demandas dessa classe e novamente eu trago aqui a necessidade de que a Prefeitura faça um estudo e melhore a questão de auxílio para que as máquinas possam, dentro das propriedades rurais, também fazerem um trabalho. A gente já forneceu aí para a Prefeitura a sugestão de um projeto chamado Projeto Porteira Dentro, para que a gente possa também fazer essa questão de incentivo para que os agricultores possam utilizar esses maquinários dentro das suas propriedades, aí em todos os setores necessários para o nosso agro desenvolver com qualidade.
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4: O recesso escolar de inverno começa nesta quinta-feira para os cerca de 520 mil estudantes das mais de 1000 escolas da rede pública estadual de ensino de Santa Catarina. A volta às aulas ocorre no dia 3 de agosto, conforme o calendário da Secretaria de Estado da Educação. O Departamento Nacional de Infraestrutura de Transportes alerta para alteração no tráfego da rodovia federal BR-282 a partir desta quinta-feira no trecho de Maravilha, no extremo oeste de Santa Catarina. São implantados desvios provisórios para avanço das obras nas vias marginais, com previsão de duração até setembro. Condições do tempo para esta quinta-feira em Santa Catarina com a meteorologista da Acaerte, Daniele Lima.
5: Nessa quinta-feira teremos sol entre nuvens. As temperaturas máximas ficam entre 15 e 19 graus, chegando a 20 em Blumenau e Joinville e 12 graus em Urubici.
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2: 9:59.
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1: Louvado seja nosso Senhor Jesus Cristo, para sempre seja louvado. É quinta eucarística e juntos já começamos a dizer e rezar e clamar. Graças e louvores se deem a todo momento ao Santíssimo e Diviníssimo Sacramento. Quinta Eucarística, e hoje nós estamos em plena novena do preciosíssimo sangue de Jesus, quarto dia. Não quebre esta novena, leve até o fim e vamos juntos pedir, Senhor, das tuas santas chagas, dolorosas e gloriosas, faça recair sobre nós uma gota do seu preciosíssimo sangue. Quinta Eucarística, Jesus, presença real, corpo, sangue, alma, divindade de nosso Senhor Jesus Cristo. Quero saudar a todos, a partir da Rádio Evangelizar, de onde tudo começa. As rádios irmãs, cujos nomes cito neste momento.
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1: Saúdo a você pela TV Evangelizar, sinal digital em todo o país. Em várias cidades, canal aberto. Pelo YouTube, Padre Manzotti Oficial. Pelo aplicativo da Associação Evangelizar é Preciso. E todas as plataformas digitais. Vamos juntos, queridos filhos e filhas, mergulhar na Trindade Santa. E nós começamos, em nome do Pai, do Filho e do Espírito Santo. Amém. Diz o Evangelho: naquele tempo, os discípulos aproximaram-se de Jesus e perguntaram: por que tu falas ao povo em parábolas? Jesus respondeu: porque a vós foi dado o conhecimento dos mistérios do reino, mas a eles não é dado. Pois há pessoas que têm, que será dado ainda mais e terá em abundância. Mas há pessoas que não têm, será tirado até o pouco que tem. É por isso que lhes falo em parábolas, porque olhando eles não veem, ouvindo eles não escutam, nem compreendem. Deste modo, se cumpre nele a profecia de Isaías: havereis de ouvir sem nada entender, havereis de olhar sem nada ver, porque o coração deste povo se tornou insensível. O coração deste povo se tornou insensível. Eles ouviam com má vontade e fechavam seus olhos, para não ver com os olhos, nem ouvir com os ouvidos, nem compreender com o coração, de modo que se converte e eu os cure. Felizes sois vós, porque vossos olhos veem, vossos ouvidos ouvem. Em verdade eu vos digo, muitos profetas e justos desejaram ver o que vedes e não ouviram. Não viram. Desejaram ouvir o que ouvis e não ouviram. Senhor, tua palavra é forte, questionadora. Um povo de coração insensível. Somos este povo, Senhor. Um coração indiferente, distante. Então pedimos hoje, nesta quinta eucarística, dai-nos um coração crédulo, dai-nos um coração sensível aos apelos do Espírito Santo. Senhor, ainda no Evangelho, falas com autoridade. Eles não queriam ouvir, para não compreender a vontade de Deus, Senhor. Dai-nos compreensão da tua vontade. Diz que eles fechavam os olhos e nós também o fechamos, para não enxergar. Dai-nos a graça de enxergar o teu reino presente no meio de nós. Eles fechavam os ouvidos para não ouvir, para não compreender com o coração. E assim, Senhor, era impossível se converter e ser curado. Hoje, nesta quinta eucarística,
2: Pedimos a graça de sermos convertidos e curados. Repita isso comigo. Jesus, a graça de sermos convertidos e curados. E, portanto, troque o nosso coração. Dai-nos um coração sensível. Dai-nos um coração aberto aos apelos de Deus. Abra nossos ouvidos, Senhor, Efatá. Abra nossos ouvidos. Abra nossos olhos. Para que possamos acolher no coração tua palavra. Convertermos e sermos curados. Hoje, quinta eucarística. Qual a intenção que você coloca na presença de Jesus? Coloque. Meu Deus, eu creio, adoro, espero e vos amo. E por isso coloco esta causa, este pedido, faço este clamor. Senhor Deus de misericórdia e de bondade, tende compaixão de nós. E de modo especial por aqueles que estão desempregados, por aqueles que estão nos cárceres, que são hoje presos numa penitenciária, mas também a prisão por alguma forma de sedução, presos em filosofias, ideologias, raivas, bipolaridade, polarização. Senhor Deus, nós te pedimos e clamamos nesta quinta eucarística. Coloque uma intenção. Tem alguém que está grávida na sua família? Reze por esta pessoa. Tem alguém que deseja o dom da gravidez? Peça. Alguém que está fazendo uma quimioterapia, radioterapia? Diga: Jesus, eu creio, adoro, espero e amo-vos. E peço nesta intenção. Peço, Senhor, por esta pessoa que passou uma noite perturbada por várias razões, que está com o coração inquieto. Nós te pedimos e clamamos, Senhor, por esses relacionamentos que estão desgastados devido à mentira, o pai da mentira, o diabo que entrou dentro da casa e levou a desconfiança, que levou a dúvida. Nós te pedimos, Jesus Eucarístico, por aqueles que não têm mais fé, por aqueles que estão incrédulos no teu poder e na tua bondade, crermos para sermos convertidos e curados. Esta é a frase de hoje: conversão e cura. É o evangelho de hoje. Nós só começamos e eu volto já. Volte comigo, não quebra esta novena. Volte comigo.

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0: Amados filhos e filhas, Deus quer nos converter e nos curar. Quem poderá resistir se o sangue de Jesus está sendo derramado sobre nós? Nós estamos nesta novena. Portanto, o que você está pedindo a Deus? O que você está clamando ao Senhor? Incessantemente, coloque diante do Senhor com confiança sua intenção, seu pedido, seu clamor. Confie no poder do Senhor. Acredite, principalmente nesta quinta eucarística. Senhor, eu te peço pelo teu preciosíssimo sangue. Eu te peço, Senhor, quem poderá resistir se o teu poderosíssimo sangue está sendo derramado sobre nós? Escute esse testemunho.
1: Me chamo Luzia, sou da cidade de Souza, na Paraíba, e hoje venho agradecer ao Senhor pela visita que recebi ontem através do manto de Jesus das Santas Chagas. Chegou ontem para mim o manto de Jesus das Santas Chagas, aonde eu e minha família fomos visitadas por Jesus.
0: Que maravilha!
1: Então, venho louvar e bendizer a Deus, a Jesus das Santas Chagas, por tudo que Ele tem feito e faz todos os dias em minha vida e na minha família. E agradecer ao Senhor por essa obra linda. E rezo todos os dias pelo Senhor. Deus abençoe.
0: Meu grande abraço. E quero dizer, quem foi que falou ali? A Luísa Souza da Paraíba, lá a diocese de Casageiras, Luzia. E ela se refere ao manto, a uma flâmula, lembrando o manto de nosso Senhor Jesus Cristo, o Senhor Jesus das Santas Chagas Dolorosas e Gloriosas, que é um mimo deste ano, que estamos enviando a todos que estão colaborando na campanha extra de Jesus das Santas Chagas. 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Josilene, que a paz de Jesus esteja com você.
2: Amém, padre. Bença, padre.
0: Deus abençoe. Você fala de onde, Josilene?
2: Aracaju, Sergipe.
0: Meu abraço, Aracaju. Como é que você me acompanha ali?
2: Eu acompanho aqui pela Rádio Cultura e no momento eu ouço pelo YouTube, que eu estou no trabalho.
0: Tá certo. Meu abraço à Rádio Cultura e também a quem acompanha pelo YouTube, Padre Manzotti. Diga lá, filha.
2: Então, padre, eu estou ligando para o senhor para pedir um aconselhamento sobre o meu filho.
0: Por favor, vamos lá, que o Divino Espírito Santo nos ilumine.
2: Amém. Então, padre, é porque assim, ele é um menino ótimo. Ele cursa a faculdade. Está estagiando dentro da faculdade que ele está fazendo, que é Educação Física. E, assim, ele já foi para a igreja, ele já se afastou. Ultimamente, a gente está indo para a igreja, ele está ficando do lado de fora.
0: Certo.
2: Aí, a convivência dentro de casa com ele, cada dia fica mais difícil, porque, assim, ele é muito calado, ele não dialoga com a gente, nem comigo, nem com o pai, de forma nenhuma. Tá. Ele só diz assim, ele só olha para a gente um pouco quando a gente está, tipo assim, eu recebi dinheiro, ou senão ele manda mensagem para pedir as coisas. Mas ele não é aquele menino prestativo, ele não está dando valor à faculdade. Eu e o pai estamos trabalhando para poder pagar uma faculdade para ele. Eu sou doméstica. E assim, entendo. O senhor sabe que é um
0: muito
2: trabalho...
0: Com muito esforço.
2: Isso. E ele não dá valor, padre. E assim, ele era menino de igreja, a gente casou, eu e o pai casamos na igreja. E assim, ele foi o nosso porta-aliança, ele sempre conviveu na igreja, a gente faz parte de pastoral na igreja da nossa paróquia. Ele já participou com a gente também, quando a gente era da outra paróquia no acolhimento.
0: Certo.
2: E assim, e de repente ele se afastou, e a gente tentou conversar com ele, mas só que o afastamento dele também veio de uma pessoa de dentro da igreja, que é do canto, que ele estava até sendo encaminhado para poder fazer a crisma. Aí essa pessoa, eu digo que assim, eu não sei com quem, por quem foi que ela foi induzida, diz aí na frente dele. Mas se ele não quiser fazer, não fosse não. E a gente nunca forçou ele a nada, ele estava indo de livre e espontânea vontade.
0: Entendi.
2: E depois disso, padre, é tudo para trás, tudo para trás, tudo para trás. E eu fico aflita, porque eu vi meu filho dentro da igreja, hoje meu filho é afastado, vi meu filho, não vai assistir a missa mais com a gente. Eu consegui que ele fosse em 3 quintas eucarísticas, que ele trabalha perto da igreja, e eu e o pai tomamos a iniciativa de ir para a igreja, e ele foi 3 quintas eucarísticas com a gente. E depois disso ele está ficando fora da igreja, ele não está entrando mais.
0: Entendi. Quantos anos ele tem hoje?
2: 20.

0: seu filho, continue a convidar, mas nunca brigar para ir para a igreja. Sempre convidar. Mesmo que ele fique fora, mesmo que ele esteja, mas ele está ali naquela fase de uma certa autoafirmação. Então, o exemplo de vocês é o que mais vai calar fundamente na vida dele. A participação nas quintas eucarísticas, na missa dominical e sempre dentro de casa, um ambiente tranquilo. Você vai falar, mas ele não valoriza, você falou, eu trabalho empregada doméstica para sustentar a faculdade dele. Não jogue isso na cara, mas ao mesmo tempo, faça de alguma forma num diálogo ele perceber o quanto esforço está sendo feito pelo trabalho. Não é hora de deixar azedar a marmita, desculpa usar um termo muito de caboclo. Não é hora de criar controvérsias, brigas dentro de casa. Mas aos poucos, fazer ele perceber, por exemplo, ele recebe um dinheiro, não recebe?
1: Ele recebe.
0: Trabalha.
1: Então, ele está estagiando, né?
0: Não dê tudo. Faça ele sentir. Não dê tudo de mão beijada. Não é tudo que ele pede que você tem que dar. Quando ele pede, você fazer refletir. Olha, tá difícil. Olha, tem a faculdade. Olha, pensa nas mensalidades. Então, sem brigar, levá-lo à reflexão. Porque, de um lado, você não quer perdê-lo e acaba fazendo, tira da boca, e eu acredito nisso, que você tira dos teus gostos, às vezes, para poder suprir as necessidades dele. Às vezes diz um não, olha, no momento nós não estamos podendo. Isso vai fazê-lo acordar. Mas sempre com o diálogo. E olha, Josilene, você é uma mulher de fé. Você vai vencer na vitória, na oração. Amém. Na oração, tá certo?
1: E assim, padre, e a gente morava em um bairro. E depois que a gente mudou, ele tinha 10 anos. E depois que a gente mudou, a gente morava na Zona Sul. E depois foi pra Zona Norte. Aí lá na Zona Norte é a nossa casa própria. E assim, lá não é um lugar que a gente queria, é um lugar que a gente nunca viu na vida, pessoas que a gente nunca viu na vida. E depois que realmente a gente foi pra lá, como diz o senhor, azedou tudo.
0: Então, mas, filha, é a casa própria, pode não ser um paraíso, pode ser mais simples, mas exatamente, não tem nada a ver com a casa. Toda mudança leva a certas reações. Que Deus abençoe, filha, que Deus a proteja. Eu volto já.
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0: falava com a Joseline e só para reforçar. Ela coloca a realidade de um filho que nos 20 anos não valoriza o que está sendo feito. E ela trabalha duro, o marido trabalha duro, os pais trabalham duro para sustentar a faculdade. Daí que é importante, às vezes, nunca criar briga, atritos a ponto de magoar. Mas não dar tudo de mão beijada. Às vezes, mas não é sempre, não é jogar na cara. É às vezes dizer, nós não podemos dar este passo. Nós não podemos fazer isso. É fazer a pessoa valorizar aquilo que recebe. No que se refere à igreja, filha, o vosso testemunho vai calar mais alto. Você mesmo disse, nós fomos às quintas eucarísticas e convidamos, ele ficou na porta, tá ótimo. Tá na porta. É uma questão de tempo, filha, paciência. Você disse que mudou a casa e aí as coisas azedaram. Primeiro, não jogue, a culpa não é a casa. Toda mudança, mudança de local, de casa, tem reações. Mas se você está preocupada e é de muita valia, eu diria, você pode ligar na paróquia e pedir que o padre vá benzer a casa. Talvez, já digo, que o padre não consiga abençoar todas as casas. Daí que existe os ministros da bênção. Isso é litúrgico. Isso é da nossa igreja. Existe a bênção feita por ministros. Eu tenho, sei, pelo santuário. Nós temos os ministros da bênção. Em última instância, quando chegar, hoje é dia 23, dia... A primeira sexta-feira do mês de agosto, fique atenta que eu benzo a água, o sal, e você vai aspergir na sua casa nova. Mas tire isso da cabeça. Mas se ajuda, que o faça. Filhos amados, Aracaju, meu abraço, ela acompanha pelo YouTube, minha saudação à Rádio Cultura FM, minha saudação ao padre Marcelo Conceição, Dom Josafá Menezes da Silva, da Arquidiocese de Aracaju. Sobre a leitura orante, escute o que as pessoas têm dito, por favor.
1: Aqui é Maria Prata e Caixeta.
0: Opa!
1: Hoje, dia 20 de julho,
0: estando essa semana.
1: A leitura de Coríntios, capítulo 12, que fala da palavra sobre os dons do Espírito Santo.
0: Os carismas.
1: Há diversos dons,
0: isso.
1: Mas um só Espírito.
0: Isso.
1: Os mistérios são diversos, mas um só Espírito
0: isso mesmo.
1: É o Senhor. Tenho muita fé no Espírito Santo.
0: Eu também.
1: E todos os dias peço ajuda, fé e sabedoria para resolver as coisas certas, do jeito certo, na hora certa.
0: Isso, filha.
1: Sou associada e coordenadora da Capelinha
0: Amém.
1: Da Santa Chagas. Sou de Guimarães, Minas Gerais. Meu grupo tem 25
0: que
1: pessoas.
0: Lindo.
1: Um carinhoso abraço, padre. Reze por nós.
0: Um carinhoso abraço para a senhora também, dona Maria Paraci. Toca a corneta, sacristão. Por quê? Porque ela é mensageira da Capelinha de Jesus das Santas Chagas. E pergunto, que tal você se tornar um mensageiro da Capelinha hoje? Ligue agora, 0800-410-6060. Lembrando, Maria Aparecia, ela contou, sou muito devoto ao Espírito Santo. E olha que oração bonita que eu também faço. Dai-me, Senhor, a palavra certa, na hora certa, no momento certo. Isso vale para você, lá, Josilene, que colocou a realidade com o filho. E também, ela é mensageira da Capelinha, meu abraço às 25 famílias que recebem as Capelinhas. E obrigado por ser associada. E eu digo para você, quanto tempo você me escuta pelo rádio? Não poderia se tornar um associado hoje? Gente, não tem quantia, não é valor estabelecido. Pensa com carinho, gente. Nós temos tantas necessidades. Eu estou aqui 22 anos, das 10 às 11. Você é prova disso. Lhe custa ajudar um pouco? Torne-se um associado. Meu abraço a Guimarães, Minas Gerais, Rádio Única FM, Francisco, que é o diretor, Dom Cláudio Nones Tuns, de Patos de Minas, Bíblia Aberta, Cartilha de Oração.
2: Dá-me a palavra certa na hora.
0: E hoje, 1 Coríntios, capítulo 12. Versículo 12 seguintes. Eu quero dizer que terminei os dons e carismas. Se alguém quiser acompanhar, fala agora na palavra de Deus. Vá no YouTube Padre Manzotti, está lá, dons e carismas, que é praticamente o início do capítulo 12. Vários dias, escute, aprenda, estude. E agora sigamos. Cristo é como um corpo. Então, a primeira explicação de Paulo é sobre os dons e carismas. A segunda parte do capítulo 12, ele faz uma analogia a partir do corpo humano. E ele diz: Cristo é como um corpo, o qual tem muitas partes. E todas as partes, sendo muitas, formam um só corpo. Assim também, todos nós, judeus ou não judeus, escravos ou livres, fomos batizados pelo mesmo Espírito para formar um só corpo. E a todos nós foi dado beber do mesmo Espírito. Pois o corpo, e isso você sabe disso, o corpo não é feito de uma só parte. E atenção, atenção, agora vem um texto maravilhoso. Escuta bem. O corpo é feito de mãos, cabeça, orelha, pés. É ou não é? O corpo tem vários membros. Olha o que Paulo vai analisar. Se o pé disser, escute bem, já não sou a mão, não sou do corpo, nem por isso deixa de ser do corpo. Se o ouvido disser, já não sou o olho, não sou do corpo, nem por isso deixa ser do corpo. Você vai falar, que absurdo, padre, o que Paulo está falando. Não, não é absurdo, não. Se o corpo todo fosse olho, como poderíamos ouvir? Se o corpo todo fosse ouvido, como poderíamos cheirar? Assim, Deus colocou cada parte diferente no corpo conforme Ele quis. Se o corpo todo fosse uma parte só, não existiria corpo. De fato, existem muitas partes, mas um só corpo. Aqui está a riqueza da igreja. Aqui está a riqueza da comunidade. Cada um tem a sua missão. E ninguém é mais importante do que ninguém. Gente, se a gente perde um dedo do pé, a gente anda igual pato. Tanto que no Antigo Testamento, vou explicar para vocês, uma das punições dos derrotados era cortar o dedão do pé. Porque sem o dedão do pé, a pessoa não corre. Ela anda igual pato. Sabia disso? Era uma das punições dos povos vencidos. Assim eu pergunto, você faz parte da comunidade? E todos nós somos importantes, todos. Não há mais nem menos, mais importante, mais valioso, mais poderoso. Todos somos parte de um corpo e todos somos importantes e igual dignidade diante de Deus. Gente, isso muda tudo. Daquele que está na acolhida, daquele que faz leitura, daquele que serve lá na mesa da caridade, daquele que é padre e diácono. Somos iguais em dignidade diante de Deus e todos importantes, porque um corpo é feito de muitos membros. Voltamos já. Volte comigo.
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2: Muito obrigado, padre, pela sua bênção. Estenda a mesma para todos que nos ouvem nesse momento. Mãe Rose de Oliveira, em memória de Marcelo de Córdova, pelos 10 anos de falecimento. Franciane, da entrada da Barra Verde, para sua família e também por sua saúde. Nina do Rupi, para o pai Valdir Casagrande e também para os seus filhos. Sandra Bianchi, para si, Micaele, Adrian, Gustavo e Luísa. Ivonete Recalcati, para a irmã Ivone Recalcati Machado, Gringo, vizinhos, Angelina e Valentim. Helena, para sua família. Ivete Ramos, para sua família. Da mãe Marlene, da também a filha Tainá e toda a família. Para a filha e mãe Silvia, pelo aniversário. Ivone Machado, para si, família e amigos. Suzy Boff, para toda a família, especialmente para o pai Miguel Branco, que estará de aniversário dia 25. Leila César, por sua saúde e pela saúde do esposo Valdevino Antunes da Silva. Neuci Primão, para si, família. Gilceia, para si, para o filho Adriano e também para a família. Bernardina Lopes da Silva, para si, família. Teribento, para si, família. Catarina, para família e amigos. Teri Costa, para família. Sirley Dri, para família e para quem precisa. Carma Jussara, para família. Rose, para as famílias Dias, Moreira e Rosa. Inivalda Piccoli, para si, família. Valdemar Pereira dos Santos, para si, família. Divonete Matos, para família. Maria Salete, pela recuperação da amiga Dirley. Judite, para si, filhos, afilhados e familiares. Lourdes Bertotti, para família. Neuci Ubner, para as netas. Luiz, Linda, Pietra e Valentina e toda a família. É Luísa, perdão. Ceroni Rodrigues, para a família, especialmente para o filho Richard. Vilma Lima, para si, família. Luiz Elizabeth Farias, para a família. Bernadette de Barros, para si, família. Eunice da Silva, para a família. Nancy Duarte, para si, Samuel. Filhos, irmãs Glaci, Cleossi, irmão Almir, também para a Chayane. Luciane da Dulce Luz, para os clientes, amigos e familiares e os demais oferecimentos citados no decorrer do programa. A todos, paz, saúde e felicidade, com as bênçãos e proteção que vem do céu. 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

0: Queridos filhos e filhas, então reze comigo a partir da palavra de Deus. Senhor, pelo batismo eu faço parte deste corpo místico de Cristo, e eu me coloco a serviço. Repita isso, é tão importante isto. Senhor, eu faço parte deste corpo místico, onde sois a cabeça, esse corpo místico da igreja, povo de Deus. E Senhor, eu me coloco a seu serviço. Estou aqui. Senhor, fala. O teu servo escuta. Fazendo um eco do evangelho de hoje, mostre que eu enxergarei. Fale que eu te escutarei. Senhor, eu me ponho a seu serviço. Eis-me aqui, Senhor. Não importa o que ireis me pedir. Não importa. Eu não quero serviços que sejam vistos pelos homens. Seja o que for, eu farei. Eu não quero ir para a igreja para ser visto, mas para servir. Dai-me, Senhor, essa disposição, humildade, e capacita-me, Senhor. Amém. Esta foi a leitura orante de hoje, mas eu quero voltar. Não sei porquê, mas meu coração pede. Quem poderá resistir? Se o sangue de Jesus está sendo derramado, eu quero partilhar com você. Ontem, uma pessoa me disse assim: padre, a minha causa não tem jeito. A minha causa não tem jeito. Eu sei, a novena virá depois. Mas que bom, sacristão, veio com a música. A pessoa me disse assim: padre, eu estou desanimado. Eu já não consigo mais rezar. Eu estava para celebrar a missa. E eu rezei a missa naquela intenção, dizendo: Senhor, dá um sinal na vida dessa pessoa. Ainda hoje, até meia-noite, eu fui ousado no pedido e rezei a missa naquela intenção. Gente, eu estou testemunhando. Era 1h45, eu rezo missa ao meio-dia. 1h45, recebi a mensagem: Padre do céu, aconteceu um milagre. Aquilo que estava enrolado, embrulhado, sem saída, Deus deu um sinal e as portas se abriram. Porque eu estou lhe contando isso, porque talvez você esteja como esta pessoa, talvez não terá oportunidade de falar para mim, mas não precisa falar para mim, fala para Jesus. Jesus, eu estou como, eu estou enliado, Jesus. Jesus, eu estou num beco sem saída, Jesus. Jesus, eu preciso de um sinal, me ajuda, Senhor. O Senhor ajuda. Por isso eu acredito demais. Acredito demais no poder da oração. Eu abri meu coração hoje contando este fato para te edificar na fé. Maria, que a paz de Jesus esteja com você, Maria.
1: Bênçãos, padre.
0: Deus abençoe. Você fala de onde?
1: Padre, eu moro em Itatiba, São Paulo, perto de Campinas.
0: Perto de Campinas. Como é que você me acompanha ali em Itatiba, perto de Campinas, estado de São Paulo?
1: Ô, padre, faz um mês só que eu tô morando ali. Eu morava no interior de Minas, lá divisa de Espírito Santo.
0: Certo.
1: Eu sempre acompanhei o senhor pela Alexa. Aqui, eu arrumo um jeitinho e ouço o senhor pelo rádio, pela Alexa, pro YouTube.
0: Entendi. Tá bom, sabe? Filha, louvado seja Deus. Tá aí na internet, tá firme no YouTube, padre Manzotti. Vai lá, minha querida.
1: Ô, padre, eu quero dar um testemunho da minha filha.
0: Conte.
1: A, há 2 anos atrás, a minha filha foi numa consulta, assim, de rotina, para trocar o óculos, a lente. Chegou lá, padre, e do nada, ela estava com a retina toda descolada.
0: Misericórdia.
1: E ela, assim, estuda, faz medicina, e ela estava no período de prova, padre. Nós viemos, o médico falou assim, ó, eu quero que você pegue, ela chama Mariana. Quero que pegue a Mariana, leva lá agora para Belo Horizonte, porque na época eu morava no interior de Minas, e ela estuda no interior de Minas também. Sim. Aí, padre, nós pegamos o carro, padre, sem saber, meu marido, nós de muito nervoso, viemos para BH. Fez a primeira cirurgia, eu não vou ficar entrando muito em detalhe não, porque é longo o caso. É, fez a primeira cirurgia, fez a segunda, a terceira, fazia a cirurgia e a retina descolava, E eu um dia chorando, na quarta cirurgia, chorando, aí eu pedi para Santa Luzia. Aí o médico chegou e falou para mim assim, ó, eu vou mexer só hoje no olho, só hoje a última cirurgia. Se não der certo, mãe, eu não coloco a mão mais.
0: Entendi.
1: Aí, doutor, eu ajoelhei, pedi. A retina descolou. Aí, mas a Mariana, chegamos em casa, ajoelhamos, rezamos um terço para Nossa Senhora das Graças e Santa Luzia.
0: Sim.
1: E aí a Mariana falou assim, mãe, eu conheço um oftalmologista aqui no meu Instagram. A Mariana, ele conversou com a Mariana e falou assim, Mariana, você vai no médico, no doutor Márcio, em Belo Horizonte, que ele é o melhor em retina. Padre, nós vamos lá. Aí o médico nem cobrou a consulta da minha filha. Padre, ele falou assim, ó, Mariana, eu daqui uma semana eu vou te operar. Padre, na hora que ele saiu da cirurgia, ele só colocou a mão no meu ombro e falou assim, mãe, não foi eu que operei a sua filha, foi Deus.
0: Oh, Deus.
1: Foi Santa Luzia, foi Nossa Senhora das Graças. A minha filha, padre, não recuperou toda a visão, mas ela recuperou quase 40%. A
0: Louvado
1: estética
0: seja
1: do olho
0: Deus.
1: Dela.
0: Louvado
1: padre,
0: seja Deus.
1: Padre, eu assim, eu acompanho o senhor tudo, padre, eu rezo. E esse foi um milagre que eu recebi.
0: Com certeza.
1: Agora, padre, eu tô em viagem, padre. Eu tô aqui em Uberaba, tô indo para Brasília. Aí é um outro caso, vou falar rapidinho pro senhor.
0: A senhora tá dentro do carro?
1: Tô dentro do carro, nós paramos aqui em Uberaba.
0: Ô, meu Deus do céu, vai lá, olha aí a tecnologia, louvado seja Deus, diga lá.
1: Aí, padre, ó, tá eu, meu marido, a minha mãe e a minha irmã.
0: E que Deus abençoe a viagem, São Cristóvão abençoe.
1: Amém. Padre, eu quero pedir ao senhor para rezar para minha irmã tem 50 anos. Teve um transtorno, do nada, padre, do nada, começou a ter pensamento ruim, não podia ver corda, não podia ver faca.
0: Ô, senhor.
1: Nós buscamos ela, agora nós estamos retornando com ela para Brasília.
0: Como é que é o nome dela?
1: É Dalva Maria.
0: Levarei na missa hoje, eu celebro às 17h30, levarei na intenção, tá bom, Maria?
1: Ô padre, deixa eu pedir uma coisa pro senhor. Daqui uns 15 dias eu vou ligar, quero receber uma capelinha da Santa Chagas, quero ser mensageira.
0: Amém! Toca a corneta, sacristão! Maria, Deus abençoe, uma boa viagem. Fala, filha.
1: Eu queria ganhar um presente do senhor, eu faço aniversário agora dia 31 de julho.
0: Ah, diga.
1: Eu queria um terço do senhor.
0: Mas com o maior prazer, minha santa. Só que você tem que ficar na linha. Fala pro teu marido não andar com o carro que vai cair a ligação. E eu preciso do seu endereço para mandar o terço. E aí a senhora torne-se uma mensageira da capelinha. Fique na linha, eu volto já, gente. Volta comigo na novena.

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0: Eu falava com a Dona Maria e aproveito para abençoar todos os que estão em viagem. Lembrando que sábado é dia de São Cristóvão. E no programa Experiência de Deus eu vou dar a bênção dos motoristas, a bênção de São Cristóvão, no sábado aqui no Experiência de Deus. Meu abraço a Itatiba, São Paulo. Ela acompanha pelo YouTube, Rádio Evangelizar. Ela está lá acompanhando, acho que mudando, cada vez que vai numa cidade, muda a rádio. Graças a Deus, nós estamos com mais de 1.653 emissoras transmitindo. Meu, minha saudação a todos que estão em trânsito. Hoje, aniversário da Rádio Tacibe FM, em São Paulo. E quero lembrar também que nós fizemos, na terça-feira, o lançamento de uma nova catequese no YouTube Padre Manzotti, a importância da Eucaristia. Você já viu lá? Porque às vezes você fala assim, por que é importante receber a Eucaristia? Hoje é quinta eucarística, faço questão de bater nessa tecla. Gente, você está dirigindo, você está fazendo comida, você está lavando louça, você está lavando roupa, coloca o teu celular lá e deixa o áudio, faça disso um podcast. Na verdade, são catequeses de aprofundamento. Tem lá, ó, quantas vezes preciso ler a Bíblia para entender sobre a vida? Seu coração endureceu, aprenda a amar de novo. Outra, como está a sua consciência? Por que precisa da Eucaristia toda semana? E assim por diante. Catequese sobre a Eucaristia, vai lá, e assim outras catequeses. 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E chegou a hora da novena, não quero me apressar não. Por isso, quarto dia do Santíssimo Sangue de Jesus. Senhor Jesus, que derramaste teu preciosíssimo sangue em remissão dos nossos pecados, humildemente peço essa graça que tanto necessito. Qual é a graça que você tanto necessita? Qual é a graça? Lava-me, Senhor, com teu preciosíssimo sangue. Derrama o sangue de tuas chagas, mãos, pés e do teu lado aberto. Lava-me com teu sangue por inteiro, corpo, alma, espírito. Envolve com teu sangue a minha mente, o meu coração, minha vontade, os meus sentimentos. Derrama o teu preciosíssimo sangue sobre toda a minha pessoa. Senhor Jesus, que teu sangue seja minha defesa, minha fortaleza, minha guarda, e que nada do maligno possa atingir a mim e a minha família. pelo poder do preciosíssimo sangue derramado sobre mim e sobre esta causa que apresento agora. Apresente a causa. Apresente o pedido. E reze comigo, segurando o terço das santas chagas, se você o tem. A minha defesa é o sangue de Jesus. Repita. A minha defesa é o sangue de Jesus. A minha proteção é o sangue de Jesus. A minha cura é o sangue de Jesus. A minha fortaleza é o sangue de Jesus. Diante do teu sangue, Jesus, o inimigo é repelido e foge. Todo joelho se dobra nos céus, na terra e nos infernos, porque esse sangue tem poder. O Senhor esteja convosco. Ele está no meio de nós. Abençoai, Senhor, a água, a roupa dos enfermos, as fotos de família. Abençoai os remédios. Abençoai aqueles que mais estão necessitados hoje. Lembra do que eu contei de ontem, a experiência de uma pessoa que disse: eu não tenho saída, não vejo perspectiva, e Deus deu um sinal claro. Confie no Senhor, tenha uma fé inabalável, em nome do Pai, do Filho, do Espírito Santo, amém. 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
8: 11 horas, 1 minuto.
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11: O Tribunal do Júri da Comarca de Canoinhas, no Planalto Norte de Santa Catarina, julga nesta quinta-feira dois réus acusados pelo assassinato de um homem a tiros em abril do ano passado. Eles teriam atraído a vítima a uma emboscada e efetuado os disparos. A quarta promotoria de justiça do município pede condenação por homicídio qualificado e fraude processual. A Federação das Indústrias do Estado de Santa Catarina realiza nesta quinta-feira um encontro online para capacitação sobre reforma tributária no comércio exterior. A participação é gratuita e o evento voltado a empresários, executivos e profissionais das áreas tributária, fiscal e jurídica e de comércio exterior. Termina nesta quinta-feira a FENACOM, evento de negócios da construção civil de Santa Catarina, em São José, na Grande Florianópolis. Cerca de 5 mil participantes integram a feira, que reúne lojistas do setor de construção e profissionais como engenheiros e arquitetos.
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2: Muito bem, gente, depois do padre Reginaldo Manzotti, estamos colocando o pé na estrada da sofrência, mas antes vamos colocar o pé na estrada que leva até Alto Sim. Bom dia, Everton Paricente.
5: Bom dia, tudo bem? 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
2: 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Vamos conhecer essa música nova então? Será que tá no ponto aí, não? Ai, rapaz, o povo tá querendo aprender a música pra ir lá ganhar R$1.000 de desconto, né? Eu acho que esconderam a música. Desespero querendo achar a música e não acha a música. Calma, filho. Calma, não precisa infartar. Nós vamos esperar você achar a música. Achou a música, já. 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
0: 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Bom, vamos começar então. Vamos começar colocando o povo no ar aí, retomando a nossa convivência. Paramos aqui, então, chegou a gente dizendo bom dia.
2: Bom dia, Marcos Roné, professora Leila, José Rupi. Gostaria de participar do sorteio. Se possível, roda a música Pilares. Gostaria de colocar o meu esposo, Valdemiro Antônio da Silva, na bênção do patrocinador Mazote pela saúde e eu também.
0: Valeu, Deus abençoe. Obrigado. Grátis, obrigado, professora Leila. Bom dia, quero participar do sorteio. Meu nome é Rezeli Mendes de Deus e Silva, obrigada. Valeu, dona Rezeli, beijo bem grande. Bom dia, aqui é a Franciele Aparecida Moreira de Luzerna. Gostaria de participar do programa e do sorteio. Abraço para todos da rádio. Que legal, obrigado você. Bom dia, Marcos Olney, coloca minha família e amigos na oração. Quero participar do sorteio. Ivone Machado, Ervaldo S. Obrigado, Ivone. Maria Madalena da Luz, diga bom dia para mim.
3: Bom dia, Marcos Donei, tudo bem? Sou a Maria Madalena da Luz e hoje quero ouvir a música com o Diego. É, eu ouvi esse dia no teu programa, o nome da música é Vou Procurar Mudar. É linda a canção, né?
0: Linda.
3: Ofereço a todos os seus ouvintes e para a Roseli Silveira. E um grande abraço a você, meu amigo, fica com Deus.
0: Para ti também, muito obrigado. Tocamos ali no encerramento da primeira parte do programa. Edith pediu, Marilene da Cruz pediu. Milionário José Rico vem cantar por piada.

0: Aí não era a sofrência que você queria? Pegou aí, tá? Um milionário José Rico, corpo e alma.
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0: gente, que bom que nós estamos lado a lado. Vamos lá, vamos lá, vamos lá. Chegando mais gente. Bom dia, Marcosone. Hoje é aniversário da filha Silvia, da mãe Marlene, a filha Tainá, toda a família, benção do padre. Gostaria de participar do sorteio. Obrigada, Marlene Paris. Obrigado, dona Marlene. Parabéns pra filhota. Muitos anos de vida e muita saúde. Bom dia, Marcos Sonden. Tô ligada na programação Ivete Ramos. Coloca no sorteio e coloca toda a família no Padre Reginaldo. Obrigada. Valeu, dona Ivete. Bom dia, Marcos Valdez. Sou Inês Barão. Dona Inês, gratidão, tá? Linda mensagem, música, parabéns. Quero participar do sorteio da Leve. Gratidão. Eu que digo agradecido demais. Obrigado. Bom dia, Marcos Sonden. Deus te abençoe. Gostaria de participar do sorteio. Obrigada. Eu que agradeço, dona Salete Lúcia Sonza. Obrigado, Salete Lúcia Sonza, pela atenção, pelo tempo investido. Bom dia!
1: Bom dia, Marcos Ornei, tudo bem? Aqui tudo nesse Parisoto, primão do Boa Vista. Me coloca eu e minha família aí na bênção do padre Manzotti e também no sorteio. Eu, meu marido Ivani, primão, minha filha Daniela. Pode ser uma do Gini Geno hoje, se der. Tá bom?
0: Valeu,
1: linda
0: filha.
1: Mensagem, um abraço, fica com Deus, em té.
0: Em té. É o da Guarani, Vilma Erics, pedindo Leonardo, pergunte ao dono do bar.

0: Continuar aqui, rapaz, eu esqueci que eu tinha que continuar aqui. Eu tava conversando, sem atenção, sem concentração no programa. 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
1: Hoje é o dia do teu aniversário.
0: Dona Oliva de Oliveira da Cas, para o bisnetinho Joaquim Nicocete, que está de aniversário hoje. Da mãe Marlene, da filha Tainá e de toda a família, para a filha Silvia, que hoje completa mais um ano de vida. Hoje é aniversário do meu moleque, meu afilhado, Gabriel Bender Moreira, o neto do Bendão. Também do André Farias, da Isa Yara, Ricardo Filho, Rodrigo Adriano, Rosana Campos e Luana Dadalt, todos de aniversário hoje, então parabéns, que seja um dia feliz, uma etapa de conquistas, com as bênçãos, proteção e inspiração que vem do céu.

0: Avião das Nove, neném. Sucesso de trio Parada Dura.
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0: Estamos aí no Clube da Sofrência, trazendo a participação do meu povo, que faz uma massagem no ego da gente. Bom dia, Marcos Alney. É, Helena, coloca minha família na bênção do Padre Manzotti e gostaria de participar do sorteio. Obrigado, Helena. Bom dia.
1: Bom dia, Marco Bonney. Quero participar do sorteio. Sou do Cipico do Vila Rica. Tudo de bom, um abraço.
0: Tudo de bom, meu amigo. Obrigado, senhor. Bom dia, Marcos Bonney. Tudo bem com você? Sou a Rose de Oliveira, da Senadora Eusébio, e gostaria de participar do sorteio. Coloco o nome da minha filha, Manuela, também no sorteio. Obrigada. Claro que sim. Obrigadão. Bom dia, Marcos Valnei, quero participar do sorteio e da bênção. Minha irmã Ivone Recalcate Machado, Gringos, Vizinhos, Angelina e Valentim, quero uma música Luz da Vida. Um grande abraço, amigo. Obrigado, Ivonete. Deixa eu ver aqui, gente, a Ivonete mandou às 8h21 essa mensagem. Nós estamos com 11h30, só agora foi pro ar. Bom dia, Marcos Valnei, tudo bem? Abençoada quinta-feira, gostaria de participar do sorteio dos R$150 da Leve. Através desse maravilhoso programa, eu, Maria Soeli Pereira, da Vila Pedrini, e por gentileza, coloco o Valdomiro Lemos Pereira também. Obrigado, amigo. Um ótimo dia para ti e para toda a equipe líder. Muito obrigado, dona Maria Soeli. Gratidão por tê-la conosco mais uma vez, tá? Vamos tocar música pro povo. Pete pediu. Frederico François vem cantar Love You, Your Timing.

0: Frederic François, I love you, Showtime, pra você nessa manhã, líder.
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0: O tempo voa, né, rapaz? O tempo voa. 11:37. Nesse horário aqui é danado, hein? Meu Deus do céu, como é que pode passar tão rápido? 11:37 já. Acabamos de começar a sofrência, já passou de meia hora. Oi, Juséia, bom dia.
6: Bom dia, Marcos Onei. Eu sou Juséia, do bairro Nossa Senhora Aparecida. Coloco meu nome do meu filho Adriano Fernando Santos e toda a minha família na bênção do Padre Reginaldo Mazotti. Coloco meu nome do meu filho também no sorteio. Agradeço, tenho todos uma ótima quinta-feira. Abraço.
0: Valeu, brigadão pelo teu tempo. Oi, dona Célia, minha amiga, bom dia.
7: Bom dia, Marcos Onei. Ótimo dia. Bom trabalho. Me coloca no sorteio a Célia Medeiros. Também coloca a dona Euclides, minha vizinha, e a minha irmã Delci. Um abração, amigo. Fica com Deus.
0: Dona, obrigado. Obrigado, dona Célia. Dona Bernardina, bom dia.
8: Bom dia, Marcos Onei. Que é Bernardina, Barra da Sala e Fátima. me coloca na benza do padre e coloca toda a minha família também na benza do padre e me coloca no sorteio e me peça a música da Tonico e Tinoco.
0: Acabou? Obrigado, dona Bernardina. Obrigado. Dona Tere, bom dia.
9: Bom dia, Marcos Valdeir. Me coloca na benção do padre Reginaldo.
0: E eu no coloquei. Sorteio.
9: Boa quinta-feira, amigo. É a Tere de Santo Antônio.
0: Obrigado, dona Tere Bento. Kleber Todescato e Ceroni Rodrigues vão curtir Zezé e Luciano, A Mais Louca Paixão.

0: Zezé de Camargo e Luciano cantando a mais louca paixão na hora da sofrência. Ronaldo, bom dia.
1: Bom dia, Marcos Olhei. Ronaldo Ferreira, passando a desejar um ótimo dia a todos os líderes, todos os ouvintes, especial a todos os familiares também. Hoje vai aquele abração especial para o meu pai Elis, minha mãe Yória. Também o Antônio e o Ajô, estão sempre ligados aí. Música pode ser a próxima, se você vai mesmo para o sorteio, grande abraço e tudo bom, meu irmão.
0: Valeu, filho, obrigado, bom dia, gostaria de participar do sorteio. Meu nome é Camille Vitória da Silva, do bairro Santo Antônio, e gostaria de mandar um abraço para os meus colegas de trabalho da Ideal Alimentos. Gente da Ideal Alimentos, sintam-se abraçados. Uma ótima quinta-feira e uma boa semana para todos, diz ela. Valeu, Camilinha, obrigado, bom dia.
2: Bom dia, Marcos Ronei, tudo bem? Catarina, também curtindo o programa. Me coloca lá no sorteio, Ronei, coloca minha família, meus amigos, na bênção do Padre Reginaldo Manzotti. Pode tocar qualquer música dos atuais. Obrigado, Ronei, um ótimo dia.
0: Valeu, obrigado você. Bom dia.
3: Bom dia, Marcos Ronei, tudo bem? Meu nome é Jaqueline de Oliveira, gostaria de participar do sorteio de hoje. Se for possível, toca a música Escondendo Ouro, tenha um ótimo dia e um bom trabalho.
0: Valeu.
3: Obrigada, Ronei.
0: Obrigado eu, beijo pra todo mundo aí, saúde, bom dia.
4: Bom dia, sou a Silvia Gonçalves do bairro José Rupi. Gostaria de participar do sorteio, coloca meu irmão Antônio Carlos Gonçalves e tá com uma música do Gustavo Mioto.
0: Obrigado, Silvia. Maria Salete pediu, o Rolo Iglesias vem cantar Pelo Amor de um Namorado.

0: Muito bem, pelo amor de uma mulher, sucesso de Julio Iglesias. 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Que acontece agora, Gabrielzinho? Povo, vamos voltar pro povo. Deixe-me ver. Bom dia!
1: Bom dia, Marcos Vanei. Aqui nesse Baquim do bairro Santo Antônio, me coloque no sorteio. Deus te abençoe.
0: Amém.
1: Você e todos os ouvintes.
0: Que delícia ganhar uma bênção cedo assim, né? Bom dia!
2: Bom dia, Rádio Líder. Bom dia, Marcos Almeida. Eu gostaria de participar do prêmio de hoje. Eu sou a diva aqui de Santo Antônio. Se for atendido, meu muito obrigado.
0: Obrigada, senhora. Deixe-me ver aqui. Bom dia, quero participar do sorteio. Ademir Martins. Obrigado, Ademir. Tere, bom dia.
3: Bom dia, Marcos Bonney. Tudo bom? É Tere Costa. Queria participar do sorteio de hoje e colocar o nome da minha família no Padre Manzotti. Toca a minha música, da Marília Mendonça. Se for possível.
0: Ah, meu Deus.
3: Obrigado, uma boa quinta-feira para vocês. Beijo.
0: Não deu tempo de tocar não, filha. Marília Mendonça não encaixa no ritmo da sofrência aí. Tem que ser o porro velho. Bom dia, seu Jandir.
4: Olá, bom dia, Marcos André. Aqui é o Jandir da Vila Rica. Queria participar do sorteio e pedir uma música aí para oferecer para todas as mulheres do mundo. Vamos homenagear com a música do Teodoro Sampaio, quem vai mandar no mundo é a mulher. Beleza? Um abraço, amigo. Fica.
0: Valeu, seu Jandir. Fica com Deus também aí. Muito obrigado. Quero mandar essa música aqui pro Buda, que tá curtindo a gente lá no Budas Bar em Ibicaré. Obrigado, Buda. Pra todo mundo aí, César e Paulinho, certos ou errados? Música.

Legal, César e Paulinho cantando pra gente nessa hora da sofrência, certos e errados. Muito obrigado, viu, gente? Quantas pessoas não foram pro ar aí, Gabrielzinho? 51 pessoas não foram pro ar. Ah, falei do Buda Bar, o pessoal já tá pedindo 51 aí, né? Tá louco, rapaz. Tem que ter limão junto, né? Falando isso, eu vou estar no boteco hoje. Depois das 5 da tarde ali, nós vamos estar no boteco. Conto com vocês aí. Vamos lá tomar uma, né? Tomar uma no boteco lá, dividir essas energias. E o prêmio de hoje, pra quem foi, será, hein? R$150 da Leve saindo para... Edite Bianchini. Alô, dona Edite Bianchini, a senhora ganhou, parabéns. Passa aqui na rádio, pega autorização e vá ser bem atendida lá na Leve. R$150 em várias compras, tá? Vou deixar vocês com a saideira. Foi o seu Ari que pediu. Marciano cantando Apaixonado Demais. Obrigado, gente. Eu volto daqui a pouco no Jornal do Meio-Dia e depois a gente se fala lá no boteco. Tchau.

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7: Meio-dia com 30 segundos.
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7: Olá, boa tarde no ar, Jornal do Meio-Dia, quinta-feira, 23 de julho de 2026. Confira os destaques desta edição de notícias.
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7: Nova fase do Plano Brasil Soberano libera 18,5 bilhões de reais para empresas. Cidadãos vindos do Rio Grande do Sul, Paraná, São Paulo, Pará e Amazonas engrossam eleitorado de Santa Catarina que chega a 5,7 milhões para as eleições 2026. Gelson Merizio é confirmado candidato ao governo de Santa Catarina pelo Campo Democrático. Joaçaba promove a oitava edição do Fórum da Diversidade. Secretaria de Educação de Erval realizou capacitação para professores da rede municipal. Vereador pede maior fiscalização da coleta de lixo em Joaçaba. Prefeitura de Erval esteve reunida com a Defesa Civil por conta das fortes chuvas. Obras devem mitigar efeitos do El Niño no município. Luciano Silva não é mais secretário de obras de Erval. Pedido de demissão foi em comum acordo com o prefeito. Você confere as informações do setor de segurança pública com Matheus Mitre.
10: Condutora de BMW morre após veículo rodar na pista e ser atingido por caminhão. Motorista é socorrido em estado grave após colisão contra poste de energia elétrica. O homem é preso e bicicleta furtada é recuperada em Água Doce. E ainda, duas pessoas ficam feridas após colisão de veículos na BR-222 em Erval Velho. Essas e outras informações logo mais, setor policial, do Jornal do Meio-Dia.
7: Jornal do Meio-Dia, apresentação Marcos Valnei, redação e edição Matheus Mitterer. Reportagens Odinei Gonçalves, Matheus Mitterer. Central Técnica Gabriel Platão. 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
7: Vamos à previsão do tempo com a meteorologista Daniele Lima.
12: Nessa quinta-feira teremos sol entre nuvens. O dia amanhece com bastante nebulosidade, intercalando períodos de céu nublado com aberturas de sol. Do litoral aos planaltos, a nebulosidade será mais persistente à tarde. E não se descarta chuva bem isolada, principalmente no litoral sul, onde há condições para chuva à tarde. O vento sopra de sul a leste no interior e no litoral sopra de sul com rajadas. As temperaturas máximas ficam entre 15 e 19 graus, chegando a 20 em Blumenau e Joinville, 18 em Tubarão e Chapecó e 12 graus em Urubici. A sexta-feira amanhece fria, com mínimas perto dos 4 graus na Serra, abaixo de 12 nos planaltos e meio-oeste e entre 11 e 15 graus nas demais regiões. O tempo será instável, sol entre nuvens. Do litoral aos planaltos, teremos maior nebulosidade e chance de chuva fraca na costa. A partir da tarde, podem ocorrer pancadas isoladas de chuva com trovoadas no Grande Oeste e Planalto Norte. Com sol ou com nuvens, aproveite cada momento do seu dia. Até breve! Com informações do tempo, meteorologista Daniele Lima, de Florianópolis, para a Rede de Notícias AKERT.
7: Obrigado, Daniele. Nova fase do Plano Brasil Soberano libera 18,5 bilhões de reais para empresas. Confira os detalhes na reportagem de Rita Sardi.
13: O governo federal anunciou uma nova etapa do Plano Brasil Soberano com 18 bilhões e meio de reais em linhas de financiamento para empresas brasileiras. O objetivo é ajudar os setores mais afetados pelas tarifas comerciais dos Estados Unidos e pelos impactos de conflitos internacionais. Do total, 13 bilhões e meio de reais virão do Tesouro Nacional e 5 bilhões serão liberados pelo BNDES. Os recursos poderão ser usados para capital de giro, compra de máquinas e equipamentos, investimentos em inovação, adaptação da produção e abertura de novos mercados para as exportações brasileiras. O ministro do Desenvolvimento, Indústria e Comércio Exterior, Márcio Elias Rosa, disse que essa foi a reivindicação de todos os setores afetados pelo tarifaço.
14: Nós nos reunimos entre ontem e hoje com 22 diferentes setores, 22 representações, dois setores produtivos, todos eles afetados, infelizmente, pela sessão 301, pela decisão tomada na sessão 301. E há, em uníssono, uma reivindicação de todos os setores, para que nós tivéssemos essa linha de crédito, acesso a essa linha, capaz de aplacar um pouco, não apenas para becar a capital de giro, mas também investimento e a possibilidade de diversificação no mercado.
13: O ministro do Planejamento, Bruno Moretti, falou das taxas de juros que serão aplicadas nestas linhas de crédito.
15: A definição prévia das taxas de juro aplicáveis a cada uma das linhas, as grandes empresas para capital de giro, micro, pequenas e médias empresas também para capital de giro, 9,80, 8,30, capital de giro para o exportador, 8,30%, a linha de bens de capital, 8%, a linha de minerais críticos, 3% de taxa de juro, tendo em vista a centralidade desse tema para a soberania brasileira, e a linha de apoio a investimentos de 6,5%.
13: Já o vice-presidente da República, Geraldo Alckmin, destacou que a diversificação de mercados tem surtido efeito positivo nas exportações brasileiras.
16: O Brasil bateu recorde de exportação no ano passado, 349 bilhões de dólares de exportação. E este ano, no primeiro semestre, um recorde ainda maior, de janeiro a junho, 184,8 bilhões de dólares. E os acordos feitos, Mercosul-Singapura, Mercosul-EFTA, Mercosul-União Europeia, estão fazendo a diferença. Só Mercosul-União Europeia, nos últimos 60 dias do acordo, já aumentou 2 bilhões de dólares a exportação brasileira para os países da União Europeia.
13: O presidente Lula disse que o Brasil vai continuar na mesa de negociação com os Estados Unidos, mas que também vai buscar novos mercados para colocar o produto brasileiro. De Brasília, da Rede de Notícias Acaerte, repórter Rita Sardi.
3: Obrigado, Rita. Cidadãos vindos do Rio Grande do Sul, Paraná, São Paulo, Pará e Amazonas engrossam o eleitorado de Santa Catarina, que chega a 5,7 milhões para as eleições 2026. Mais informações com Cadu Reis.
17: O Tribunal Regional Eleitoral de Santa Catarina divulgou os dados consolidados do eleitorado catarinense, confirmando que 5.725.000 cidadãos estão aptos a votar no estado para as eleições 2026. O contingente tem 85 mil pessoas a mais do que no pleito municipal de 2024, com aumento de 1,5%. Já na comparação com as últimas eleições gerais de 2022, o crescimento é de 4,3%, com um acréscimo de 236 mil novos eleitores. O presidente do TRE catarinense, desembargador Carlos Roberto da Silva, ressalta.
18: Santa Catarina foi um dos estados da federação que mais recebeu proporcionalmente migrantes. E isso refletiu no cadastro eleitoral. Nós tivemos realmente um percentual importante de novos eleitores que vieram de outros estados. Pessoas que, notadamente, já estavam morando em Santa Catarina e que passaram a ser eleitores. Isso é muito importante porque representa essa diversidade da população de Santa Catarina e também representa o sentimento, né, do catarinense de bem receber as pessoas que vêm de outros estados.
17: Durante o último período de abertura do cadastro eleitoral, entre novembro de 2024 e maio deste ano, 157 mil pessoas de outros estados transferiram o domicílio eleitoral para Santa Catarina. Deste contingente, 40 mil novos eleitores catarinenses vieram do Rio Grande do Sul, 26 mil do Paraná, 18 mil de São Paulo, 15 mil do Pará e mais de 6.500 do Amazonas. O presidente do Tribunal Regional Eleitoral de Santa Catarina, desembargador Carlos Roberto da Silva, projeta.
18: Teremos o maior número, né, de urnas, de sessões eleitorais. Isso implica impacto na logística, mas nós estamos preparados. O nosso parque de urnas, né, próximo de 19 mil urnas que passam por constante revisão, estão prontas. Essas urnas estarão nos locais de votação e estarão preparadas para receber os votos, mesmo, evidentemente, com esse aumento do eleitorado.
17: Conforme a Justiça Eleitoral, cerca de 590 mil eleitores catarinenses ainda não possuem cadastro biométrico, que não é obrigatório para as eleições 2026. O diretor-geral do TRE de Santa Catarina, Gonçalo Ribeiro, analisa.
19: O índice de biometria em Santa Catarina é de 90%, mas isso não é impeditivo se o eleitor não tiver a biometria para votar. O que torna o processo mais rápido da captação do voto, quando ele chega na habilitação, é a biometria. Mas se ele comparecer com documento oficial com foto, ele vai votar normalmente. A vantagem da biometria é acelerar essa habilitação. Vamos trabalhar, obviamente, depois do processo eleitoral, para fazer com que esse índice fique maior.
17: As eleições 2026 ocorrem no dia 4 de outubro, com eventual segundo turno nas disputas à presidência da República e governo do estado no dia 25 de outubro. De Florianópolis, da Rede de Notícias Acaerte, Cadu Reis.
3: Obrigado, Cadu. A seguir você confere, Secretaria de Educação de Erval do Oeste realizou capacitação para professores da rede municipal. Prefeitura de Erval esteve reunida com a Defesa Civil por conta das fortes chuvas.
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26: Gelson Merizio é confirmado candidato ao governo de Santa Catarina pelo Campo Democrático. Os detalhes com Vanessa Carini.
27: Começaram nesta segunda-feira e seguem até o dia 5 de agosto as convenções partidárias que oficializam candidaturas para as eleições deste ano. Em Santa Catarina, os partidos PSB, PDT, Federação PT, PCdoB e PV, Federação Redes PSOL, formam a chapa Campo Democrático, que tem Gelson Merizio como confirmado a candidato ao governo, com Ângela Albino como vice. Para o Senado, a chapa terá Décio Lima e Afrânio Bopré. No encontro, as siglas também definiram seus candidatos aos cargos de deputado estadual e federal. Durante a convenção, Merizio falou sobre a composição da aliança e os desafios da campanha.
28: Olha, eu estou sendo apoiado pela esquerda. Minha vida foi construída sempre na centro-direita. Não era centro-esquerda, centro-direita. E eu estou ainda com muito respeito ouvindo as pessoas, encontrando convicções que possam ser defendidas, porque para você defender, você tem que primeiro tem que acreditar nelas. Eu estou com muita disposição para esse diálogo, esse debate. Respeitando as pessoas que estão me acolhendo com muito carinho, de toda a esquerda, compreendendo o momento e a importância histórica que tem para o Brasil este debate em Santa Catarina, que é mais do que uma eleição. É um processo de ratificação dos nossos valores, os valores de amizade, de acolhimento, de respeito às mulheres.
27: Gelson Merizio também destacou a expectativa de ampliar o espaço do grupo político na disputa pelo governo do estado e chegar ao segundo turno.
28: Olha, quem tem que escolher é o povo de Santa Catarina. Nós vamos procurar fazer a campanha do presidente Lula com muita transparência, falando a verdade, respeitando as pessoas e especialmente respeitando quem pensa diferente. Eu tenho convicção que há espaço no nosso campo democrático para nos levar ao segundo turno. O segundo turno é uma nova eleição, é um novo debate. Espero que o debate que fale a verdade.
27: De Florianópolis, para a Rede de Notícias Acaerte, Vanessa Carini.
26: Obrigado, Vanessa. A Prefeitura de Joaçaba, por meio da Secretaria Municipal de Educação e em parceria com o Conselho Municipal de Educação, realiza nesta quinta-feira a 8ª edição do Fórum da Diversidade. O evento tem como objetivo fortalecer práticas pedagógicas focadas na inclusão, no respeito às diferenças e na valorização da diversidade no ambiente escolar. Durante o período da manhã, os educadores participaram de uma imersão sobre as literaturas da africanidade, promovendo reflexões sobre a história e as contribuições dos povos africanos e afro-africanos para a formação da sociedade brasileira, afro-brasileiros, perdão. No período da tarde, a iniciativa contará com a participação de 6 unidades da rede municipal e uma da rede estadual, que apresentarão como o tema da diversidade é integrado ao cotidiano das salas de aula. A Secretaria de Educação de Ervaldo Oeste teve durante esta semana capacitações para os profissionais da rede municipal. O secretário Leonardo Mascarello explica os trabalhos são feitos durante o recesso escolar.
29: A gente iniciou o recesso das nossas crianças, né, o período de recesso escolar, e daí demos início à nossa capacitação, né? É muito importante você está capacitando os nossos profissionais, trazendo conhecimento, muitas informações importantes. Nós tivemos no primeiro dia, na abertura da nossa capacitação com a Regina Chudô, trouxe para nós um conteúdo muito importante. É uma palestrante a nível nacional, né, que vem junto no pacote do nosso sistema de ensino, então vem de encontro ao que a gente necessita, né? E finalizamos na tarde de hoje com a Fundação Catarinense de Educação Especial, onde a gente entende também que é uma necessidade nós ter cada vez mais orientação, encaminhamento dos nossas crianças especiais dentro do nosso município. Então a Fundação trouxe bastante conteúdo importante e estamos estreitando essa aproximação da Fundação com o município de Erval do Oeste para que a gente possa estar atendendo cada vez melhor.
0: Léo, dentro desse processo também, né, algumas adaptações, melhorias dentro das escolas.
29: A gente está passando por um processo o ano todo de melhorias, buscando fazer pequenos reparos, né? E agora nessas férias a gente intensificou. A Estação Luzerna passando por algumas melhorias, Adolfo Becker, precisamos finalizar a parte externa da Criança Feliz, também uma creche importante. E temos mais alguns outros pequenos reparos que a gente vai fazendo nesses dias agora, mas com certeza as obras nossas vão até o final do ano, porque a gestão está fazendo um investimento grande em infraestrutura para que a gente possa estar cada vez melhor recebendo nossos alunos.
0: Dentro daquela questão da segurança também, estão fazendo aquelas melhorias?
29: Isso, nós estamos instalando câmeras em todas as nossas ambientes de creche, né? Já temos algumas creches que já está toda ela completa, já com um ambiente dentro de sala de aula também, com esse monitoramento, uma defesa para o próprio professor e com certeza, né, uma segurança maior para os nossos pais que deixam os filhos nas creches. Nós também estamos criando, junto com os nossos funcionários, e a gente agradece aí os funcionários, né, o Edson, que vem ajudando muito, o seu Eloy, o Padilha, estamos criando espaço para os nossos vigilantes ficar, né, onde esse espaço é aconchegante para o vigilante, onde tem o monitoramento, né? São guaritas que vão dar uma tranquilidade e, com certeza, uma segurança maior para nossas crianças e buscar sempre a qualidade no ensino.
26: O vereador Almir Pastore cobrou em tribuna na Câmara de Joaçaba que o executivo fiscalize de forma mais rigorosa a coleta do lixo no município. Conforme o vereador, muitos animais acabam revirando o lixo em alguns locais da cidade.
5: A questão da coleta, a sugestão aqui é que o município fiscalize, acompanhe, porque nós temos tido muita reclamação, principalmente na área central, onde não são feitas regularmente as coletas e acumula muito material, muito lixo, e os cães, os animais, eles acabam espalhando esse lixo e o aspecto da via da sociedade fica muito ruim. Então é a questão de fiscalização, isso tem ocorrido com frequência, né? Eu quero destacar aqui a Duque de Caxias, essa falta de coleta, se ela ocorrer nos bairros, ela não incide tanto, mas na área central, onde acumula mais material, ela se torna de fato mais grave.
6: Vereador, você volta a cobrar aqui uma intensificação nos serviços de melhoria para as estradas do interior, solicitando inclusive uma atenção para o acesso às propriedades rurais.
5: Com a possibilidade de muita chuva aí nos próximos meses, até o final do ano, início do ano de 2027, o pedido feito à Secretaria de Infraestrutura e Obras é de que o município ele dê essa atenção, principalmente à entrada de propriedades. Eu digo isso por quê? Porque é dali que saem caminhões de frango, caminhões de leite, suínos, e muitas vezes eles são retirados à noite. E então fica o alerta aqui para que o nosso município ele possa estar dando esse suporte, colocando lá o cascalho, porque é dali que sai também a arrecadação, é dali que sai os valores para que o nosso município ele possa estar organizado naquilo que é a sua função. E da mesma forma, eu solicito aqui ao nosso município, ao

0: Importante que ele oriente se ele planta mais cedo, mais tarde, para que ele não possa perder a sua produção e o seu ano, tendo com isso bastante prejuízo, não só ele, agricultor, mas o município também.
1: Almir também fala sobre a limpeza de bueiros, já que as previsões indicam muitas chuvas.
0: A questão é que a comunidade nos cobra muito, é função do legislativo também fiscalizar, e temos sugerido, indicado, localizado para o nosso município, para as pessoas responsáveis, quanto à questão de água, de bueiro entupido, de boca de lobo entupido, que são muitas. E eu quero dizer aqui que eu tenho visto, a comunidade tem visto poucas ações nesse sentido. Eu quero destacar aqui pelo menos três, quatro lugares. Antônio Nunes Varela, ali próximo à Celesc, quando chove, a água fica na via por mais de semana. A Honorato Tesser, um pavimento, uma pavimentação que não é tão antiga e já está apresentando defeito em função da quantidade de água que permanece na pista. Da mesma forma, numa pavimentação também recente, a Martinho Lutero, ali próximo à Santíssima Trindade, e também a água na via, ela tem causado grandes transtornos lá no bairro Lindóia, que a pavimentação nem está pronta. Então eu quero destacar aqui que o município monte uma equipe para fiscalizar no sentido de deixar pronta a situação de drenos para aqueles momentos. Inclusive, a semana que vem já tem previsão de muita chuva e certamente, se não for melhorar essa questão da drenagem, a gente vai ter muito problema.
1: As chuvas desta semana trouxeram alguns problemas para municípios da região. Nossa reportagem conversou com o coordenador regional da Defesa Civil, Davi Azevedo de Souza, que traz atualizações dos últimos dias.
2: Trazendo atualização então da chuva das últimas horas, dos últimos dias, a chuva ela caiu com uma intensidade menor que o previsto, o que é um bom sinal. Porém, ainda trazendo acumulados na casa dos 110, 120 milímetros de acumulado nas últimas 48 horas, o que já causou alguns transtornos pontuais em alguns municípios da região, como deslizamentos, pequenos deslizamentos de terra, alguns rios dos interiores dos municípios da região também saíram da calha, o que acabou obstruindo a via, causando alguns danos nessas estradas do interior. Mas as defesas civis municipais já seguem trabalhando para desobstrução, melhoria de acesso, garantindo o fluxo de pessoas. É importante salientar também que as defesas civis municipais seguem monitorando as áreas de risco, bem como as pontes, pontilhões, garantindo sempre o acesso seguro à população. Uma orientação muito importante que a defesa civil sempre passa é que jamais passem por áreas alagadas. Não sabemos se porventura alguma boca de lobo acabou perdendo a grade e o buraco ficou exposto, a pessoa pode cair ali e vai ser levada pela correnteza, ou se a ponte que estava ali submersa permanece firme. Então é sempre importante evitar esse tipo de situação. A Defesa Civil do Estado continua monitorando as frentes frias. Essa de hoje, então, ela já está perdendo força, mas a Defesa Civil continua fazendo monitoramento, e assim que for necessário, os alertas novamente serão emitidos aí para as defesas civis municipais. Essas tomarão as ações com suas populações. Outra informação importante é que o ouvinte sempre siga os canais oficiais e tome essa informação como verdadeira, evitando sempre grupos de WhatsApp, fake news de forma geral, né? Para que a gente sempre tenha uma informação assertiva e segura.
1: O prefeito de Ervaldo Oeste, Ronaldo da Rosa, esteve reunido de forma virtual com a Defesa Civil na tarde desta quarta-feira. Ele explica que o volume de chuva no município foi expressivo.
3: Realmente tivemos bastante chuva nas últimas horas, passou de 110 milímetros, né? Felizmente não foi tudo num curto espaço de tempo, foi bem distribuída durante o dia e à noite, principalmente. Houve alguns problemas, sem dúvida nenhuma, mas graças a Deus, muito longe de ser um problema sério para o município. Então, a gente, resumindo, ainda acaba até ficando um pouco mais tranquilo com relação à chuva que passou, porque houve muita água, uma precipitação muito intensa, mas bem distribuída. Então, a gente, mesmo assim, manteve a guarda, né? Estivemos acompanhando com nossas equipes, nossos secretários, eu mesmo estive na rua. São problemas bem pontuais, que sem dúvida nenhuma estão na nossa lista de prioridades para serem resolvidos, mas que

0: É, em virtude de condições, tudo a gente tem que ir fazendo aos poucos, né? Pouco por vez não vamos conseguir fazer tudo o que nós gostaríamos no sentido de prevenção. Então, digo para a população que a gente está monitorando, está tudo encaminhado, é, além de torcer para não chegar essa chuvarada toda, a gente também está monitorando aí, teremos muitas ações também no sentido de minimizar os impactos da chuvarada.
1: Vocês têm conversado com a Defesa Civil, a expectativa é que volte a chover em quanto tempo, se já há precipitações já previstas para essa semana ou para as próximas?
0: Essa semana, hoje ele deve parar por aí a chuva. Felizmente, ela deve dar uma segurada, mas temos previsão para os próximos dias aí, hoje ainda mais um pouquinho, mas nos próximos dias não são grandes volumes, né? É, não são grandes volumes. Então a gente imagina que deva ficar por aí o nível de problema causado pela chuva para pelo menos uma semana, aí, até quarta-feira que vem. E aí a gente vai monitorando, geralmente nos próximos 5, 6 dias, mas para os próximos dias, até terça que vem, tem sim previsão de chuva, mas nada preocupante.
2: Ronaldo também fala que o executivo está tomando algumas ações preventivas e outras de forma definitiva.
0: Sem dúvida nenhuma, a Rua Carlos Gomes, que é o grande problema, eu tenho um relato na rede social, se eu não me engano, que alguém citou em 25 anos. Então alguém citou, não fui eu que falei, tá? Alguém falou em 25 anos aquela drenagem, aquela tubulação está defasada. Temos a Rua Santa Catarina, que está defasada também, eu acho que faz mais de 25 anos. Então eu peço encarecidamente, Santa Catarina, já iniciamos a obra, a Carlos Gomes já está pronto. O projeto, temos o recurso garantido, assegurado, porém precisamos esperar passar o período eleitoral, porque eram muitas obras que nós tínhamos e estão sendo pagas aos poucos, né? E a Santa Catarina, eu tenho 43 anos e não me recordo quando iniciou esse problema. Então a gente vai resolver. A Santa Catarina, inclusive, já iniciou. Então eu garanto para a população que vai ser feita. Temos recurso para Santa Catarina, temos recurso para Carlos Gomes, temos recurso para a frente da BRF, temos recurso para a volta do Maurício lá no São Vicente, temos recurso para a Rua Castro Alves, aqui o popular virador, para resolvermos essas situações. E temos também cadastradas outras medidas preventivas. Estamos fazendo tubulação, é onde tem que aumentar o diâmetro, temos pontes também para chegar, para substituir ponte velha de madeira que está caindo, né, por ponte nova. Porém, a gente vai fazendo aos poucos. Temos um problema sério lá no bairro São Vicente, que é o meu bairro, da água que passa dentro das casas também, e a gente já tem o projeto pronto, temos o recurso solicitado, e a gente vai estar fazendo, resolvendo isso aí. Mas eu repito, a gente lamenta, mas eu preciso que a população tenha um pouquinho de paciência, mais um pouco, porque nós tivemos que detectar o problema, fazer o projeto, buscar o recurso e agora esperar passar o período eleitoral para a gente colocar em prática.
2: A seguir, você confere as informações do setor policial. E ainda, Luciano Silva não é mais secretário de obras de Erval do Oeste. Pedido de demissão foi em comum acordo com o prefeito.
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2: Boa tarde, Matheus Mitter.
11: Boa tarde, Marcos Valnei. Boa tarde, ouvintes. Vamos então com as informações do setor de segurança pública. E uma jovem de 26 anos morreu na tarde desta quarta-feira após uma colisão frontal entre uma BMW e um caminhão registrada na SC 418 em São Bento do Sul. O acidente foi por volta das 15h30, sob condições de chuva. Conforme a dinâmica relatada pela Polícia Militar Rodoviária, o automóvel BMW rodou na pista molhada e invadiu a contramão, sendo atingido pelo veículo de carga. Com a violência do impacto, o carro foi arrastado por cerca de 30 metros e a cabine do caminhão acabou parando sobre ele, o que impossibilitou o socorro imediato da vítima, que acabou não resistindo aos ferimentos e morreu ainda no local. Para o resgate, o Corpo de Bombeiros utilizou um caminhão Munk para levar o veículo de carga e liberar o automóvel. Em seguida, as equipes realizaram o corte da estrutura para o desencarceramento da vítima. O condutor do caminhão não apresentava sinais de embriaguez, conforme confirmado pelo teste do etilômetro, que deu negativo. O tacógrafo do caminhão foi apreendido pela perícia técnica para auxiliar nas investigações sobre as circunstâncias do acidente. E o motorista de um Fiat Siena foi socorrido em estado grave na madrugada de hoje após colidir o carro contra um poste de energia elétrica no interior de Videira. Com a força do impacto, o poste quebrou e ficou inclinado sobre o veículo, sustentado apenas pela fiação. O Corpo de Bombeiros foi acionado por volta das 4h40 para atender a ocorrência. As equipes encontraram a vítima, de 53 anos, no interior do automóvel, consciente, porém confuso. Após o resgate, os socorristas notaram que o homem sentia dores na barriga e nas costelas, além de apresentar sinais de que o corpo estava com dificuldade para se manter estável, com a pressão bem baixa e os batimentos cardíacos muito alterados. Durante o trajeto até o hospital, a situação do motorista se complicou, pois ele teve uma queda brusca nos níveis de oxigênio no sangue. Os socorristas, usando uma máscara de oxigênio com fluxo máximo, ajudou a melhorar a respiração até a chegada da unidade hospitalar. E o Corpo de Bombeiros foi acionado por volta das 14 horas desta quarta-feira após um morador afirmar ter visto um corpo sendo arrastado pelas correntezas das águas do Rio do Peixe em Lacerdópolis. De acordo com o relato, o homem observava o rio de sua residência quando percebeu um volume estranho descendo em direção à ponte que dá acesso à comunidade Volta Grande. Ao se aproximar da estrutura, ele afirmou ter identificado que se tratava de um corpo. As equipes de resgate iniciaram as buscas nas margens do rio. Devido ao nível elevado da busca causado pelas fortes chuvas das últimas horas, os bombeiros informaram que a utilização da embarcação só será realizada caso o suposto corpo seja visualizado, garantindo assim a segurança dos socorristas durante a operação. E a Polícia Militar recuperou na noite de ontem uma bicicleta furtada e prendeu um homem de 28 anos em Água Doce. O furto ocorreu quando a bicicleta estava estacionada em frente ao Ginásio Municipal de Esportes. Após receber informações sobre as características da bicicleta e do possível autor, as guarnições iniciaram o patrulhamento. Por volta das 19h30, a polícia, que havia encerrado o expediente, visualizou um homem utilizando a bicicleta com as mesmas características do objeto furtado, momento em que foi realizada a abordagem. Durante a ocorrência, o homem admitiu espontaneamente ter cometido o furto. A vítima compareceu ao local, reconheceu a bicicleta, que foi recuperada, e o suspeito foi conduzido à Delegacia Civil de Joaçaba. E um homem de 57 anos ficou ferido após uma colisão traseira entre dois veículos na 222 em Erval Velho na manhã desta quinta-feira. O acidente ocorreu nas proximidades do restaurante do Gringo e mobilizou as equipes do Corpo de Bombeiros e da Polícia Rodoviária Federal. De acordo com os bombeiros, a colisão envolveu um Gol e um Celta. O motorista do Gol ficou preso às ferragens e precisou ser resgatado pela guarnição. Após a estabilização do veículo, os socorristas utilizaram equipamentos de desencarceramento para retirar a vítima pelo porta-malas. O homem foi encontrado consciente, porém desorientado, relatando fortes dores na cabeça e no braço, o qual havia suspeita de fratura. Após ser imobilizado e colocado em maca rígida, ele foi encaminhado ao Hospital Universitário Santa Terezinha. Já o condutor do Celta estava fora do veículo quando a equipe chegou ao local. Ele apresentava apenas um ferimento no lábio, permanecia consciente e orientado, recebeu atendimento pré-hospitalar antes também de ser encaminhado ao RUST para avaliação médica. Durante a ocorrência, os bombeiros realizaram a sinalização e a segurança da rodovia até a chegada da Polícia Rodoviária Federal. Então, para essas informações, setor policial de hoje, qualquer outro destaque logo mais durante a nossa programação. Com informações para o setor policial da sala de redação, repórter Matheus Mitterer.
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2: Depois de um ano e sete meses atuando na administração de Erval do Oeste, Luciano Osmar da Silva não é mais o secretário de obras do município. A informação foi divulgada por ele por meio de uma rede social na tarde de ontem. A decisão ocorreu após uma reunião com o prefeito Ronaldo da Rosa. O prefeito, que está em viagem à capital do estado, destacou o trabalho desenvolvido por Luciano e afirmou que a decisão foi tomada em comum acordo.
13: Vindos da Rádio Líder, antes de mais nada, eu preciso registrar aqui o agradecimento para o secretário Luciano, né, pelo trabalho prestado nesse período aí da nossa gestão, pelo empenho, pelo comprometimento, e dizer que a vida da gente, a empresa da gente, a prefeitura, ela vive de mudanças, né? Vive de mudanças, e chegou-se ao ponto de fazermos essa mudança em comum acordo, e quero até frisar aqui, eu e o amigo Luciano, né? Em virtude da grande massa e carga de trabalho que você tem na Secretaria de Obras, ela se torna bastante desgastante, né? Então, optamos por essa mudança, repito, de comum acordo, e com certeza reitero aqui o meu agradecimento e reconhecimento pelo bom trabalho prestado pelo secretário. E agora a gente busca um nome, né? Vou buscar um nome para substituir à altura, sem dúvida nenhuma, os trabalhos que estão iniciados e novos trabalhos que virão, e a gente dá sequência nas grandes demandas que a Secretaria de Obras e Infraestrutura proporcionam no nosso município, né? Então, isso, né, faz parte, já estamos na metade do nosso mandato e a gente quer todos os dias continuar trabalhando para as pessoas. Então, o novo secretário, sem dúvida nenhuma, tem que ter o meu perfil, como o que saiu tinha, né, como os demais têm que ter, porque é o meu ritmo que a gente precisa implementar aí na gestão. Então, o novo secretário também tem que vir para o nosso ritmo, né?
2: O agora ex-secretário de Obras, Luciano Silva, também comentou sobre o assunto e explicou o que motivou a saída.
14: Olá a todos os ouvintes aí da Rádio Líder. É um prazer enorme sempre estar falando contigo. Então, o pessoal está perguntando o que aconteceu que o secretário não está mais na pasta. Então, ontem à tarde, por volta das 16h30, eu e o prefeito Ronaldo tivemos uma reunião. Acabamos conversando na boa e optando pela minha saída. Não tivemos divergências, não tivemos politicagem, e foi nós dois que tratamos desse assunto como parceiros e decidimos então que a partir de ontem à tarde eu sairia. No término da conversa, eu desci até o RH e pedi para assinar meu demissional. Eu agradeço a todas as pessoas, sabe, a todas as pessoas munícipes de Erval, sabe, que me trataram super bem. Agradeço aos colaboradores da pasta a qual eu trabalhava, Secretaria de Obras, sabe, pessoas que você olha e não imagina o quanto são dedicados, são pessoas do bem, são pessoas que querem fazer acontecer. Eu sempre dizia para eles, com pouco a gente faz bastante, sabe, a gente não tem uma estrutura das nossas cidades vizinhas aí, mas temos, sabe, vontade de fazer diferente, de fazer melhor a cada dia. E também deixo aqui o agradecimento a todos os colaboradores da Prefeitura de Herval do Oeste, qual sempre me receberam bem. Novos ventos, agora a gente vai para novos caminhos e leva um legado, que comigo é trabalho, trabalho e trabalho. Eu, sabe, deixo família de lado, eu deixo tudo pelo trabalho. Só que isso às vezes acaba esgotando a pessoa, sabe? O que é você 5:30 da manhã começar a responder mensagem, 10 horas da noite continuar, no sábado você trabalhar o dia inteiro também, isso dá um desgaste. Então, repito, eu e o Ronaldo continuamos fora da prefeitura, amigos, tenho um enorme carinho por ele, por ouvir uma pessoa extraordinária, que é o nosso grande, grande amigo, um pai que foi para mim dentro da prefeitura, o Gilmar Moraes, e bola para frente. E estou à disposição sempre que precisarem de mim.
2: Chegou agora há pouco uma informação. Corpo de mulher em decomposição é encontrado no Rio do Peixe. O corpo de uma mulher em avançado estado de decomposição foi localizado na manhã desta quinta-feira nas margens, nas águas do Rio do Peixe, no interior de Herval Velho. A polícia militar foi chamada após uma moradora avistar o cadáver boiando no rio. A guarnição se deslocou até as proximidades de Lacerdópolis e confirmou o fato. O corpo de bombeiros foi mobilizado para remoção e a cena isolada até a chegada da polícia científica. O cadáver será encaminhado para exames de necropsia e identificação oficial. A localização ocorre após um relato feito na tarde de ontem, quando um homem informou ter visto um corpo sendo arrastado pela correnteza. Se inclusive ouviu essa matéria agora há pouco na ronda policial. Foi lá em Lacerdópolis esse fato. Na ocasião, as equipes de socorro não conseguiram localizar o corpo devido ao nível elevado do rio e à forte correnteza causada pelas chuvas recentes, o que impediu o uso de embarcações nas buscas. Possível identificação. Existe a suspeita de que o corpo seja da mulher que desapareceu no dia 28 de junho após cair no rio Barra Verde em Herval do Oeste. Na data, ela teria escorregado da ponte da antiga estrada de ferro quando fazia a travessia do bairro Nossa Senhora Aparecida. A identidade deverá ser confirmada após os exames periciais que estão sendo feitos.
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2: Chegamos ao final de mais uma edição do Jornal do Meio-Dia. Apresentação Marcos Valnei, redação e edição Matheus Mitterer. Reportagens Odinei Gonçalves e Matheus Mitterer. Central Técnica Gabriel Platão. Produção Central Líder de Jornalismo. Direção geral Mauro Roberto Valmórbida. A você uma boa tarde e até amanhã.
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11: Olá, boa tarde. Quinta-feira, 23 de julho de 2026, está no ar o Esporte Líder. A apresentação de Matheus Mitterer, central técnica do Gabriel Platal, redação e edição Odinei Gonçalves e a direção geral é do Mauro Roberto Von Mórbida. Botafogo é eliminado em casa na Copa do Brasil de Futebol Feminino. Visitantes vencem e se destacam na rodada desta quarta-feira no Brasileirão. Vasco arranca empate na Colômbia e decisão da vaga será no Rio de Janeiro, na Sul-Americana. Mesa tenista de Joaçaba representará o Brasil em dois importantes eventos internacionais. E ainda, Vasco Futsal vence torneio nos Estados Unidos. Time é comandado por Sandro Zanetti, o Seco. Essas e outras informações agora no seu Esporte Líder.
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11: Começamos o Esporte Líder de hoje falando sobre o Botafogo, que foi eliminado em casa na Copa do Brasil Feminina. Os detalhes com a Daniela Esperon.
19: Pelo segundo ano seguido, Botafogo caiu para o Red Bull Bragantino na Copa do Brasil Feminina. As gloriosas perderam por 2-0 para o time paulista no estádio Nilton Santos, em jogo único das oitavas de final. No ano passado, o Botafogo já tinha sido eliminado pelo Bragantino na etapa anterior, uma derrota por 2-1, só que em São Paulo. O clube do interior paulista tem agora 5 vitórias em 5 confrontos contra o time de General Severiano no futebol feminino. Nesta quarta-feira, também a bola rolou para Atlético Mineiro e Atlético do Piauí, melhor para o Galo, que venceu por 2-1 na Arena MRV. Com isso, chegamos ao fim das oitavas de final da Copa do Brasil Feminina. E os times classificados são Fluminense, Flamengo, Red Bull Bragantino, Ferroviária, São Paulo, Internacional, Bahia, e Atlético Mineiro. Os confrontos serão definidos através de sorteio, que será realizado nesta sexta-feira, às 10 horas da manhã, na sede da CBF, no Rio de Janeiro.
11: E visitantes vencem e se destacam na rodada desta quarta-feira do Brasileirão Série A.
19: Os visitantes dominaram a quarta-feira do Campeonato Brasileiro, começando pelo líder Palmeiras, que venceu o Curitiba pelo placar de 3-1. O detalhe é que foi sem sacrifício. E o Maurício, o zagueiro da equipe do Verdão, voltou com tudo da Copa do Mundo. Vitória palmeirense. Foram 3 gols paraguaios. 2 do meio-campista e 1 de Sousa. Paulo Roberto descontou para os mandantes. O detalhe é que o auxiliar técnico do Abel Ferreira, João Martins, apoiou e gostou muito desse jogo no Couto Pereira, até porque o gramado estava bom, o torcedor compareceu e até o juiz foi bem.
18: Nós, enquanto profissionais de futebol, é um orgulho estar presente nestes palcos, tanto da torcida do Palmeiras como a do Curitiba, estádios cheios, com a chuvada que foi o dia inteiro. Todas as condições estavam presentes hoje, qualidade de gramado, equipas preparadas, porque prepararam-se para esta jornada. Não havia, que faz parte do futebol brasileiro, não havia cansaço físico nem mental. E depois, quando nós juntamos todos estes ingredientes, os espetáculos têm tudo para ser melhores. Muitas vezes acontece isto quando existem semanas limpas, mas não vai acontecer e é o que é. Não vale a pena nós estarmos aqui. Agora é isto, que é quando existem excelentes gramados, equipas descansadas física e mentalmente, o jogo flui. Houve poucos momentos de paragem, houve só uma ou duas assistências, faz parte do jogo. Até o árbitro teve bem nesse aspecto. Foi um jogo agradável de se ver e parabéns a todos os que estiveram aqui hoje, tanto torcida como Curitiba como o Palmeiras.
19: Outro visitante indigesto foi o Atlético Paranaense, que fez 2-1 no São Paulo, dentro do Cícero de Souza Marques. Mesmo placar da vitória do Cruzeiro diante do Internacional no Beira-Rio. Já o Flamengo fez uma goleada em cima da Chapecoense e quem foi o destaque da partida foi o atacante Pedro, que marcou um gol e ainda participou da jogada do outro gol rubro-negro. A goleada do Flamengo teve 2 gols de Pedro, 1 de Lohan e 1 gol contra de Rafael Thierry. Com os jogos desta quarta-feira, o Palmeiras segue líder ainda com 44 pontos, seguido do Flamengo com 37, mas que tem um jogo a menos no campeonato. O Atlético Paranaense 32 e o Fluminense fecha o G4 com 32 pontos. Na zona do rebaixamento, o Vasco é quem abre com 20 pontos, seguido de Mirassol tem 19, Remo 18 e Chapecoense com 9 pontos. A 19ª rodada do Brasileirão fecha na quinta-feira, com o duelo entre Corinthians e Remo na Neoquímica Arena às 7h30 da noite.
11: Para encerrar, Cadaniele, Copa Sul-Americana, Vasco arranca empate na Colômbia e decisão da vaga será no Rio de Janeiro.
19: A noite de quarta-feira foi de empate para as equipes brasileiras que entraram em campo pela repescagem da Copa Sul-Americana. O Vasco foi até a Colômbia enfrentar o Independente Medellín e ficou no 2-2. O time carioca buscou o empate e agora vai decidir a vaga em São Januário. É bem verdade que o time comandado pelo técnico Pedro Emanuel chegou a ser superior ao adversário no primeiro tempo, criando boas jogadas, mas não conseguiu ser efetivo. Porém, o técnico português gostou do que viu.
20: Criamos, penso eu, e acho que não irão discordar comigo, de mais oportunidades ou possíveis oportunidades do que o Independente. Valorizamos muito também aquilo que foi o resultado, porque levámos para o São Januário, para o nosso estádio, para a nossa torcida, a decisão desta eliminatória e era isso que queríamos e deixamos tudo em aberto para que possamos fechar esta eliminatória na nossa casa.
19: O técnico Pedro Emanuel segue sem vencer no comando técnico do Vasco. Foi completado o segundo jogo e ainda não somou vitórias. Agora vai precisar vencer no Campeonato Brasileiro no fim de semana e na semana que vem pela Copa Sul-Americana no jogo de volta. Lembrando que um novo empate leva a decisão da vaga para os pênaltis. Já o Red Bull Bragantino também ficou apenas no empate com o Sporting Cristal fora de casa, 0-0, levando a decisão para São Paulo também na semana que vem. Agência Rádio Web com informações da Copa Sul-Americana, Daniele Esperon.
11: Obrigado, Daniele.
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11: E o tênis de mesa de Joaçaba volta a ganhar destaque no cenário internacional. O atleta Antônio Poleto, da Pro Tênis de Mesa, foi convocado pela Confederação Brasileira para representar o Brasil em duas importantes competições internacionais da temporada 2026. O WTT Star Contender de São José dos Campos e o Campeonato Pan-Americano Sub-15 na Guatemala. O presidente da associação, Yuri Godoy, comenta sobre a importância desta representação para a entidade.
1: Boa tarde aos ouvintes da Rádio Líder. Então, o nosso mesatenista Antônio Poleto, 15 anos, eu já sabesse, ele foi convocado para duas competições internacionais agora, no mês de julho e de agosto. Tá? Essas convocações ocorrem de acordo com os resultados que ele tem obtido em competições nacionais e internacionais, como foi o sul-americano também, tá? Em que ele conquistou 4 medalhas no sul-americano. Então, tem vindo numa crescente e, por causa disso, a Confederação Brasileira de Tênis de Mesa fez essas duas convocações. A primeira delas já está ocorrendo, agora em uma competição internacional pela Federação Internacional de Tênis de Mesa, né, a ITTF, está ocorrendo aqui no Brasil, em São José dos Campos. É o WTT Contender Star, de 23 a 26 ali em São José dos Campos, como já falei, em São Paulo, e que ali vale pontos para o ranking mundial, e também com a presença de diversos mesatenistas de vários países, inclusive um dos top 10, né, que é o Hugo Calderano, que é o brasileiro Hugo Calderano, que hoje em dia é referência mundial no tênis de mesa. Então é uma competição que vai dar bastante experiência para o nosso jovem Antônio Poleto e também essa visibilidade também que ele tem tido nessas competições internacionais. A segunda convocação foi para o Pan-Americano Sub-15 na Guatemala no mês de agosto. Ele também obteve essa convocação por causa dos seus resultados no Sul-Americano e uma semana antes da competição ele estará treinando em São Paulo junto com os demais atletas da seleção brasileira e depois estará representando o Brasil em Santa Catarina, em Joaçaba, também no Pan-Americano na Guatemala. Então, são os resultados importantes. Lembrar que o Antônio Poleto é um atleta da nossa categoria de base, criado aqui e desenvolvido aqui em Joaçaba, com desde os núcleos de iniciação, depois no pré-rendimento, depois no rendimento estadual, rendimento nacional e agora também no rendimento internacional. Então, para nós é uma grande alegria ter esse atleta, o Antônio Poleto, de 15 anos, já com uma vasta experiência internacional e com essas duas convocações aí pela Confederação Brasileira de Tênis de Mesa e pela Federação Internacional também. Esperamos que eles tenham bons resultados e tragam cada vez mais experiência e também cada vez mais conquistas para o nosso tênis de mesa de Joaçaba. Nosso agradecimento à Rádio Líder por essa divulgação, por estar sempre levando o nosso trabalho para os ouvintes.
11: Obrigado, Yuri. E em meio à semifinal do Campeonato Carioca e às rodadas finais da Liga Nacional de Futsal Silver, o Vasco da Gama Futsal viajou para os Estados Unidos e conquistou o World Futsal Championship. O Cruz Maltino empilhou goleadas, atropelou e venceu a competição de maneira invicta. Na fase classificatória, a equipe bateu o Atlético Pro FC por 3-2 e o Columbus Futsal por 7-0, carimbando então a classificação para as quartas de final. O técnico Sandro Zanetti, o Seco, falou à Rádio Líder sobre mais este importante título.
0: Salve, salve, Matheus, e aos ouvintes e seguidores da Rádio Líder, que é o Sandro Zanetti, Seco, treinador do Vasco da Gama, do Rio de Janeiro. Deixar aqui uma palavra a respeito do nosso ano aqui no Gigante da Colina. Estou em Recife, cheguei aqui para o jogo logo mais com o Sport pela Liga Nacional. Eu vou fazer um breve relato a respeito aí dos últimos acontecimentos aqui no Vasco da Gama. A gente acabou de chegar de um torneio internacional em Orlando, na Flórida, onde vencemos aquele torneio. Levamos aí a marca da Liga Nacional, do futsal nacional, do futsal brasileiro. Representamos da melhor maneira, fizemos de forma invicta, vencemos o torneio, um torneio que se torna tradicional, de grande investimento, uma grande repercussão, e com os americanos por trás, a organização fica muito mais sólida. E foi um momento sensacional do clube, onde tivemos aí um grande êxito. Meu primeiro título como treinador do Vasco da Gama, um título internacional. Agora voltamos aí a focar nos nossos objetivos nacionais. Já retornamos aí, estamos na semifinal do Campeonato Carioca contra o Botafogo, enfrentamos um clássico na próxima semana, mas estamos priorizando aí a competição fundamental para o Vasco nessa temporada, que é a Liga Nacional, né? Temos 3 jogos, jogamos com o Sport Recife, depois em casa com o Lages e fora em São Luís do Maranhão, e precisamos aí vencer duas, ou de repente se vencermos as 3, já teremos aí a classificação entre os 4, que é o nosso objetivo, e sair da primeira eliminatória do playoff, né? Dando assim, podendo preparar melhor a equipe, já que temos Taça Brasil também. Então, o Vasco vem vivendo um grande momento, a gente vem de uma sequência importante, né? Vem já aí um mês e meio sem derrotas, né? Em uma sequência muito boa, positiva, e a gente pretende fazer a manutenção desses resultados e dessa performance, né, da equipe. Já que entramos aí no segundo semestre, e agora vem as competições, ou os momentos mais determinantes da temporada e mais importantes, né? São os que vai ficar exposto com o resultado final. E para mim é muito gratificante estar treinando o Vasco da Gama, um clube gigante, enorme aí, clube do meu coração, e estar podendo fazer aí uma boa figura, deixando aí um legado que fique em evidência na nossa passagem por esse clube. Vou deixar um beijão aí para vocês todos, Gervaldo Oeste, Luzerna, Joaçaba e toda a região do Vale do Rio do Peixe. Valeu, Matheus, valeu, Mauro, Marcos Valnei, um grande beijo no coração de vocês.
11: Obrigado, Seco, parabéns por esta grande conquista frente ao Vasco da Gama. Então, para essas informações do Esporte Líder de hoje, fiquem agora com o programa Show da Tarde com ele, Odinei Gonçalves. O Esporte volta amanhã. A todos, uma ótima tarde.
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26: 13:05.
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2: Olá, muito boa tarde para você em sintonia aqui conosco. Está entrando no ar mais um Show da Tarde. Estamos aqui de novo juntos. Estou substituindo o titular do horário, Carlos Ferrari. Muito prazer, eu sou o Odinei Gonçalves e junto dele, Paulo Vigilante, o Paulo Barbosa. Estaremos aqui com a missão de começar esta tarde juntos. Aliás, vamos até às 5, né? O Paulo Barbosa vai até às 3, eu vou até às 5, até às 4 com o Show da Tarde, depois com o Bandas. E nesta primeira hora, nesta primeira parte aqui do programa, tem uma hora de saudade, da gente matar saudade com as melhores canções de todos os tempos aqui no Líder Retrô. Vem comigo, pois está no ar então o Líder Retrô.
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2: É um Líder Retrô com você aqui na tarde. Muito prazer, viu? Hoje é quinta-feira, dia 23 de julho de 2026. Estamos vivenciando o 204º dia do ano. Passaram-se já 204 dias do ano de 2026. E hoje lembramos o dia, sabe do quê? Do guarda rodoviário, dia do engenheiro de rede, homenagem aos profissionais de TI e também dia de Santa Brígida. E você participa aqui comigo também a partir de agora. Fique à vontade, estou aguardando a sua participação através do nosso WhatsApp 984377826, é o Zap Líder. Cadê o barulhinho do Zap, hein, Paulo Barbosa? Procura o barulho aí. E você participa então com a gente, você que tá aí lavando louça, você que tá almoçando ainda, ou você que tá de preguiça, tomando um cafezinho, tomando um chimarrãozinho, para você que tá trabalhando já também, uma excelente tarde, né, de trabalho, e você participa então, concorre. Hoje temos brindes especiais, temos dois brindes, tá? O primeiro deles é um kit, é um combo de salgadinhos, mais um combo de docinhos e um mini Guaraná dos salgados da Tia Jo, é isso mesmo. Um beijo no coração, inclusive, lá da Tia Jo, né, da Josi. Um alusão também pro João Paulo e todos os demais. E também tem mais uma pizza e um refrigerante do Super Passarela. Então, ó, a tarde recheada de coisa boa e de prêmios para você. Ouvinte líder é ouvinte premiado. Participe aqui com a gente para você, quem sabe, ser o felizardo ou a felizarda de hoje. Que tal? Vamos com o pensamento do dia, Paulo Barbosa. Antes da gente começar oficialmente o programa com a parte musical, eu vou trazer o pensamento de hoje, que diz o seguinte, ó. Para você, Salete Rosa, que adora, né, o nosso pensamento do dia, então preste atenção aí, tá? Cultivar a gratidão e dar um passo de cada vez ajuda a aliviar o peso da rotina. Respire fundo e faça escolhas que tragam paz para a sua mente.
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2: Para iniciar o Líder Retrô, tem sucesso de 1995, La Bouche, Be My Lover. Boa tarde para você.

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4: É o Líder Retro com você, recordando as músicas do passado para Clube Valência. 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E você que participa aqui, você é ouvinte líder que participa no show da tarde, você concorre a 5 ingressos que eu vou sortear amanhã. Ou seja, então eu falei que hoje tem 2 brindes, na verdade vai ter 3, né? Porque claro que eu vou sortear os ingressos amanhã. Esses outros aqui, que é o combo da Tia Jo, eu vou sortear hoje. E a pizza e refrigerante também é hoje. Mas amanhã ainda tem também esses 5 ingressos para o Clube Valência, para você que participa hoje e que participou também durante toda a semana, desde segunda-feira. Combinado? Então não deixe para depois, participe o quanto antes. Mande mensagem aqui para o nosso WhatsApp 984377826. Já tem um monte de gente por lá, aguardando para falar comigo. Já quero registrar, inclusive, a minha amiga Melita, nos ouvindo lá em Benedito Novo, confirmou audiência. Minha amiga Angélica, lá em São José, também. A Cléia está ligadinha conosco também em Luzerna. Daqui a pouco eu vou ler tudo aqui o que você mandou, tá, Cléris? E também os demais, a minha amiga Melita, a Angélica. Eu leio, ó, detalhadamente, já já, porque agora tem música. Vamos agora voltar ao ano de 1987. Essa música é linda. É o tema da novela Mandala, da TV Globo. O Amor e o Poder. Rosana cantando pra gente.

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7: É sabor saudade aqui na tarde, viu? É o Líder Retrô no ar com você. 1h26, 19 graus, tarde ensolarada, bonita, de quinta-feira. 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
7: 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Seu inverno é Passarela. 1h27, eu vou aproveitar aqui, vou pro intervalinho agora, pra gente retornar e rodar duas músicas no próximo bloco pra você. Então, volto já já, não saia daí.
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1: É a nostalgia, viu? A gente gosta de relembrar aquelas músicas que marcaram época. Eu sempre falo, né? Que músicas que marcaram talvez a nossa infância, a nossa adolescência, a juventude, bons tempos. E aí a gente, então, relembra juntos aqui no início da Tarde Líder, que é muito melhor com você aí do outro lado do rádio. Aliás, o que é que você tá fazendo agora aí? Tá trabalhando? Tá descansando? O que você está fazendo para aproveitar esse sol lindo, magnífico, que está ali fora iluminando o nosso dia, brilhando, né, nesta tarde de quinta-feira? Nesse momento, 19 graus. Aliás, eu estava aqui, ó, acompanhando a previsão do tempo. Agora não temos previsão de chuva, né, para pelo menos até domingo, tá? Domingo pode ser que mude um pouquinho, tá? Pode chover, tem previsão aqui olhando na previsão do tempo. E aí pode chover de novo na quarta-feira da semana que vem. Mais previsão de chuva. Eu estava acompanhando, inclusive, hoje o meteorologista, o Peter Scheuer, falando que pode chover uma quantidade grande também, um volume grande, e ainda o solo continua se recuperando dessa chuvarada desta semana, e é preocupante, esse que é o problema, porque a previsão é de mais chuva até o fim do mês. E o que preocupa também é a temperatura, porque se for ver, nessa época não é para dar esse calor, é para dar frio, nós estamos no inverno. Tem algumas culturas, algumas lavouras aí que precisam do frio, e nessa época, na época certa. Aí se dá frio lá para frente, pode estragar aí algumas culturas. Esperamos que não, estamos na torcida para que não estrague nada, né? 1h32, já tem alusão para todo mundo, vai participando aqui, não esqueça, tá? Você que tá aí nos ouvindo do outro lado do rádio, manda mensagem para mim, confirma a audiência, não me deixe sozinho com o Paulo Barbosa aqui, já chega, eu tenho que ficar olhando para a cara feia do Paulo Barbosa aqui. E aí você não participa comigo? Pelo amor de Deus, né? Então participe para me ajudar a fazer a programação, depois das duas a gente atende o seu pedido musical. Você vai querer desligar meu microfone, é, Paulo? Você não teria coragem de fazer isso. Tá bom. Vamos rodar música agora de 1992. Snap, Rhythm is a Dancer.

Read Me the Dancer, Snap, música de 1992, e como prometido, eu falei que ia rodar duas músicas nesse bloco, então bora agora ao ano de 1999, essa é um clássico, hein? O Paulo Barbosa adora. Ana Júlia com Los Hermanos.

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7: Agora 1h44, né, Paulo Barbosa? É o Paulo Barbosa, Paulo Vigilante, o Paulo Furão. 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Um abraço pro João, pro Nene e também para toda a família Marquezine aqui conosco, dando essa moral na programação. Um abração a todos que estão lá no WhatsApp, tem muita gente conosco, muita gente ligadinha, participando aqui, pode ir registrando sua audiência, tá? Fica à vontade, já já vou mandar alô para vocês, a partir das duas, pode pedir música, oferecer para quem você quiser e concorre hoje há um combo de salgadinhos, um combo de docinhos, um mini Guaraná, né? Esse super combo aí dos salgados da Tia Jo. Então, salgadinhos, docinhos e Guaraná no combo. E também mais uma pizza e um refrigerante do Passarela. E tem também os ingressos para o Ervalins, que eu sortearei amanhã. Porém, a pizza e o refrigerante, mais o combo dos salgados da Tia Jo, eu vou sortear hoje no finalzinho do programa. Vamos rodar música? Agora vamos voltar ao ano de 1982 e ouvir Whitesnake, Here I Go Again.

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1: Com você, Líder Retro, reta final aqui, faltando agora 6 minutinhos, 6 para as 2 da tarde. E aí, como é que tá a sua tarde, hein? Tudo bem? Tudo certo por aí? Já almoçou faz tempo, hein? Já tá aí na sobremesa, já comeu a sobremesa também, tomando um cafezinho, um chimarrãozinho. Uma ótima tarde para quem tá trabalhando também, muita gente aí no trabalho, ouvindo a Líder FM, muita gente nos levando de carona também. Obrigado, gratidão por nos levar aí junto com você. Um abraço aos motoristas de aplicativo, taxistas, também você motorista do transporte coletivo, você caminhoneiro, a todos os caminhoneiros que estão aqui nas rodovias da nossa região, trafegando por aí, levando progresso, um abraço a vocês, viu? 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Bora com música, agora vamos voltar ao ano de 1994 e trazer esse clássico da música também, Skank, É Proibido Fumar.

0: Canção de 1994 para fechar um líder retrô de hoje. Skank, é proibido fumar. O líder retrô fica por aqui e volta amanhã a partir da 1 da tarde com você, fechando a semana com o melhor da música do passado pra gente recordar. Na sequência vem a playlist do ouvinte, já já eu retorno trazendo a sua participação aqui, depois da informação e do nosso momento aqui de valorizar os patrocinadores, faltando 1 minutinho pras 2 da tarde.
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3: Olá, boa tarde. Este é o Acaerte Agora. Previsão do tempo para Santa Catarina com a meteorologista da Acaerte, Daniele Lima.
4: Boa tarde. A quinta-feira segue com sol entre nuvens. Do litoral aos planaltos, teremos maior nebulosidade com chance de chuva no litoral sul e de forma fraca e isolada no restante da faixa litorânea e áreas próximas. O vento sopra de sul virando para leste no interior. No litoral, ocorrem rajadas de vento sul que perdem intensidade ao longo da noite. A sexta-feira amanhece com mínimas próximas de 6 graus na serra, abaixo de 12 nos planaltos e entre 10 e 16 nas outras regiões. O dia segue com bastante nebulosidade, intercalando com aberturas de sol. E a partir da tarde, há condições para pancadas de chuva isolada, com trovoadas, principalmente no Grande Oeste e Planalto Sul. As máximas não devem passar dos 18 graus na maior parte do estado. Tenha um ótimo dia!
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5: De volta com você aqui na tarde, 2:02, hora da coincidência. E agora no ar a playlist do ouvinte, agora é hora de ouvir você, viu? É isso que a gente quer, te ouvir aqui. Aliás, a programação é feita para você e por você mesmo. Então, agora chegou a hora da gente colocar você no ar aqui, você participando conosco, você mandando mensagem para o nosso WhatsApp, 984377826. Eu quero saber aí, quem é que tá ligado aqui na Líder? Quem é que tá participando aqui? Aliás, quem tá ligado e participando, eu quero que você participe para concorrer aos brindes de hoje. Ouvinte Líder, ouvinte premiado, sempre hoje tem um combo de salgadinhos, docinhos e um mini Guaraná, lá dos salgados da Tia Jô. Beijo no coração da Josi e também do João Paulo. Tem também uma pizza e um refrigerante do Passarela, e quem participa hoje também concorre aos 5 ingressos para o Clube Ervalense, que eu vou sortear amanhã. Daí os ingressos amanhã, aí o combo e também a pizza e o refri, eu sorteio hoje no finalzinho do programa, combinado? Então, sem muitas delongas, vamos para os apelidos, atender meu povão. Um abraço para dona Idalina Pimentel, tá pedindo música com o Zé Ramalho. Claro, vamos rodar na sequência pra ti, já vou programar aqui. Ela diz que mora no bairro São Jorge. Vou mandar um abraço pra Pete, infelizmente não consigo colocar seu áudio no ar, ficou muito extenso, tá, Pete? Mas vou só registrar a sua audiência. Também um abraço pra Gilceia. Quem mais? Fala, meu amigo Odi, estamos aqui mais um dia para parabenizar e prestigiar essa programação maravilhosa. Isso sim, eu dou valor, viu? Eu até quero achar que tem palmas pra gente parabenizar aqui também o nosso amigo, o nosso amigo Luciano. Deixa eu ver aqui, cadê as palmas? Vamos achar as palmas aqui pra gente colocar aqui toda a turma da Rádio Líder para bater palma agora. Agora sim, ó. Ah, ah. Aí sim, aí eu dou valor, viu? Uma salva de palmas para o Luciano. E ele escreveu assim, ó: coloca meu nome, do meu filho Cauã Santiago, de Vargas, no sorteio. Baita abraço pra ti, amigão, e uma excelente quinta-feira abençoada pra todos nós. Boa tarde, gostaria de participar do sorteio. Meu nome é Camille Vitória da Silva, do bairro Santo Antônio. Gostaria de mandar um abraço para os meus colegas de trabalho da Ideal Alimentos. Uma ótima quinta-feira e uma boa semana. Quase fim, já estamos nos direcionando para o fim de semana, né? Para todo mundo. Valeu, Camille. Valeu, amigos da Ideal Alimentos, que estão lá trabalhando. Força na peruca para vocês, viu? Bom trabalho. E a gente segue aqui com mais alô pra Melita. Alô, Melita Reinert, nossa querida ouvinte, que nos prestigia através da internet, lá em Benedito Novo. É a Chicletinha da Rádio Líder. Valeu, Chicletinha. Ótima tarde pra ti. Quem mais? Boa tarde, Odinei. Meu nome é Jaqueline. Já o quê? Jaqueline de Oliveira. Gostaria de participar do sorteio de hoje. Se for possível, tocar a música A Última Saudade, de Henrique Juliano. Já, já tem a última saudade pra você, Jaque. Oi, quero participar do sorteio. Meu nome é Fran Moreira. Fran, não tá me vendo aí não, Fran? Não tá vendo que é o Odinei, mulher? Ai, ai, ai. Fiz o programa a semana toda e você me chama de Carlos, eu vou aí puxar a tua orelha. Quem mais aqui, ó? Boa tarde, Odinei, tudo certo com o meu amigão? Claro, tudo ótimo, melhor agora com vocês aqui me fazendo companhia. Eu sempre falo que é a troca de companhia, a gente faz companhia um para o outro. É a Cléris, né, que mandou essa mensagem. Ela escreveu: estou te ouvindo. Bora respirar fundo e absorver toda esta energia positiva que a rádio nos proporciona? Bora ser feliz, pois emburrado ou não, os boletos chegam do mesmo jeito. É verdade, é o que eu falo. cara feia não vai pagar a conta. E do mesmo jeito, se estamos de bem com a vida, fica mais fácil de achar um jeito para pagar. É verdade, concordo com você. Excelente tarde pra gente. Te adoro, forte abraço e beijão no seu coração, sua amiga Cléris. Outro beijão no seu coração aí, tá, minha amiga Cléris, sempre em sintonia conosco. Aliás, se a gente não vencer na vida, tem uma coisa que certamente vai vencer. São os boletos. Isso sempre vence. Simbora, tocando música. Essa também é do passado, Zé Ramalho, batendo na porta do céu. 2:06, boa tarde pra você.

0: É, pelo jeito não querem te atender, né? De tanto que tá batendo na porta aí, viu? Bate na porta do céu. A música com o nosso Zé Ramalho, querido Zé Ramalho, né? Um clássico aí da música. E foi pedido que a gente atendeu aqui na nossa tarde. Pedido da dona Idalina do bairro São Jorge. 2:10. Lembrando que daqui a pouquinho também tem a melhor de três aqui na programação. Eu vou pro intervalinho e volto já já.
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0: 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E a gente retorna para o WhatsApp Líder, o WhatsApp tá chamando e a gente vai para lá então, né? Vamos atender o povão que tá participando, mandando mensagem aqui para 984377826. Um abraço para Miriam. Oi, Miriam. Tá pedindo música com Christian Ralph. A música No Mesmo Olhar. E tá oferecendo para o esposo Ademir Bugoni. Tá pedindo para colocar ele também no sorteio do Matibag do Ervalense. Boa sorte pra vocês. Minha amiga Angélica Manezinha escreveu: boa tarde, meu amigo. Vamos juntos novamente. Hoje não vou sair, vou ficar juntinho de você até as 5 horas. Que bom, né? Tirei o dia pra descansar e ficar ligadinha na líder. Então, aproveitando pra pedir uma música com Henrique Juliano. Ai, ai, ai. Pior que a nossa amiga Jaque chegou primeiro. E já tá aqui programada, inclusive, né? Jaque, a Jaque pediu. E eu tenho aqui programada, tá na ponta da agulha, a música A Última Saudade. Pode ser essa, minha amiga Angélica? Ou quer pedir outro, que eu rodo pra ti daí com muito carinho, com muito prazer. Quem mais por aqui? Minha amiga Aurora também tá participando?
10: Oi, participar do sorteio. Oi. Dos doces da tia Jo, tá bom?
0: E salgado também.
10: Eu quero ganhar, tá bom? Meu nome é
0: eu
10: Aurora
0: Ribeiro.
10: Eu quero a música da moça da oficina, tá bom?
0: Agora não toca música de banda.
10: Você é o Beto
0: Parecido,
10: o Beto Mulher encantado.
0: É, mas não toca agora nesse horário. Música é de bandinha, né? A música dele não toca agora nesse horário, tá, minha amiga? Agora só a gente dá prioridade aí pra música popular, sertanejo. Nesse horário a gente roda daí. A banda só depois das 4. Quem mais? Boa tarde, Adinei, tudo bem contigo? Me coloca no sorteio, Cileide Lima, da Estação Luzerna. Obrigada, ótima tarde para você também, menina. Mais áudio, alô, Sandra, bem-vinda.
11: Boa tarde, Adinei. Aqui é a Sandra, da Rua Santa Catarina. Me coloca no sorteio da pizza aí. Coloca o Júlio César, o Marco Antônio e a Vitória também no sorteio. E gostaria de pedir uma música.
0: Qual?
11: Da Marília Mendonça, Coração Bandido.
0: Boa.
11: Muito obrigado e uma ótima quinta-feira para vocês.
0: Eu que agradeço, amiga. Uma ótima quinta-feira para ti também. Alô, Rose. Escreveu: oi, meu anjo lindo. Tudo bem? Aqui estamos bem. Manda um beijo pra mana Rosana e amiga Maria Madalena da Luz. Agatha, Raíssa, Laura, a creche da vovó só tem menina. Ai, ai, ai. Pense só o que apronta essa meninada aí. A música pode ser com Gustavo Lima, Retrovisor. Ofereço pro meu esposo Jerry Vargas. Beijos até depois. Até daqui a pouquinho, tá, Rose? A gente se encontra já, já aqui na programação. Seguimos juntos até as 5, então a gente se encontra daqui a pouco aonde? No Bandas daí, né? Depois do show da tarde tem o Bandas. Ah, deixa eu ver aqui, ó. A Angélica respondeu. Cadê a mensagem da Angélica? Ela tava respondendo, tinha visto aqui, pelo menos. Ah, ela tá digitando ainda. Eu vou rodar a próxima música. Eu quero saber se eu posso rodar essa ou se tem que ser outra, minha amiga Angélica. Eu contentar as duas, né? Não quero que vocês briguem. Não quero que a Angélica brigue com a Jaqueline. Que as duas pediram Henrique e Juliano, mas músicas diferentes, por isso. Ela tá digitando. Ligeiro, minha amiga Angélica. Ah, pode sim. Também gosto dessa. É linda, uma música lindíssima. Então vamos lá, canta pra gente, Henrique e Juliano. A Última Saudade.

0: Henrique Juliano, e a última saudade aqui na programação do Show da Tarde. Agora 2h20, chegou, sabe que momento? Momento bem bacana, importante aqui, de você votar, escolher a melhor de três que está no ar.
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0: Para Supervisa Supermercados está no ar a melhor de três, e você, quem vai decidir? Você escolhe. Manda para mim agora no nosso WhatsApp 984377826. Número 1, 2 ou 3. Qual você prefere e qual você quer escolher aí pra gente rodar inteirinha depois do intervalo? Música 1, Kiko Zambianchi, Hey Jude. Música 2, Cristiano Araújo, Maus Bocados. E música 3, com Guilherme Benuto, Pulei na Piscina. Então, ó, manda pra mim agora a música mais votada, a gente roda inteirinha depois do intervalo comercial, agora 2h21.
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É, você é o melhor ouvinte do rádio e agora vamos saber qual é a melhor, né? Melhor de três, a que você escolheu, que você votou. 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Muito bem, vamos lá então, agradecendo a todos que votaram aqui. Você que mandou mensagem, escolheu entre a música 1, 2 e 3. Olha, as três são maravilhosas, mas a maioria vence. E quem venceu foi qual música? Música 2, Cristiana Araújo, Maus Bocados.

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7: Sempre com você, essa é a líder, essa é a companhia perfeita todo santo dia. Até as 4 é o show da tarde, já já também tem o palpite do ouvinte. A partir das 3 da tarde você vai dar o seu palpite pra gente jogar na Mega Sena, tá? Hoje tem mais sorteio, hoje tá valendo aí 62 milhões. Já pensou você faturar todo esse valor aí? É um bom dinheiro, é uma boa grana. Eu mesmo queria, tá? Eu não vou reclamar receber esse valor aí, ó. 62 milhões no bolso? Na conta? Ai, ai, ai. Eu queria, já dava pra pagar metade aí das contas, né? Pagaria um pouquinho. Então tá bom. 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Muito bem, é hora da gente ir, sabe pra onde? Lá pro WhatsApp, vamos ouvir o povão que tá ligado aqui na Líder, no WhatsApp Líder 984377826. WhatsApp tá chamando, e é pra lá que a gente vai então. Quem é que ficou aqui pra eu atender, vendo que eu parei? Boa tarde, aqui é a Luísa Caterine Barão Bittner, de Erval do Oeste. Alô, Luísa, quero participar do sorteio de hoje. Gostaria de ouvir a música Deus e Eu no Sertão, do Vitor e Léo, se possível. Obrigado, claro, já já eu rodo pra ti. Boa tarde, quero participar do sorteio. Ademir Martins, valeu, seu Ademir, tá concorrendo, boa sorte. Alô, Catarina.
8: Boa tarde, Dinei, tudo bem? Tudo Catarina, contigo. Também curtindo o programa como sempre. Dinei, me coloca lá no sorteio do Valência, quando você vai sortear do sexta.
7: É, amanhã.
8: Quero ganhar o ingresso lá. Uhum. E manda uma música pra nós de Paulo e Paulina, Mão de Primavera, pros meus amigos e pra vocês da Rádio Líder. Obrigado, Adinei, um ótimo dia.
7: Obrigado pra ti também, um ótimo dia, viu, Catarina? Boa tarde, Adinei, quero participar do sorteio. Ivone Recalcati, de Erval do Oeste, um abraço. Quem mais? Vai uma aí. Ah, bolacha, é a Neiva. Oi, Neiva.
9: Boa tarde, Adinei. Boa tarde. Tudo bem? É Neiva Machado, você? Nossa Senhora de Fátima. Me coloca no sorteio, se tiver. Toca a música pra mim, pertinho de você, com Elisângela. Abraço, beijos.
7: Beijo, minha amiga. Obrigado pela audiência, pela companhia. Eu aceito uma bolacha assim, ó. Beijão aí no seu coração. Aceito, pode mandar. A Salete, Salete Rosa, ela se empolga de um jeito que eu vou contar pra vocês. Ela mandou 18 mensagens. Você quer me matar pro coração, Salete Rosa? É isso? Ela escreveu, boa tarde, meu filho do coração. Eu vou resumir, que senão é muita mensagem. Um abraço pro Paulo Barbosa. Linda reflexão da tarde. Gratidão sempre, meu Deus, por ter pessoas incríveis como vocês na minha vida. Manda pra mim a reflexão. Já mando, se possível. E aqui do bairro São Vicente, ligadinha na sua programação, que é maravilhosa. Manda música Bala Alojada pra todos os ouvintes dessa rádio maravilhosa. Que música é essa? E para a amiga do centro, a Cida. Alô, Cida! A mãezinha do coração, Dona Áurea Ferreira, também certamente está nos ouvindo. E ela falou, Jesus amado, vou parar de escrever. Para mesmo, mulher. E ela continuou, ela não parou. Ela mandou mais 3 mensagens. Ela falou que estava esquecendo. Coloca a minha neta, a Lara Bertotti Maia. O neto Vicente Conrado. Beijos, meus amores. Valeu, beijos para você também. Tem mais aqui, a Suzy já só escreveu muito obrigado, mas não sei pelo quê. Boa tarde, Adinei. É a Dayana, da Nossa Senhora de Fátima. Quero participar do sorteio. Música pode ser a próxima. Valeu, minha amiga Dai. Quem mandou boa tarde aqui? Pode ser uma dos anos 80. Vamos ouvir, quem é?
10: Boa tarde, tudo bem? Me chamo Marco, aqui do bairro Nossa Senhora Aparecida. Gostaria de concorrer aos prêmios da rádio do Passarela. E gostaria de pedir uma música.
7: Tá bom, é nos anos 80, vamos procurar uma aqui e a gente roda pra você, tá bom, minha amiga? Vamos atender a Sandra que pediu aqui, Coração Bandido, Marina Mendonça com Maiara e Maraísa cantando no Show da Tarde. Bora, bora.

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8: 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Vou fazer o seguinte, daqui a pouco eu coloco mais participações no ar. Eu vou atender aqui a minha amiga, a nossa ouvinte, a Neiva, pediu essa música pra gente recordar. Essa aí da década de 70, entendeu? É da cantora e atriz Elisângela. E vai também para a nossa ouvinte aqui que pediu uma música dos anos 80, né? Ela não falou, eu pedi um nome completo, ela não me mandou ainda, mas ela sabe que é ela que participou agora há pouco. Eu acho que é Márcia, se não me fale a memória, beleza? Então bora lá, matando saudade com a música de Elisângela, pertinho de você.

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3: Tamo junto por aqui. O Fabiano Machado já tá aqui comigo também, assumindo a mesa de áudio a partir de agora. Seja bem-vindo, bom trabalho. 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Vamos dar uma passadinha no WhatsApp? Já já tem o palpite do ouvinte. Deixa eu ver onde é que foi que eu parei aqui, ó. Meu, quanta gente, hein? Aguardando pra falar comigo. É um áudio, viu, Fabiano? É o 6115. Não sei quem é. Em cima ali da a nossa ouvinte, a Dayana, do bairro Nossa Senhora de Fátima. Tem um áudio que é, acho que é do Gregory. Tá escrito Gregory. Deve ser ele ou a Libera. Vamos ouvir.
4: Oi, Odinei. Tudo bem?
3: Tudo bem, Libera?
4: Tô pra te dizer que eu tô ouvindo o seu programa em casa, tá? É muito bom, teu programa é ótimo.
3: Ah, que joia,
4: agradeço. Tô aqui tomando um chazinho com bolo.
3: Olha que coisa boa.
4: E ouvindo o seu programa.
3: Era a sobremesa?
4: Tenha uma boa tarde, fique bem.
3: Amém, amiga. Fique bem também você, o Gregory e toda a família aí. Boa tarde, Odinei. Tô ligada na programação, curtindo. Tô com minhas visitas de Dionísio Cerqueira, lá na fronteira da Argentina. É, eu fui pra lá recentemente, não faz muito não, né? E o pessoal tá passando as férias aqui, vão ficar uma semana. Olha só, que legal. Sejam bem-vindos, então. Aproveitem aqui a nossa região, que é muito acolhedora. Gosta de receber visitas. Quem mais que participa? Boa tarde, amigo. Tô ligada na líder, quero participar do sorteio. É a Eunice da Silva, que mandou esta mensagem. Tem áudio. Quem fala comigo? Fala comigo, boa tarde.
5: Boa tarde, Odinei. Quero participar do sorteio. Meu nome é Tiffany da Caspires. Quero colocar minha mãe Cristina da Cano sorteio. E também minha irmã Denise da Cano sorteio também. E também minha avó Olímpia do Oliveira da Casa Sorteio também. Uhum. Muitos beijos a todos e uma ótima tarde.
3: Obrigado, pra ti também, muitos beijos. Mais uma participação por áudio. Alô, boa tarde.
6: Boa tarde, tudo bem com
3: tudo
6: você? Como
3: contigo,
6: é que você está?
3: Agora.
6: Viu? Eu queria que você me apoiasse no sorteio.
3: Claro.
6: E me manda uma música bem boa pra mim, tá?
3: Mano.
6: Da tua escolha, tá?
3: Combinado.
6: Ah, me põe no sorteio essa letra da Silvia Bilhar aqui do RUP, tá bom?
3: Um abraço,
6: um bom trabalho, fique com Deus.
3: Muito
6: tá?
3: Obrigado, amiga também, fique com Deus, você e toda a sua família. Mais uma participação por áudio chegando por aqui, quem fala comigo é a Inês. Oi, Inês.
7: Boa tarde, Odinei, aqui é Inês Soares de Souza, eu quero participar do sorteio. E toque a música Os Pontinhos de Amado Batista. Obrigado e tenha uma boa tarde.
3: Valeu, obrigado, boa tarde pra ti também. A Vilma Ertz também tá aqui pedindo música com o Amado Batista. Pediu Os Pontinhos também, viu? Aliás, ela quer na dose dupla. Vamos abrir uma exceção hoje pra rodar o Amadão na dose dupla? Eu já falei pra vocês que eu tenho minhas ressalvas com o Amado Batista, viu? Porque ele foi pego aí fazendo trabalho escravo, tá? Ele tava escravizando os funcionários, viu? Que ele trabalha lá pra fazenda dele. Aí, então, eu tô assim, ó, eu tô com o pé atrás pra rodar Amado Batista. Bem sincero pra vocês, tá? Se dependesse de mim mesmo, eu não rodava mais Amado Batista. Não pela qualidade musical dele, né? Que ele tem uma trajetória imensa, enfim. Mas por questões particulares dele mesmo, né? Que o que ele fez não é uma coisa que se faça por aí, né? É um crime, na verdade, né? Você manter uma pessoa aí em regime de escravidão, isso é um crime. Deveria ser preso, inclusive. Faltando um minuto para as três, Fabiano, acho que vamos para o intervalinho, né? Aliás, vamos anunciar primeiro o palpite do ouvinte que está no ar a partir de agora para você. E você vai me ajudar a fazer, né, na verdade, aqueles jogos da Mega Sena. Está no ar, então.
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3: É milionário mesmo, 62 milhões no concurso de hoje. Concurso 3035 vai sortear então nesta quinta-feira. Ai.

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6: É para não restar dúvidas que estamos no Show da Tarde, viu? A gente vai rodar música enquanto eu tô aqui anotando os seus números ainda. Não terminei o segundo cartão, já tô quase na metade do segundo cartão aqui. Eu acredito que vai ser suficiente aqui as participações. Mas já já eu vou trazer detalhadamente para você então os cartões da Mega Sena que a gente vai concorrer no sorteio de hoje. Enquanto isso, a gente ouve música atendendo aqui a nossa participação. Luísa Caterine pediu e a gente ouve Vitor e Léo, Deus e Eu no Sertão.

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0: É, um pulinho que a gente deu em Nova York, né? Já estamos de volta, né? Fomos até lá, um pelar, outro cá. E agora sim, então, vamos fazer o... Aliás, trazer aqui para vocês os números que a gente vai apostar na noite de hoje na Mega Sena, no palpite do ouvinte. 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Agradeço a todos que participaram. Tem gente que ficou de fora, porque, como eu falei, as 12 primeiras participações garantiam um espaço aqui, então, nos nossos cartões que a gente vai fazer no dia de hoje, então, tá bom? Então, agradeço aqui ao Eduardo Romani, aqui de Erval, que a sugestão dele, número é o 32. A Cilei de Lima, aqui de Erval, também da Estação Luzerna, número 11. A Clélis Reimann, lá de Luzerna, número 24. A Luiz Elizabeth Farias, de Joaçaba, número 53. A Tia T, Altéria Antes, do Santa Teresa, ela nos disse que quer o número 18. E o Gilmar Chave, ele que é de Erval do Oeste, quer o número 36. Então, este cartão ficou da seguinte forma. Números 11, 18, 24, 32, 36 e 53. No segundo cartão, vai conosco aqui para concorrer, então, a dona Regina Parisi com o número 13, ela que é da Serra Alta, a Adriana da Silva com o número 15, que é de Joaçaba, o seu Valentim Trevisan, que é da linha Pinheirinho, com o número 24, a Melita Reinert, lá de Benedito Novo, com o número 18, a Jocelyn Melo, não sei se ela já disse para nós aqui de onde que ela é, deixa eu ver, é de Joaçaba, de Santa Teresa, é o número 3, e também a Sueli Pereira, que é lá da Vila Pedrini, com o número 11. Então, o segundo cartão ficou da seguinte forma, número 03, 11, 13, 15, 18 e 24. Só número baixinho quase, né? Quem sabe seja esse, vai saber. Ou será que é o outro que a gente jogou do número 11 ao 53? Boa sorte pra nós, tá? Então, hoje à noite, a gente vai concorrer com esses cartões ao prêmio da Mega Sena, 62 milhões de reais no concurso 3.035 da Mega Sena. Agora, 3 horas e 18 minutinhos.
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0: Estamos retornando aqui 3h21, daqui a pouquinho tem um sorteio pra você, né? Hoje é o sorteio de um combo da Tia Jo. Aliás, eles participaram aqui, deixa eu ver. Onde é que tá a mensagem da Tia Jo? Não sei se foi ela ou se foi o João Paulo. É, mandaram figurinhas aqui pra gente. Muito obrigado pela audiência de vocês, tá? Um alusão, então, para o João Paulo e a Josi. Então tem o combo, salgadinhos, docinhos e mini Guaraná. Tem também uma pizza e um refrigerante do Passarela. E também você concorre pra amanhã os ingressos do Clube Evalense, beleza? Então daqui a pouquinho tem um sorteio pra quem tá participando aqui. E agora chegou o momento, sabe do quê? Da dose dupla de hoje.
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0: 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E hoje vamos atender a Vilma Eriks, que pediu duas do Amadão. Amadão Batista, canta pra gente, Princesa e os Pontinhos.

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9: É o melhor ouvinte do rádio, é você, ouvinte líder. 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Vamos agora para o WhatsApp. Tem muita gente aguardando para falar comigo, senão não vai dar conta de eu colocar todo esse povo no ar. Quero mandar uma boa tarde para a Clevenice Gonçalves, ligadinha conosco. E tem áudio, é a Neuci. Oi, Neuci.
10: Boa tarde, Odinei, tudo bem?
9: Aqui tudo contigo.
10: Aqui é Parisoto, primão do Boa Vista, me coloca aí no sorteio aí. Eu, meu marido, Ivani, primão, minha filha, Daniela e meu netinho, Joaquim. A música pode ser do Pixote, uma do Pixote, se der.
9: Pixote.
10: Tá bom.
9: Tá bom.
10: Um abraço, até.
9: Inté, minha amiga, valeu, obrigado pela audiência, pela companhia. Boa tarde, Dinei, tudo bem com você? A Rose de Oliveira, da Senador Eusébio. Aliás, Rose, eu comentei com o Fabiano, por que que você não fez mais aqui a sua indicação do número para concorrer na Mega Sena? Porque você tem uma sorte grande, hein? Normalmente você acerta, é boa de palpite. Não participou mais aqui, viu? Amanhã tem de novo, participe, tá? Um abraço também aqui, ó, pra quem? A Rosane, na audiência também, se não me falha a memória, é do bairro Santa Teresa. A vovozinha Áurea também. Seu Valdemar, manda o áudio. Alô, seu Valdemar.
11: Boa tarde, Carlos Ferrari.
9: Não é, foi a Carlos Ferrari, seu Valdemar. Mas tô no ar desde segunda-feira, não tá me vendo, homem? Boa tarde, Ednei. A Franciane da entrada da Barra Verde. Gostaria de participar do sorteio dos salgados. E se puder, tocar a música do Luan Santana, Mar Não É Pecado. Muito obrigado por atendido e uma ótima quinta-feira. Valeu, Franciane. Assim que possível, a gente roda a música. Boa tarde, Ednei. Me coloca no sorteio também. Queria uma música do Amado Batista. Já rodamos o Amado Batista. Jandira Pereira Alves. Valeu, Jandira. Quem mais? Boa tarde, meu amigo. É o Kleber Todescarto. Toca Quero Colo, Leonardo. E oferece para minha esposa Marisa, filhos William, Wesley e Bruna. Valeu. Quem mais? A Miriam já mandei alô. Aliás, a Miriam pediu no mesmo olhar. A gente rodou outra música com o Christian Ralph, né? Foi a música Nova York, mas não tem problema, né? A música é com o Christian Ralph, não tem problema. Eu acho que ela não vai ficar chateada, né? Quem mais aqui, ó? A Sandra já mandei alô. A Alessandra Serafim tá pedindo Vícios e Virtudes com Charlie Brown Jr. Eu acho que não vai dar tempo, viu Alessandro? Não vai dar tempo. Mas agradeço a audiência. Faz tempo que a gente não roda o Charlie Brown aqui, viu? Quem mais? A Jaqueline de Oliveira já mandei alô, já toquei música. A Sandra Bianchi, lá de Luzerna, também. A Adriana e a Luciana ligadas conosco também. Uma ótima tarde. Quem mais? Ah, a nossa amiga Inês escreveu, boa tarde, Ednei, sou Inês Barão, parabéns, o programa está maravilhoso, com muita música top, quero ouvir a música com Zezé de Camargo e Luciano, Irmão da Lua, Amigo das Estrelas, quero participar dos sorteios dessas delícias. A música eu acho que não vai dar tempo também, mas fica o registro da sua participação. Valeu, tá, Inês? Obrigado pela audiência e companhia. A Rose mandou foto. Quem é essa bebê aí, viu? Quem é a bebezinha que ela mandou aqui pra gente? Mandou foto. É que a casa tá cheia. Ela tem a Agatha, a Raíssa e a Laurinha. Quem mais? É a nossa ouvinte é a Ivone, né? Ela falou assim, ó, me coloca no sorteio. Também minha filha, a Natália. E também a irmã Delmila, aliás, Delmilda, né? Que é a famosa Mila, mais conhecida por Mila Amorim. E as amigas dela no sorteio dos ingressos. Também é a Yara Eckler, Márcia Malakowski, e agradeço se for atendida. Eu que agradeço. Valeu, minha amiga. Boa tarde. Olha que chimarrão bonito. É a Sol, Sol Panificados. Alô, Solange. Está na audiência sempre. Gratidão, amiga. Lindo mate, lindo chimarrão aí, viu? Quem mais? Vocês têm o dom de fazer chima bonito? A Catarina, já atendi, né? Aliás, já atendi, já coloquei no ar a participação, mas não atendi o pedido dela, Fabiano, temos que rodar, acho que vai ser a próxima aqui na minha lista, é a música dela, tá? É Amor de Primavera com de Paulo e Paulino que ela pediu. Vamos rodar já, depois de um intervalinho. A Maria Madalena da Luz também tá ligada conosco, Deus abençoe, tá concorrendo, Claudir Maia mandou áudio.
12: Boa tarde, Udinei, boa tarde a todos aí, que é o Claudir Maia aqui do bairro Rupi. Me coloca no sorteio, coloca meu neto Antônio Miguel Borba também para participar aí. No mais, uma ótima quinta-feira a todos aí, tudo de bom.
9: Obrigado, tudo de bom para ti também, meu amigo. A Rose diz que é a Raíssa, que é a Fofura, e que a Laura e a Agatha estão na vizinha brincando. Beijo pra Fofurinha aí da Raíssa. 3h39, eu vou até ali e volto já.
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9: É mais alegria pra você aqui na tarde. É o show da tarde, quase reta final, no oferecimento do Clube Ervalência. 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E quem participa concorre a 5 ingressos. Vou sortear amanhã, tá? Não esqueça, amanhã então tem o sorteio dos 5 ingressos para você curtir na faixa por conta da Rádio Líder a esse fim de semana festivo no Clube Ervalência. Um abração pro Valdecir e também para a Sandra. Simbora para o WhatsApp Líder, vamos para lá atender o povão. A Silvia Gonçalves está na audiência, está pedindo música com o Rio Negro e Solimões, que não vai dar tempo, viu, minha amiga Silvia? Mas muito obrigado pela audiência. Tem mais aqui. Teve alguém que eu pedi aqui o nome completo, não me respondeu ainda. Manda mensagem aqui respondendo o nome completo para concorrer, tá? Não esqueça. Quem mais? Parabéns pelo bom trabalho que você está fazendo, sempre bem-humorado, atendendo todos com muito carinho. Que Deus te abençoe. E não tem como não gostar de você. Você está sempre a brilhar. É a mensagem da minha amiga Angélica. Muito obrigado, tá? Pelo carinho, minha amiga. O sentimento é recíproco, tá? Obrigado. Eu faço aqui com muito carinho para vocês, porque eu faço com gosto, porque é o que eu gosto. Quando a gente faz o que a gente gosta, a gente nem trabalha, a gente se diverte aqui, tá? Muito obrigado mesmo, minha amiga. Ok? Depois a gente acerta aquele cinquentão, viu? Pelo elogio. Quem mais aqui, ó? É, participação por áudio da Nelly. Oi, Nelly.
19: Boa tarde, meu amigo Dinei. Nelly tá aqui com a segunda gripe do ano.
9: Rotação 45, como diz o Ruga.
19: Um pouco de cama, um pouco de pé.
9: Ai,
19: assim,
9: meu Deus.
19: Indo.
9: Melhoras,
19: menina.
9: Toca
19: no sorteio. Fica com Deus, meu querido.
9: Você também. Saúde pra você e sua família. Quem mais aqui, ó? Boa tarde, amigo Dinei. Estou ouvindo você, eu e o gringo saiu meus, deve ser, acho que vizinhos, né? Faltou vizinhos. É a Angelina e também o Valentim, que era participar do sorteio. Um abraço, obrigado. Para você também, outro abraço. Valeu, Ivanete Recalcati, a minha amiga também, que faz um chimarrão bonito. Boa tarde, Odinei. Meu nome é Daiane da Fonseca. Gostaria de participar do sorteio de hoje. Desejo a você e teus colegas, locutores, né? Uma quinta-feira muito abençoada. Amém. Vamos rodar música. Chega de prosa. Atendendo a Catarina de Pauli, Paulino. Em pleno inverno tem o amor de primavera.

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4: Esse mesmo, é o Show da Tarde, a reta final aqui, inclusive, vamos com as últimas participações, já tem o sorteio de um combo de salgados lá da Tia Ju, que é uma delícia, por sinal, e também uma pizza e refrigerante do Passarela. E quem participa hoje concorre também daí amanhã aos ingressos para o Clube Valente. É sempre muito prêmio para você aqui, a Rádio Líder premiando os nossos ouvintes premiados. Somos nós por ter você aqui dividindo o seu dia. A Ivone Abate mandou mensagem aqui, apagou, se arrependeu, o que que deu? Ela mandou, eu já mandei uma figurinha ali. É, Deus deu que você apagou, viu, Ivone? Quem mais? A Maite Isler também na audiência, a Maria Sueli, né? Eu acho que eu escrevi Sueli Pereira, na verdade é Maria Sueli, né? Agora que eu vi aqui, eu escrevi errado o nome dela no palpite, vou corrigir aqui, tá? Maria Sueli, eu coloquei só Sueli, né? Maria Sueli Pereira, tá concorrendo também aqui com a gente no sorteio de hoje da Mega Sena. Quem mais? A Jocelei mandou áudio. Alô, Jossi.
5: Boa tarde, sou Jocelei de Mello. Gostaria de participar do sorteio. Uma ótima tarde a todos.
4: Obrigado pra nós, Jossi. Tá concorrendo. Quem mais? Eudinei. Tarde, bom. Eduardo Romani, coloca no sorteio aí. Vai. Vai que dê. Vai que dê, né? Manda a próxima, é claro. Vai que dá certo. Quem não arrisca, não petisca. Um abraço, Eduardo. Tem mais um áudio. Quem fala comigo?
6: Boa tarde, Dinei, tudo bem? Aqui é a Marisa Minuto do Bairro Santo Antônio e gostaria de participar do sorteio. Coloca meus filhos Alice e Adiel no sorteio também.
4: Ok, tá bom então. Boa sorte pra você, menina. Boa tarde, me coloca no sorteio. Valdecir Machado, do bairro São Vicente. Boa sorte. Boa tarde, tudo bem? Sou a Dironete, da rua Félix Anela. Gostaria de participar do sorteio para concorrer os ingressos para o Clube Valência. Agradeço, abraço, uma ótima tarde pra ti também. E mais que quer ingresso para o Ervalense, manda o áudio, é a Marlene Brugneira.
7: Tarde, Odinei. Tarde. É a Marlene Brugneira, tudo bem?
4: Tudo ótimo e contigo.
7: Eu quero ver uma música do Amado Batista.
4: Já rodamos duas, e... viu? Na falta de uma, rodamos
7: duas. Me coloca
4: duas
7: no sorteio, faz favor.
4: Tá bom, beleza, minha amiga, tá aqui anotadinho, boa sorte pra você. Boa tarde, tudo bem? Quero que você coloque a música Varanda da Avó. Obrigado, não vai dar tempo, viu, minha amiga? Quem mandou essa mensagem é a Celuir, né? A Celuir Recalcati. Uhum. Obrigado pela audiência, menina. Dona Lourdes Bertotti também mandou áudio.
8: Boa tarde, Dinei. Tudo bem? Aqui é a Lourdes Bertotti, queria participar do sorteio e oferecer todo o programa de hoje para minhas filhas que estão aqui em casa. Um abraço
4: para as filhotas. Fica com Deus. Amém. Amiga, também fique com Deus. Abraço para ti e para as filhotas que estão aí te visitando. Mais uma participação, alô Edgar.
9: Oi, Dinei, foi no sorteio que o Edgar
4: é o Rufi. Com certeza, amigo.
9: Me esquema lá pra domingo, Dor Valença, beleza?
4: Beleza,
9: então,
4: valeu.
9: Vamos lá, vai lá um domingão lá, valeu?
4: Valeu, tá bom, sorteio amanhã pra Valência. Vamos rodar música enquanto eu preparo aqui o sorteio? Vamos lá, então, atendendo o pedido da Franciane. Quero ouvir Luan Santana. Vai lá, tá Capinzal também. Como é que é o nome da moça que participou ontem? Tu lembra, Fabiano? Como é que é o nome? A Andréia, né? Andréia de Capinzal, que gosta do Luan Santana pelo jeito também. Então, bora ouvir Luan Santana cantando pra gente. Amar não é pecado.

0: Muito bem, ouvimos Luan Santana, Mar Não É Pecado, pra gente fechar o programa de hoje, o Show da Tarde, mas sem antes fazer o sorteio. Eu quero agradecer a todos que participaram, a quem passou este início de tarde comigo. Eu quero que você permaneça, claro, mas agradeço desde já então a quem participou, a quem não participou, estava só ouvindo, da mesma forma também eu agradeço. Então, bora lá com o sorteio. Primeiramente, sorteio da pizza e do refrigerante do Passarela, e depois é o sorteio dos salgados da Tia Jô. Bora lá então! 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
0: Bora lá então! Número sorteado primeiro aqui para concorrer a pizza e refri. Número sorteado, olha só. Ontem foi o número 1 que saiu. Hoje foi o número 2. Quem tá participando cedo tá garantindo vaga aqui, viu? E o segundo número sorteado, mais um número, ó, que foi no começo. Número 15. Participações do começo do programa. Quem vai levar a pizza e refri aqui da lista, ó? Dona Idalina Pimentel, parabéns. Ela te pediu o Zé Ramalho. E número 15, Libera Fioresi, que vai ganhar então os salgados da Tia Jô. Parabéns aos ganhadores. Quem ganhou a pizza aqui, Dona Idalina, tem que vir na rádio retirar o seu valezinho. E a Libera, eu vou passar o seu nome aí, o seu contato para o pessoal do Salgados da Tia Jô. E aí vocês combinam como vai ser feita a entrega, tá bom? Quem não ganhou hoje, não fica triste, porque amanhã tem mais sorteio. Amanhã tem o kit churrasco e mais os ingressos para o Ervalense. Obrigado a todos mais uma vez e é um até já. Eu volto na sequência trazendo Bandas na Líder.
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7: Os candidatos à presidência da República poderão gastar até 133 milhões e 400 mil reais nas eleições de outubro deste ano. O teto de gastos foi oficializado nesta semana pelo Tribunal Superior Eleitoral. Os valores máximos para o primeiro turno da disputa ao Palácio do Planalto foram fixados em 88 milhões e 900 mil reais. Em caso de segundo turno, haverá a liberação de mais 400 milhões e meio de reais. A portaria assinada pelo presidente do TSE, ministro Cássio Nunes Marques, também estabelece regras para as disputas nos estados, variando o teto de gastos de acordo com o tamanho do colégio eleitoral. Em São Paulo, por exemplo, que é o maior colégio eleitoral do país, as campanhas ao governo estadual terão um limite de 40 milhões de reais, somando os dois turnos. Já para os candidatos a deputado federal, estadual e distrital, os tetos são fixos em todo o território nacional. 3 milhões e 200 mil para a disputa do cargo em nível federal e 1 milhão e 300 mil reais para as campanhas de deputados estaduais e distritais. As convenções partidárias para oficializar os nomes já estão em andamento e devem ser realizadas pelos partidos até o dia 5 de agosto. Já o registro final das candidaturas deve ser feito até o dia 15 do mês que vem, véspera do início oficial das campanhas. Da Rádio 2, Milena Abreu.
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1: Esse que vos fala em carne, osso e algumas gordurinhas também. Estamos aqui de volta nesta tarde ensolarada de quinta-feira, 20 graus nesse momento, aqui nos estúdios da Rádio Líder, aqui na Santos Dumont Centrão de Erval do Oeste. Nossa querida e amada Salve Salve, cidade de Erval do Oeste. Alô, povo querido, alô, Erval, alô, Joaçaba, alô, Luzerna, alô, toda a nossa região, até onde chega o sinal alto e claro da Líder FM, através do rádio aqui no Vale do Rio do Peixe, este lindo vale, e também a todos que nos acompanham através da internet, você ligado no aplicativo, no site, pela Alexa. Obrigado de coração mesmo, tá? Por você estar aqui nos prestigiando, é um privilégio ter a sua audiência. Premiados somos nós por ter você. Até às 5 a gente roda o melhor de banda, então participe, pode mandar mensagem a partir de agora, mensagem de texto ou de áudio de até 30 segundos para 984377826. E você concorre amanhã a um vale compras da Voga Magazine. Fabiano Machado continua aqui conosco, bom trabalho, e a gente já começa fazendo a primeira de hoje. 4 e 6, canta pra gente San Marino, ai, ai, ai, coração.

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5: 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E lembrando que amanhã tem o Vale Compras, então, para você que participa aqui conosco, você concorre. 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Muito bem, vamos com participações. Eu quero mandar um beijo. Esse vai lá para longe. Sintam o meu beijo, meu abraço aí de longe mesmo. Vai lá para Parintins. Alô, minhas amigas, a Juliana e também a Neuza. A Ju escreveu o seguinte, ó. Oi, Odinei. Minha irmã Neuza está lhe enviando um abraço carinhoso. Ela disse que vai levar uma boa lembrança de sua voz cristalina e bela continuação no trabalho. Que você escolha uma música que você gosta. Eu disse que você tem bom gosto musical no próximo programa, então. Beleza, eu vou mandar o programa inteirinho para vocês duas. Gratidão mesmo pelo carinho. Eu sou muito feliz e muito grato em saber que eu tenho ouvintes tão especiais, né? Um abraço carinhoso, então um beijo no coração das duas. E ela disse que ela tá saboreando um pirarucu com arroz e vou fazer aquele café. Ai, que maravilha! Aproveite então aí, eu já tô com fome também. Ela disse que vai sintonizar a gente lá na Suíça. Ah, eu vou adorar receber mensagens dela lá da Suíça. E ela falou que vai enviar mensagem, fique à vontade. Tenho um prazer imenso em receber a mensagem da mana da Ju, a Neuza. E ela disse que ficou com ciúme. Diz que vai passar o número de outra rádio. Não faz isso, não. Manda o nosso número, pelo amor de Deus, viu, Ju? Não faz isso. Obrigadão pelo carinho, mais uma vez. A Rose também tá tomando um café. Ah, não é a Rose. Agora que eu vi. São as crianças que estão tomando um café. Olha que fofuras. Então é a Raíssa, a Laura e a Agatha. Beijo no coração dessas fofurinhas. E a Elda mandou áudio, vamos ouvir a Elda.
6: Boa tarde, meu querido amigo, tudo bem?
5: Tudo.
6: Eu gostaria
5: contigo
6: de participar também desse maravilhoso programa e também, se for possível, ouvir a música. A corpo e alma são coisas do amor. Obrigada, meu amigo. Quem fala é a Elda Guarani. Beijos.
5: Beijos, minha amiga. Tá apaixonada, é? Tá apaixonada? Corpo e alma, pra gente matar a saudade com essa música aí, hein? São coisas do amor.

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0: 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Eu quero falar para vocês que eu me senti envergonhado agora porque eu vi que o padre passou correndo aqui. Nem eu tô correndo, viu? E o padre tá correndo, fazendo exercício às 4h26 da tarde. O homem tá fit, hein? É, tá bom. Vamos com participações no WhatsApp. Minha amiga Melita, né? A chicletinha da Rádio Líder já confirmou a audiência, tá ligada conosco, né? Minha amiga Melita, lá em Benedito Novo. Beijão aí, diz que vai de carona com a próxima música. Tem áudio chegando aqui, quem vai falar comigo, eu acho que é a dona Divonete. Vamos ouvir.
1: Oi, Ednei, tudo bem?
0: Oi, tudo contigo.
1: Divonete Máximo, me põe no sorteio se houver. Minhas filhas Ketlin, Kelly Máximo e Dori. Um abraço, meu amigo.
0: Outro. Aliás, eu falei do padre, não disse qual, né? Tem tanto padre aí, não tem só um. É o padre Jovesi que passou correndo aqui, é ele que tá fazendo exercício. Quem mais? É a amiga... É a dona Angelina, né, que mandou mensagem aqui, escreveu: oi, tudo bem com você, Odinei? Estamos com visita, mas estamos na escuta. Um abraço então para o seu Valentim, para a Angelina e para a visita também. Boa tarde, quero participar do sorteio, toca uma música da banda JM. Quem mandou foi a Vilma, essa que vamos rodar agora? Bora curtir JM aqui no Banda às 4h27.

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0: Jovem será? Jovem será, né? Ou velho será? Ah, é velho será, não é jovem, né? No caso nosso, acho que é mais velho será, né? Aliás, eu tô ficando mais velho mês que vem. Não só eu, o Gabriel também. A rádio vai ficar mais velha mês que vem, em agosto, dia 7. O Gabriel, se não me falha a memória, é dia 22, eu acho, de agosto, que ele faz aniversário. O povo tá ficando velho, não... Eu não sei se vai ter festa, viu? Eu espero que tenha. Da minha parte, eu acho que não, porque eu vou fazer no domingo. Já falei que eu faço aniversário domingo, então não vai ter festa aqui na rádio, tá? Só se for durante a semana. No domingo não tem festa. 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Muito bem, seguimos aqui com mais participações no WhatsApp 984377826. Bora pra lá. Um boa tarde para a Rosa Oliveira, tá ligada conosco na Senador Eusébio. Também um alô para a Ivete Ramos, ligadinha conosco. Valeu, Ivete. A amiga Angélica mandou áudio, vamos ouvir.
1: Boa tarde, Dinei, viu? Continuamos juntos, agora na banda. Se der, banda Corpo e Alma. Ai, alô, ai, meu ai. Amor.
0: Será que eu já voltei Corpo e Alma, menina?
1: Mas o importante é que eu tô ligadinha juntinho novamente com você,
0: muito
1: tá?
0: Obrigado, tamo junto. Um
1: beijão, bom fim de tarde.
0: Obrigado pra e ti também. Mais. É a amiga Manezinha lá de São José. Hoje a minha amiga Angélica tá pedindo as músicas e eu não tô conseguindo atender ela, porque ela pediu Henrique e Juliano no show da tarde e já tinha o pedido da Jaqueline também do Henrique e Juliano. Agora ela pediu Corpo e Alma, também já tinha o pedido que a Elda tinha feito. Ai, ai, ai, que eu faço agora, minha amiga Angélica? Eu quero atender o seu pedido. Pode ser outra? Me indica outra aí que eu rodo pra ti, porque eu não posso rodar Corpo e Alma de novo, já rodei, tá? Quem mais aqui? Boa tarde, Odinei. Me coloca no sorteio e me manda uma música. Obrigada. É a Ivone Amorim Malakowski. Quem mais? Boa tarde. Gostaria de participar do sorteio. Sou a Silvia Gonçalves do RUP. Toca uma música do Danúbio Azul. E o Danúbio canta pra gente aqui no Bandas.

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0: Faltando 15 para as 5. Antes da gente prosseguir aqui, eu quero falar para você, antes da gente colocar sua participação no ar, né? 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E eu recebi aqui também uma reclamação do pessoal falando que tá sem água aqui no centro de Herval do Oeste, tá? Quem não tem caixa d'água sofre, viu? Então, só para deixar claro, eu entrei em contato com o pessoal do CIMAI. Sim, estamos novamente sem água, porque a região aqui central já teve outros momentos nessa semana, fim de semana, alguns lugares, Vila Militar também ficou sem água. E o que o pessoal do CIMAI me informou aqui, o presidente, na verdade, me informou que, em virtude aí das chuvas, né, a gente até estava comentando com o Fabiano aqui sobre o aumento do nível do rio, e em virtude disso, conforme vai abaixando o nível agora, depois do temporal, né, ele sobe, aí tem que baixar, obviamente, e aí vai ficando entulhos, galhos, enfim, onde é feita a captação de água. Por isso, vai entupindo ali, até tirar isso ali, demora. Então, essa é a informação que o CIMAI nos passou, então, a respeito da falta d'água aqui no centro de Herval do Oeste. E a previsão é que retorne até o final da tarde, só para deixar claro para vocês, tá bom? E a gente vai com participações então no WhatsApp. Boa tarde para o Valdecir Machado, tá pedindo música com os Atuais, vai ser a próxima então, Fabiano. Vamos rodar já já. E tem áudio chegando, quem fala comigo?
1: Boa tarde, Dinei, tudo bem? Queria oferecer uma música para os meus netos, que estão tudo aqui em casa. O Levi, a Amanda, a Isadora e o Davi. E tenho mais um que está indo para a creche, o Gustavinho.
0: Casa cheia.
1: Eu queria oferecer a música Varanda da Vó.
0: Agora e peço
1: para ser colocada no sorteio.
0: Valeu, minha amiga. Nesse momento, agora é só banda, tá? A Varanda da Vó é a música sertaneja. Eu não consigo rodar agora. Mas muito obrigado pela audiência. A vovó tá aí mesmo, trabalhando bastante. Vovó é pra isso mesmo, cuidando dos netos, viu? É a segunda mãe, não adianta, né? É, quem mais aqui tem mais participação? A Loreni, né? Loreni Ponatti.
2: Boa tarde, Dinei. Eu sou Loreni. Se for possível hoje tocar uma do Portal do Sul, eu fico feliz, tá? Mas se não der, não tem problema que eu escuto outra música.
0: Ok, combinado.
2: Eu escuto todas que tu toca ali na rádio, né?
0: Tá bom, agradeço.
2: Então tá, um grande abraço.
0: Outro abraço pra ti. Quem mais? Olá de novo, amigo querido. É Ivone. Ivone Lourenço Abate, bem-vinda, viu, Ivoninha? Bom fim de tarde, ainda estou por aqui, não vou deixar você falando sozinho, não. Somos ouvintes fiéis. Aí eu dou valor, viu? Eu falei antes, na verdade, no começo da tarde, no show da tarde, que era pra vocês ficarem aqui comigo, me fazendo companhia, porque eu tava aqui sozinho no estúdio com o Paulo Barbosa, não aguentava mais de ver a cara feia dele. Agora paro de ver a cara do Paulo e vejo a cara feia do Fabiano. Só tem cara feia aqui, pelo amor de Deus. É, realmente, se feiura do ex, Fabiano, meu Deus, era só um berredo nessa emissora. Vamos pro intervalo, vamos rodar música. Intervalinho chegando, volto já.
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0: De volta, faltando 8 para 5, reta final aqui do programa. Vamos com as últimas participações aqui no WhatsApp Líder. Onde que eu parei? Eu parei aqui. Ah, minha amiga a Juliana, ela disse que a minha ansiedade vai terminar em 10 de agosto. Ela vai entrar em contato comigo. Ah, então tá bom, mas pode entrar antes, não precisa esperar até 10 de agosto. Quem mais? É, sou a Ivete Branco, aliás, Ivonete Branco, não a Ivete, é Ivonete. Vamos falar certo o nome da Ivonete. Quero participar do sorteio, fica com Deus. Amém, Ivonete, boa sorte pra você. Aqui comigo tá tudo bem, com você aí. Tá bem, tá bem? Espero que esteja bem, você e sua família. Boa tarde, Odinei, gostaria de participar do sorteio da Daiane da Fonseca. Quem mais? Ah, minha amiga Angélica tá pedindo Banda Real do Paraná. Se der tempo, eu rodo a última aqui do programa. Se eu conseguir, minha amiga, senão fica pra amanhã daí, tá? É, que eu tenho programado os atuais já aqui que eu tô devendo pro Valdecir também. E a Lorene Ponati também não vou conseguir atender aqui o Portal do Sul, porque a minha amiga Angélica tinha pedido uma do Corpo e Alma, né? Antes eu também fiquei devendo pra ela. A Melita disse o seguinte aqui, ó, escreveu até amanhã, beijos, outro beijo pra ti. Nossa amiga, eu acho que é a Marlene, né? Rugneira, que mandou áudio ali, Fabiano, acho que é, né? Vamos ouvir. Cadê o áudio da Marlene?
1: Nunca coloca falou? No sorteio da Voga Magazine, por favor, Marlene Rugneira.
0: Claro. Valeu, Marlene. Weber Todescarto também, está aqui confirmando a audiência. Pessoal pedindo Morena Misteriosa, não vai dar tempo. É, Clevenice Gonçalves, a Clélis já mandei alô e também pro Luca. Boa tarde, a Nina do Rupi me coloca no sorteio, toca a próxima pra mim. Obrigada, eu que agradeço. Maria Madalena, quero participar do sorteio. Tá bom, boa sorte Maria Madalena e pra todos os demais aqui que participaram. Vamos rodar música, acho que vai dar tempo de rodar um pedacinho, pelo menos aí depois pra nossa amiga Angélica, porque eu tô devendo, tô em dívida com ela hoje. Os atuais cantando pra gente aqui no programa Bandas da Líder.

0: Os atuais, pra gente finalizar, aliás, antes de finalizar, vou colocar as duas últimas participações aqui, ó. A dona Carmelina Gelati também mandou mensagem nos 45 do segundo tempo, mas vai dar tempo da gente ouvir ela. Vamos ouvir.
1: Oi, boa tarde.
0: Boa tarde.
1: Gostaria de participar do sorteio.
0: Uhum.
1: Espero que dê tempo ainda.
0: Dá, sim.
1: E um abraço.
0: Outro pra senhora. Obrigado, dona Carmelina. Uma ótima tarde. Finalzinho já de tarde pra senhora. Dona Lourdes Bertotti também.
2: Dinei, queria participar do sorteio e oferecer todo o programa hoje pra minha família. Um abraço com Deus.
0: Outro abraço. Gente boa, não dá mais tempo aqui, eu tenho que finalizar, senão a minha amiga Angélica vai puxar minha orelha, porque eu tenho que rodar pelo menos um pedacinho da música que ela pediu aqui. E a gente se encontra, se Deus quiser, amanhã aqui estaremos de volta na programação da Rádio Líder FM. Para fechar então, vai lá para São José, Banda Real do Paraná, nosso encontro. Obrigado, Fabiano. Vem aí o nosso colega Marcos Valnei, trazendo para você o Boteco da Líder. A gente se encontra na Líder. Tchau, tchau.

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3: Em 2025, o governo federal lucrou 14 bilhões e 700 milhões de reais com os recursos do Fundo de Garantia do Tempo de Serviço, FGTS. E, como já tem acontecido nos últimos anos, deve repassar a maior parte desse dinheiro aos trabalhadores. O FGTS é um fundo formado com o dinheiro do trabalhador com registro em carteira. Por lei, toda empresa deve depositar 8% do salário do funcionário em uma conta do fundo. O trabalhador só tem acesso a esse dinheiro quando é demitido sem justa causa ou em casos específicos, como aposentadoria, diagnóstico de doenças específicas e compra da casa própria. E como lucra com o dinheiro que pertence ao trabalhador, o governo divide parte desse valor. Esse ano, o valor a ser dividido deve ser de 13 bilhões e 200 milhões de reais, o que representa 90% do lucro total. Esse valor será repartido de forma proporcional com os cotistas que tinham saldo nas contas do FGTS em 31 de dezembro do ano passado. Para que a distribuição dos lucros de fato aconteça, no entanto, o Conselho Curador do FGTS precisa aprovar a proposta na reunião marcada para o dia 28 de julho, terça-feira da semana que vem. Com a aprovação, a Caixa, gestora do FGTS, terá até o final de agosto para fazer o depósito nas contas vinculadas. Da Rádio 2, Milena Abreu.
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4: 17:04.
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1: Vocês estão no boteco de novo? Ana Maria, você não tem o que fazer na vida, não? Todo dia no boteco? Na missa, nos cultos, você não tá indo, não, né? Meu Deus do céu, mas no boteco, tomar uma hóstia, nem pensar. Agora uma cervejinha, uma pinguinha, todo dia no boteco. Mas, pelo amor de Deus, se a mulher de vocês briga com vocês, gente, vocês têm que ter um pouco mais de responsabilidade, senso, uma autocrítica, senso de autocrítica. Meu Deus do céu, mas que bom que vocês existem, né? E nós vamos poder pagar os boletos que estão vencendo. Tarde, pô, tudo bem com vocês? Obrigado por vir para a magia do boteco aqui na vida, para que nós possamos tomar uma, brindar a nossa amizade, brindar a vida, a nossa existência e torcermos mutuamente um pelo outro.
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1: O duro é quando uns tomam e começa a cantar. Começa a puxar um João Mineiro e Marciano se achando um chororó, né? Tô trazendo comigo a competência profissional do meu amigo Fabiano Machado nos trabalhos técnicos e nós estamos prontos para levar até você a magia do Boteco da Líder. Aproveitar a nobre presença de Eduardo Omerding aqui no boteco e já oferecer para ele. Leva um amendoinzinho também para dar sede no menino, salgar a garganta dele para ele tomar uma cerveja. João Bosco e Vinícius, faz de conta que eu sou ele e o amor me pegou. Bora, bem-vindos ao boteco.

0: Fabiano Machado, você que nasceu lá nos Pampas, me diga o que é bordoneio, filho. Os gaúchos têm uns termos que eu não consigo decifrar. Tu sabe o que é bordoneio? Se nem tu sabe, imagina eu, né, filho? Chiquito e bordoneio, paixão proibida. Também teve João Bosco e Vinícius, faz de conta que eu sou ele e o amor me pegou. Ainda bem que foi o amor, né, filho? Já pensou se fosse o ódio?
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E tá tudo a boa essa turma que frequenta o Boteco da Líder, né, gente? 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E vocês pensam que nós somos besta? Nós não somos besta, não. Nós somos sabido. A gente sabe procurar no Google o que é bordoneio. Eita, então vamos esclarecer. Levantamos uma dúvida de onde vem o termo bordoneio, do chiquito e bordoneio. É um termo musical que se refere ao ato de tirar um acorde ou dedilhar um instrumento de cordas, como o violão ou a guitarra, geralmente marcando o ritmo ou fazendo acompanhamento de uma melodia. A palavra vem de bordão, que é a corda mais grossa e grave de um instrumento de corda. No contexto musical, o bordoneio caracteriza-se pelo som grave, contínuo ou rítmico, que serve de base harmônica para a música. O termo é bastante popular na cultura gaúcha e na música folclórica do sul do Brasil, sendo também o nome de um tradicional conjunto da música fandangueira do Rio Grande do Sul, o grupo Chiquito e Bordoneio. Aí, ó, quem não veio pro boteco não sabe disso. Ainda bem que nós fomos lá buscar essa informação, né? Então tá bom, agora já sabe. Quando for assim, eu sempre ouvi o termo bordoneio e nunca fiquei com curiosidade para saber de onde veio. Nós temos que ter mais curiosidades. Nossos ouvidos ficam no piloto automático, aceitando tudo que chega e não nos perguntamos de onde vem a origem dessa palavra. Muito legal. Então vamos lá agora. O pessoal já tá chegando aí, Fê? Eu vejo lá no nosso WhatsApp. Ô, já tem gente ali, obrigado. Vamos ver, nós adoramos Céu e Cantos, cadê minha morena? Eu vi ela em Luzerna e Joaçaba, kkkk. Hoje não tocou nenhuma de do Céu e Cantos. Não, vamos tocar depois pra você então aí. Quem que é que tá pedindo Céu e Cantos aí? A Paula. Ô Paula, obrigado por estar nos ouvindo. Vamos dar um jeito de tocar um Céu e Cantos pra você, né? Tá certo. Vamos lá. Oi, meu querido amigo Marcos. Eu gostaria de ouvir hoje, Léo Nascimento vai se arrepender. Obrigado, amigo. Quem fala é Elda Guarani. Mentira, quem escreve é Elda Guarani. Beijos, beijos, beijos. Tô com eco, né? E ela já escreve embaixo. Uhul!

perguntar isso pro Google também? Porque lá nós temos de manhã a bênção do padre, né? Vamos colocar agora também, ele manda os filhos também, toda a família, a bênção do padre, vamos procurar então, já que ele tá no boteco, a bênção do santo que protege os bebons. Léo Nascimento, fala pra eu ficar quieto e você trabalha um pouquinho, filho. Vai se arrepender pra El da Guarani.

0: De parede meia, Teodoro Sampaio cantando para o Kleber Todescato. Antes nós tivemos o Léo Nascimento para Elda Guarani. Vai se arrepender. E para a pergunta, quem é o santo que protege os bebuns? Ó, oficialmente a Igreja Católica não possui um santo dos bêbados, tá? Mas os fiéis recorrem a figuras específicas, dependendo da intenção. Para quem busca cura do vício, aí o pessoal invoca Santo Onofre. O padroeiro é invocado por pessoas que desejam se libertar do alcoolismo. Achando que ninguém tá invocando Santo Onofre aí muito não, né? Agora para bebedores de cerveja, Santo Arnulfo de Metz, anotou aí? Santo Arnulfo de Metz é o padroeiro dos cervejeiros. Ele incentiva o consumo da bebida, incentivava o consumo da bebida na Idade Média para evitar doenças transmitidas pela água contaminada.
1: Toma cerveja, toma essa água aí não que tá podre.
0: Aê, Santo Arnulfo de Metz, proteja os frequentadores dos botecos.
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Rapaz, eu tava vendo aqui que o dia de Santo Arnulfo foi dia 18 de julho agora, semana passada, sábado passado, né? Dia do aniversário de Mauro Roberto. Tem alguma coincidência? O protetor dos cervejeiros ser o dia dele no mesmo aniversário de Mauro Roberto? Mas ele nem toma Mauro Roberto, né, cara? 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Vamos voltar lá pro nosso WhatsApp. Paramos aqui no Kleber, então aqui tá dizendo: boa tarde, meu amigo Marcos Alney, tudo certo? Estamos na escuta do Boteco. Que bom, fia, é um privilégio ouvir o amigo novamente hoje. Obrigado. Se possível, tocar a música Evidências, de Chitãozinho e Chororó. Abençoado fim de tarde, forte abraço, seus amigos Clélis e o pequeno Luca. É nome de gente rica, de gente moderna, Luca. Ah, Luca Modric. Valeu, brigadão, Clélis. Beijo, obrigado por essa amizade. Sucesso aí no negócio, tá bom? Legal. Ela tem aí a doceria e salgaderia, né? Pois é, vende salgadinhos, nos brindou com bolo, uma delícia, fala a verdade. Aí eu fiquei sabendo que o povo lá de casa já fez pedido. Até agora eles vão ter uma loja física. Falei, ô louco, mas tá mais famosa que eu, a mulher? Que legal, parabéns. Boa sorte lá. Boa tarde, Marcos Alney, tudo bem com você? Eu sou a Rose de Oliveira, aqui da Senador Eusébio, e gostaria de participar do sorteio e, se der, toca Christian, Ralph e Holanda. Olha aí, obrigado. Beijo pra Rose de Oliveira e pra turma que mora na Senador Eusébio. Vamos tocar música, Fabiano? Primeiramente, Evidências? Primeiramente, a Morena Misteriosa pra Júlia e pra Paula de Luzerna, que pediram. Céu e Cantos no ar.

0: Eu chego a uma conclusão com essa música. Primeiro, acho que a Morena não trabalha, que ela só viaja, né? Passou até por Joaçaba, filho. E o detalhe, a Morena misteriosa tem lábios vermelhos, cor de mel. E eu tô vendo que quem pediu foi a Júlia Paula, de Luzena. Vocês andaram por Joaçaba aí quando o Céu e Cantos passou por aqui? Eu tô achando que é a Paula, tá, a Morena misteriosa. Por isso que ela pede sempre essa música aí. Foi sua homenagem, Paula? Tá bom, então. Obrigado. Tá aí Céu e Cantos cantando pra gente, Morena Misteriosa. Daqui a pouco tem mais. Fica aí.
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0: Deixa eu falar uma coisa, o Boteco da Líder só é show porque conta com a sua participação, conta com o seu astral, com a sua energia, e aí a gente vai espalhando, né? 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Sem procurar confusão com ninguém. 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Ah, nós vamos voltar lá pro povo? Vamos voltar lá pro povo, os clientes do Boteco estão me esperando no WhatsApp. Deixa eu falar aqui, boa tarde, amigo Marcos Valnei, toca música pra mim, pode ser Milionário José Rico, pode ser? Me coloca no sorteio se tiver, meu neto Bernardo Correia também, beijos, fique com Deus. Quem é essa menina aí que não falou o nome dela? A Ivonete Maria Branco. Obrigado, Ivonete. Beijo pra você, tá? Gratidão por estar no Boteco. Boa tarde.
1: Boa tarde, Marcos Valnei. Boa tarde a todos aí. Aqui é o Claudir Maia, aqui do bairro Rupi. Gostaria de ouvir a música aí do Teodoro Sampaio, Namorado do Carinha, se possível aí. E participar do sorteio. No mais aí, uma ótima quinta-feira, que é a sexta-feira, já tá ali na esquina.
0: Tá tudo livre. De bom. Já tá chegando. Já dá pra ver o vulto dela aqui, né? Obrigado, um abraço, Claudinho. Eita, essa mulher aqui, eu vi ela indo no lugar. Tava com a bexiga cheia, filho. Boa tarde.
2: Boa tarde, tudo bem? Aqui tudo certo? E aí, como é que tá a gelada aí do boteco? Tá. Oxe, boa?
0: Tá, é boa, filho.
2: Só pra acompanhar, eu quero ouvir a música Ai Que Vontade, do Bruno Marrone. Um abraço, até mais.
0: É, eu tava chegando, você tava indo no banheiro, que vontade de fazer xixi, pelo jeito. É, valeu, Clair. Obrigado, irmãzinha. Beijo pra você, bom trabalho aí. Vamos tocar a música ou vamos atender mais um aqui? Entender mais uma. Boa tarde, Marcos. Tudo bem? Quero ouvir a música Rick Renner, Sem Direção. Ó, essa é boa também. Eu falei esses dias que Sem Direção é homenagem à Rádio Líder e o Mauro não gostou muito, não. Oferecer pra vocês e pra quem gostar da música. Uma ótima quinta-feira abençoada pra todos vocês. Quero participar do sorteio. Um grande abraço, Maria do Santo Antônio. Valeu, Mauro. Brigadão. Vamos tocar a música. Vamos tocar a música. Chitãozinho e Chororó Evidências pra Clélis e pro Luca.

0: Eita, um sucesso eterno, Christian Ralph cantando lindamente. Vai cantar bonito assim lá no Boteco da Líder, filho. E Holanda pra Rose de Oliveira. Também teve Chitãozinho e Chororó. Evidências pra Clélis e pro Luca.
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0: 18:02.
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1: 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Fabiano, eu lembro que quando eu trabalhava em Florianópolis, narrando futebol lá para a Rádio Guarujá, a gente estava no estádio da Ressacada, transmitindo Avaí na Série B, ou até no Orlando Scarpelli, transmitindo Figueirense na época na Série A. Quando acabava o jogo, tinha a saída, né, do estádio, aquele engarrafamento do tamanho do ano, cara. Parecendo 6 horas da tarde em Joaçaba, na 15 de novembro. Aí o Polidoro Júnior, que era o meu comentarista, ele falava assim: quem estiver, nós vamos reproduzir o gol do Avaí agora, por exemplo. E quem estiver ouvindo, buzina. Aí virava um buzinaço. Que coisa mais linda do mundo. Vamos fazer uma curiosidade. Quem tiver ouvindo a gente aí no engarrafamento da 15, buzina aí. Ninguém vai saber por quê. Buzina aí, filho. Eita, bexiga, dá pra ouvir aqui. Mentira, né? Tá todo mundo ouvindo o Rádio Contato. Vamos lá pro nosso WhatsApp. Deixe-me ver onde é que nós paramos. Nelly ou a Natan? Quem é que tá aí? Bom dia, boa tarde, quer dizer.
2: Boa tarde, meu amigo Marcos Bonet, tô aqui na escuta com uma baita, uma gripe, toca aí pra mim, pinga na seringa, vê se eu troco os remédios pra uma pinga e fico melhor da gripe.
1: Verdade,
2: pensa,
1: né?
2: Pensa numa gripe.
1: Você viu, Sinan?
2: Um abraço, meu querido, da coluna, tô esperando meu procedimento, mas tá tudo certo.
1: Que bom.
2: Fica com Deus.
1: Você também, um abraço na família toda aí, obrigado por nos ouvir. Você viu que na Covid ninguém, os bebês não morriam de Covid não, filho. Tomava álcool, os pinguinhos, curava tudo. Vamos lá, deixa eu ver quem que tá aqui. A Elba já tá agradecendo a Elda, né? Obrigado. Esse também já foi? Depois eu vejo. Tarde! Tia Tê?
3: Oi, Odinei. Boa tarde, palmeirense. Tudo bem?
1: Errou
3: tudo
1: duas
3: certo?
1: Vezes.
3: É a Tia Tê do Santa Teresa, quero participar do sorteio do frango. Coloca eu, a Giovana, a Michelle e a Giovanni. E... a música pode ser Já Tem Outra em Seu Lugar.
1: Valeu, muito obrigado, Tia Tê, muito obrigado. Quem é que tá aqui? A Silvia, boa tarde, gostaria de participar do sorteio. Sou a Silvia Gonçalves do RUP, toca uma música do Gilberto e Gilmar. Obrigado, Silvia, vamos tocar a música, que nós temos um monte de gente aí para atender. Milionário José Rico, Decida, para Ivonete Branco.
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Muito bem. Essa aí foi também para o Edésio Listoni, que também tinha pedido o milionário José Rico, mas chegou o Decida antes, filho. Então pega pra você aí, tá bom? Tem música pra você, Bruno e Marrone, cantando Ai Que Vontade, pra Clair Bon Giovanni.

0: Aí, Bruno e Marrone cantando no Boteco da Líder. Ai, que vontade! Pra Clair Bon Jovani, também teve Milionário José Rico. Descida pra Ivonete Branco.
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É pra gente sortear na quinta-feira um frango, né? Então hoje tem, fi. Hoje é dia de sorteio pra quem participou durante a semana aí. Pra retirar no sábado ou domingo, tá? E precisa fazer encomenda um dia antes, com o Léo no 998370506. Liga lá, fala com o Léo e diga, eu vou buscar o meu frango domingo, vou buscar o meu frango sábado, se você ganhar, tá bom? Mas não esquece de ligar, senão você não vai levar. É pra retirar o voucher aqui na rádio, daí pra você levar e dizer, tá aqui, ó, ganhei na rádio. Tá bom? Tá bom. 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Ele chegou, Teixeirinha, com o Rodeio da Amizade depois do Boteco. Grande Teixeirinha, não tem música do Teixeirinha hoje? Tem, então vamos saudar essa bandeira do rádio brasileiro, esse patrimônio do rádio brasileiro que nós temos orgulho de dizer que é líder.

0: eu vi quem é que chegou na garupa do amigo Teixeirinha. O Baitaca chegou ali. Então é esse que você carrega na garupa, tá? Por isso que ele tem, assim, disposição pra ir correr lá no... lá na São Silvestre. Baitaquinha nosso aqui, não é o Baitacão não, é o Baitaquinha. Grande Baitaca, obrigado pela audiência aí também, né? Seu Luiz. Eita, vamos lá então, quem... Nossa, quanta gente, tá louco? Oi, Noêmia.
1: Oi, boa tarde, Marcos.
0: Boa tarde, Boa noite,
1: tudo bem?
0: Bem.
1: É a Noemi. Se é possível rodar a música, pode ser qualquer uma aí.

0: mensagem aqui pedindo teu número, nós tomamos a liberdade de repassar que sabíamos que você tava precisando, tá? Oi, queria ver serviço. Vixe Maria, a menina é só amanhã agora. Tenta amanhã com a menina que até relação nós não temos, tá bom? Um abraço. Conto comercial, então deve estar querendo oferecer serviço, né? Amanhã cedo aí. A Sabrina, pode mandar aqui que a gente passa pra ela amanhã daí, tá? Boa tarde, Marcos Valdez. Sou Inês Barão, programa top. Quero participar do sorteio. Obrigado. Obrigado, dona Inês. Quem é que tá aqui? Nilce?
1: Boa
0: fala,
1: tarde,
0: Nilce.
1: Marcos Valnei, tudo bem? Tudo aqui Nilce Parisotto, primão do Boa Vista, me coloca aí no sorteio aí, eu, meu marido Ivani, primão, minha filha Daniela, meu filho Rodrigo, e pode ser uma do Pichote, se der, se não pode ser do Leandro Leonardo, tá bom? Um abraço, lindo programa, inter.
0: Mas se eu tocar um Pichote aqui no boteco, todo mundo sai, vai, vão tudo lá pro bar do Toco daí, eu não posso tocar Pichote no boteco. Boteco tem que ser música que dá vontade de beber, que dá saudade das ex-mulher, entendeu? Então o Pichote tá vetado. Ora, pedir Pichote no boteco. Cê, mesmo quando chegar lá na igreja, pedir, em vez de tocar uma música do Padre Zezinho, pedir pra tocar o quê? Um Samarino? Não dá na igreja, né? Cada lugar tem um lugar da música certa. Vetada pelo departamento médico da seleção brasileira, não vai pra Copa. Vamos tocar Rick e René, ó. Isso aqui é a música de boteco, sem direção, pra Maria Oliveira.

0: Tá aí pra dona Nelly, então, sucesso da Nube Azul, Pinga na Seringa. Também teve Rick Henderson em direção pra Maria do Santo Antônio.
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0: 18:35.
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0: 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Vamos dar atenção para o nosso povo lá. Boa tarde ou boa noite, o que você quer?
1: Boa tarde, Marcos Valnei.
0: Boa tarde.
1: Sou a Suzy Boff aqui da Serra Alta. Quero participar do sorteio. Um abraço pro amigo aí. E a mãe, a Ivonete Maria Branco, me viciou aqui mandar mensagem para vocês aí. Um abraço, amigo.
0: Beijo. A gratidão é a sua mãe também. Obrigada. Apareça sempre. De manhã também, hein? Oi, dona Lourdes Bertotti. Boa tarde.
2: Marcos Valnei aqui. Quem fala do Bertotti. Queria participar do frango, do sorteio do frango. Um abraço. Fique com Deus.
0: Senhora também. Quem que tá aí? Boa tarde.
3: Boa tarde, sou Jocerlei de Mello, gostaria de participar do sorteio.
0: Valeu, Jocerlei. A Angélica tá chegando agora? Meu Deus, fala comigo, Angélica.
4: Boa tarde, Marcos Vornei, tudo bem com você?
0: Tudo
4: então,
0: bem.
4: Então, estou ligadinha na liga, eu já não tive o rádio o dia todinho.
0: Que bom.
4: Eu queria participar do teu programa, pedir a música com Chico Rei Paraná. Quem será seu novo amor? Na esperança de ser atendida, meu muito obrigado, um beijão pra ti, um bom fim de tarde.
0: Opa, pra ti também, muito obrigado pela atenção. Na esperança de ser atendida, reitero votos de elevada estima e consideração. Atenciosamente, parece um ofício, né? Boa noite, pode ser a próxima música, quero participar do sorteio. Muito obrigado, comadre. É bom pedir a próxima mesmo, porque não vai dar tempo de atender todo mundo, não. Vilma Erix, beijo pra você. Boa noite, tudo bem? Gostaria de ouvir a próxima música? Me coloca no sorteio do frango, por gentileza, Neuza Aparecida Correia. Ainda bem que você apareceu, Neuza. Obrigado. Boa noite, amigo. Coloca eu, a Micaele, o Adrian, Gustavo Luiz no sorteio. Ouvir a música Morena Misteriosa. Obrigado, abraços. Eu que agradeço. Sandra Bianchi, eu não sei se vocês gostam de mim ou do frango, porque hoje veio bastante gente, né? Vocês gostam de frango, né? Ah, aqui, ó. Aqui foi legal. Boa noite, Amarildo. Aí, rapaz. Mas chegou derrapando, meteu as canelas na quina da mesa. Sou o Vilmar Mangoldi. Ô Vilmar, logo tu, Vilmar, tu me conhece, fi. Moro no bairro Armindo, Aro. Quero participar do sorteio e manda a próxima música pra nós ouvirmos. Obrigado. Esse aí não vai ganhar o frango hoje. Esse já tá fora. Tira, tira. Mentira, vai pro sorteio assim, fica tranquilo. Vamos deixar os outros pra depois? Vamos lá então. Tá chegando gente aqui com o Di Paulo e Paulino cantando. Tem alguém no seu lugar pra tia T que pediu.

0: aí, ó, tomaram porra, hein? Nós curtimos aí entre um gole e outro pra Nelci Primão, Leandro e Leonardo. Curtimos só mais uma vez pra Silvia Gonçalves, Gilberto e Gilmar. E também tem alguém no seu lugar pra tia Tê de Paulo e Paulino.
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0: Muito bem, estamos na reta final do Boteco, a mulher já mandou mensagem, eu tô marcando aqui no relógio, se não chegar logo depois que o Boteco fechar, você vai ver o que vai acontecer com você. Por que que vocês são tão bravos assim com a gente, mulher? Deixa os... Eu ia passar no Boteco ali pra tomar uma, mas não deixo, rapaz, já ficam fazendo pressão. Dá tempo de pôr mais gente no ar aí? Rapidinho? Então vamos lá, porque vai, sobrou gente ali pra caramba hoje, hein? Meu Deus do céu. Boa noite, Valnei, se der toca uma do Gustavo Mioto, obrigado, fia. Aqui... É o Ronaldo? Fala, Ronaldo.
1: Boa noite, Marcos.
0: Boa noite, filho.
1: Passando pra desejar uma ótima noite a todos da líder, todos os ouvintes, especial para os meus familiares também. Vai aquele abração para todos o pessoal que tá ligado aí, vai pro Antônio e pro Jô também. Se vai sorteio, vem com o sorteio, grande abraço e tudo de bom.
0: Tudo de bom, filho, obrigado. Boa tarde, boa noite.
2: Boa noite, tudo bem? Aqui é Marisa Mioto, do bairro Santo Antônio. Gostaria de participar do sorteio.
0: Valeu, obrigado. Pediram do teu parente, né? Pediram Gustavo Mioto hoje. Você é Mioto também, né? Obrigado. Boa noite, Marcos Valnei. Me coloque no sorteio. Inês Baquinho, do bairro Santo Antônio. Valeu. Boa noite, Valnei. Meu nome é Daiane da Fonseca. Me coloque no sorteio. Valeu. Quem é que tá aqui agora? Obrigado, Diz. É, Maria. Ô, Maria, obrigado a você. A Roseli Machado também passou por aqui para dar uma boa noite. Quem mais passou? A Vera. Chegando, pedindo boate. Isso é hora de pedir boate azul, fia? Acabou o programa, né, né? A Vera hoje não ganhou nem de manhã nem de tarde. beleza, nós temos sim. Estamos falando com um rapaz aqui que está querendo anunciar emprego ou pedindo emprego. Muito obrigado. Quem foi esse aqui? A Suzy. Isso aí, Suzy. Valeu. Aí outro chegou dizendo boa noite, Odinei. Hoje eu virei o Amarildo, virei o Odinei duas vezes. É o Leone Antunes do bairro Santo Antônio. Quero participar do sorteio. Ô, Leone, você subiu da manhã, cara. Você está com raiva de mim? Apareça lá de novo, tô com saudade de você. Aqui mandaram um áudio, quem que é?
3: Boa noite, Marcos Valnei, tudo bem? Aqui é a Daniela Branco, gostaria de participar do sorteio, uma boa noite.
0: Obrigado, boa noite pra você também. Aqui mandaram aqui, o Eduardo mandou uma bíblia, depois a gente lê a bíblia, eu sou que não dá tempo mais não. Sorteio? Foi feito. Teixeirinha hoje fez o sorteio, hein? Aproveitamos a integridade dele. Que rufem os tambores! O frango assado da Que Frango de hoje, ou da semana, saiu para Rose de Oliveira. Alô, Rose de Oliveira, você ganhou. Você tem que passar aqui na rádio, pegar o cupom, o voucher, tá? E encomendar lá. O pessoal vai te dar o número direitinho para você encomendar um dia antes, tá? Então é sábado e domingo, então tem que encomendar amanhã, tá bom? Rose de Oliveira, obrigado a todo mundo que tentou. Quinta-feira tem mais. Gratidão aí à parceria da Que Frango. Eu já vou embora, fi? Eu vou embora, vou deixar vocês com um sucesso aí, ó. Chico Rei Paraná, quem será seu outro amor pra Angélica? Obrigado, criancinhas. Amanhã a gente se fala na Manhã Líder. Vocês vão estar lá comigo? E amanhã eu tô no Boteco de novo, tá? Tchau.

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0: Bem certinho, muito boa noite, ouvinte da Rádio Líder, ouvinte do programa Rodeio da Amizade. É com a graça de Deus e a Nossa Senhora Aparecida que me traz todas as noites aqui para levar o ar o programa Rodeio da Amizade. E quem deixou tudo engateadinho é aquele nosso grande amigo, uma pessoa que fala com o coração, Marco Vornei. E eu tô, eu e o meu compadre Fabiano Machado aí, fazendo de tudo para dar certo. E dá, querendo um abraço pro pessoal lá de Capanema, depois nós vamos conversar. Vamos abrindo o programa com essa música. Roubo da Gaita Velha. Me lembro.
1: Meu amigo Coco, fala meu colega Daniel Rato. 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
2: Eu não sei, eu tenho notado que o mano velho anda triste.
1: O que será?

0: Eita, mundo velho sem porteiro. Um abraço pro seu Anoldo, lá do bairro São Jorge. Um abraço, Anoldo. O Melancia diz que daqui um pouquinho tá ouvindo o programa. Você foi dar uma geneteada aí, mas daqui um pouco tá lá com a família Sutila. Vamos ver quem é que tá com nós aí. Boa noite.
1: Boa noite, Teixeirinha. Sou Tere Cardoso, aqui do bairro Nossa Senhora Aparecida. Gostaria que você mandasse para mim hoje, com os filhos de Rio Grande, as mocinhas do interior. Se for atendida, agradeço. Boa noite.
0: É o seu pedido, é uma ordem, é claro. Vamos lá.

0: Isso aí, agora nós vamos catar uns pila pro patrão, mas voltamos em seguidinho.
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0: E vamos pra frente, daqui um pouquinho vamos homenagear alguém lá do Capanema. Eita, Nena, foi uma boa lembrança. Eu, o meu afilhado Sérgio, completou já mais um ano de vida. Eita, 66, beleza pura, né? 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Isso aí que eu me refiro. Vamos então lá pro Capanema, querido Capanema, rico de gente boa, tem tudo lá, tudo que é bom tá lá naquele Capanema, Paraná. O meu afilhado, o Sérgio, tá completando, já completou, né, na segunda-feira, 66 anos, 66 aninhos. Eita, cara, nem me esqueço quando eu tinha, já até me esqueci quando fiz 66, mas faz muitos anos. Dá um abraço pro Sérgio, que Deus te abençoe, a tua esposa, Nena, seu filho, aí, claro, os seus irmãos, né? Eu tô contigo aí, viu, Sérgio? E os sobrinhos, afilhados, todo o pessoal, mas a sua esposa que tá no teu lado, e ela tá pedindo que Deus dê mais um 66 para você viverem juntos, abraçados, trabalhando, e tirando o leite das vacas. Tem uma vacaiada lá que Deus tira, tem vaca que tem que tirar leite antes que comece a derramar. Um abraço, Sérgio, a Nena, e que Deus que te dê muitos anos de vida, muita saúde, Sérgio, muita felicidade, muita paz, que Deus esteja sempre junto com você. Me deu uma imagem Nossa Senhora Aparecida, ele e a Nena, que tá lá no meu quarto, lá, eita. E quando olho para ela, não deito sem rezar e não levanto sem rezar, sempre a lembrando de vocês aí, sempre com vocês junto. Nas minhas orações. Tá bom, Sérgio? Que Deus que te dê muitos anos de vida, saúde, felicidade e muita paz, né, Nena? Então essa aqui é pra você, quem toca o Teixeirinha, vamos lá?

Isso, viva o Sérgio, 66 aninhos, né, Sérgio? Que Deus que te dê muitos anos de vida, saúde em primeiro lugar, e felicidade e muita paz, junto com a esposa aí, filho, olha, é um luxo. Agora vamos atender o Arnoldo. O Arnoldo mora no bairro São Jorge. Nós se encontramos na corrida aí. Ó, eu não perco. O meu rádio é de manhã, à noite na lida. Fico muito contente de saber que você está junto com nós aqui, toda a programação da rádio. Muito obrigado, viu, seu Arnoldo? E também o Melancia. Me encontrei com o Melancia, disse que estava lá com o Adelar Sutil, ouvindo o programa. Então, estamos contando. Então, ele gosta do milionário Zé Rico, seu Arnoldo. Essa moda vai pro Melancia também. Vamos lá.

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5: Exatamente, um abraço pro Zepe Campagnolo, o gringo. O Zepe tá peleando com o bicharinho dele lá. Eita, Zepe, velho, que não tem preguiça. Amanhã se encontro lá no, na sede do Ribichuk, lá do Laércio, né? Jogando um barajinho, comendo bem também. O Anil da Rota lá, tá o Coelho. Amanhã, né? Porque é sexta-feira, dia do encontro de amigos, né? Lá no, na sede, né? E eu sempre tenho uma carninha lá no espeto, quando é uma feijoada. Feijoada de noite não vai, né? Mas eles fazem, né? Aquele derruba, nego. Então tá bom, um abraço a todo o pessoal lá, o Coelho, a todo o pessoal lá que vai lá. Amanhã nós não vamos esquecer, não. E vocês que também não podemos esquecer do Dia dos Pais, pessoal aí que quiserem dar brinde para nosso hotel lá no Galpão, aceitamos. As farmácias São Vicente estão nós dando aí, então nós vamos fazer o sorteio antes, aí na sexta-feira, aqui no Estúdio da Rádio. E lá no Galpão vamos fazer no dia dos pais lá. Nós temos presente lá que o Galpão está dando, né? As mantas muito bonitas. E também temos aí um frango oferecido por Bar e Lanche Casarim, através do Sandro e do Cabelo. Todos os domingos, Bar e Lanche Casarim tem frango assado, tem carne de porco, carne de gado. Olha lá, todos os domingos, né? E nós dando um frango para nós sortear no dia do Dia dos Pais. Se Deus quiser, nós estamos lá fazendo essa festa com vocês. 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Vamos trazendo, quem é que nós vamos agora? Aida, vamos lá, boa noite.
6: Boa noite, Teixeirinha. Tudo isso, bom?
5: Tudo.
6: Aqui é a Janete da Costa de Bicaré. Opa. Gostaria de ouvir a música Triste Romance com os Filhos do Rio Grande, se puder.
5: Isso.

0: está.
1: Muito obrigada.
0: Nós que agradecemos aqui, muito obrigado pessoal de Bicaré ouvindo o programa, Terra dos Franca aí também, tem mais? Vamos agora nessa? Vamos lá, pedir e vai ouvir.

Exatamente. Um abraço, Antoninho, João do Pandeiro, oferecendo para todo o pessoal da mesa C, mas claro, seu Gabriela Filomena, para todo dia. Eita, que beleza. Vamos atender a Bernardina do Rupi, oferecendo para todas as amigas que estão ouvindo o programa. Pediu aí o pedreiro, brogador, vamos lá?

0: Isso, e pô, nós temos que atender o meu amigo Tonho Filipinho, Tonho, não esqueci, tá tudo marcadinho aqui, nós vamos catar uns pila, mas voltamos em seguidinho.
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0: Ei, certinho, nesse domingo então vamos trazer o pessoal lá de Machadinho, né? É o Neville, o show e banda fazendo a festa pra nós no nosso galpão, né? O pessoal de Machadinho, vamos lá, pra relembrar os amigos. E não esquecendo que a Farmácia São Vicente está dando um presente, brinde para nós no Dia dos Pais, né? Então nós vamos fazer, abrir a urna que passa nas farmácias, deixa seu nome, seu telefone, seu endereço certinho, e nós vamos tirar o seu nome aqui para receber um brinde das farmácias, frente à UPA, que é o lado da Caixa Econômica. 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Vamos atendendo então agora a... aqui tá lá. Aí, deixa eu lá, vamos lá falar com o Hino da Sucata lá. Boa noite!
8: Uma boa noite, meu amigo Teixeirinha. Eu sou o Índio da Sucata, aqui na rua Santos Dumont, de frente ao Mercado Buco. Isso. Gostaria que o amigo aí me mandasse uma música pro meu amor, a Rosa Moreira, Barão da Pisadinha. Uma boa noite, meu amigo Teixeirinha.
0: Boa noite, seu pedido é uma ordem, vamos lá.

Exatamente, agora vamos lá no Rupi. Antoninho, João do Pandeiro, oferecendo para o seu Gabriela, Filomena, para a Maria, para todo o pessoal lá da mesa 6. Eita, aquela mesa sempre forrada de gente boa, né? Estão pedindo aí. E não esquecendo que domingo é lá de Machadinho, o Neve Show e Banda, e o Rodrigo com os espetinhos lá para tirar, para salgar um pouco a boca, para ir tomar uma cervejinha também, né? Vamos trazendo aqui então, ele quer ver o Preto Granfino, quer ouvir. Vamos lá, Tião Carreiro e Pardinho.

0: E vamos catar mais uns pela pro patrão, mas voltamos em seguidinho.
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0: 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É isso aí. O que que nós temos? É outra Antoninha, lá do Bela Vista 2. Boa noite.
8: É que a Antoninha do Bela Vista 2, da Gauchinha. Você põe a casinha de caboclo pra mim e pros meus amigos, minhas amigas e pros meus filhos. Que eles se escute. E que Deus abençoe você.
0: Beleza.
8: E pra quem gostar. E pra todos os teus ouvintes.
0: Muito obrigado.
8: Que todos eles que recebem essa música. Eu gosto muito, é muito linda.
0: Muito obrigado.
8: Deus abençoe você, Teixeirinho.
0: Vocês também, obrigado. Deixa o radinho ligado, sempre tem coisa boa. Vamos lá.

Isso, agora vamos lá pra Vila Rebouro, aquelas pessoas maravilhosas lá, seu Gabriela, dona Filomena, tá ouvindo o programa, muito obrigado, Gabriela, Filomena, domingo tamo lá, ela tá oferecendo pra sua amiga Clara Antoninha, João do Pandeiro, pessoal da mesa 6, água no leite, ela quer ouvir, vamos lá.

0: vamos catar mais uns merréis pro patrão, mas voltamos em seguidinho.
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0: Exatamente, Neve, o show e banda voltou a se apresentar para nós, né? A brilhantar a festa no domingo. Vocês são nosso convidado especial. Zepe Campagnolo vem no dia 2. Daí dia 9 tá marcado pro Zuco Soma. O Zuco, o Admir, foi operado, né? Uma cirurgiazinha lá. E pode ser que, tomara que dê certinho. Mas vamos trazer então o João do Pandeiro e a Antoninha, oferecendo pro seu Gabriela, Filomena, o pessoal do Galpão, o pessoal que tá ouvindo o programa. Pediu essa moda que tá aí. Relógio quebrado.

0: Ei, tá chegando o Grupo Cordiona, tocando e encantando. Vamos lá.
1: E eu gostei.
0: Essa é do meu amigo Tonho Filipinho, Tonho. Olha o modão aí, vamos lá, não te esqueci, não.

0: E nós vamos catar uns pela pro patrão e voltamos em seguidinho.
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0: 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Então vamos trazendo mais uma moda, o que é que nós temos aí? Hã? Isso, então, quem é que pediu? Não tem a dama, é do Barrerito, né? É... A Marisa do bairro Nossa Senhora Aparecida, oferecendo pro Ivo Dutra, pra Dona Natália, pra todo o pessoal, todos os amigos que estão lá. Essa aí, vamos lá.

0: Exatamente, não tá faltando mais nada, tá faltando só nós ir pra casa, né? Vamos deixar uma música rodando aí, o Tiburcio da Estância, pra vocês que moram no interior, que gostam de, quem é que não gosta de uma polenta, uma galinha com polenta, né? Todo mundo gosta, quem é que não gosta? Um bicheiro de vinho, é claro, sempre tem, daí vai melhor. Mas nós vamos agradecendo a vocês que ouviram o programa, amanhã estamos aqui, se Deus quiser, eu com o padre Fabiano Machado, em nome da farmácia São Vicente, duas farmácias para estar mais perto de você, para cuidar da sua saúde, e no Dia dos Pais tem brinde para você. 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Muito obrigado, gente. Até amanhã, se Deus quiser. Tchau, tchau.
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0: Divulgamos a seguir um depoimento de fé prestado em agradecimento e reconhecimento a Deus Pai e aos seus santos.
1: Numa ocasião em que se encontrava numa chácara, a senhora Ione Fragoso da Silva foi protegida do bote de uma serpente da espécie jararacuçu, que, tendo adentrado a casa onde ela se encontrava, se aproximou dos pés dela. Assim que percebeu o perigo, a senhora Ione se afastou a tempo de evitar o bote e a picada daquela serpente, cuja peçonha é altamente tóxica, capaz de causar dor intensa, necrose, sangramentos, insuficiência renal e até choque hemorrágico. Reconhecida a Santa Vó Rosa, ao Santo Irmão Aldo e ao Poder Celestial pelo livramento daquela situação de risco, a senhora Ione direcionou ações de graças a eles, em reconhecimento por essa e por muitas outras bênçãos recebidas para si, para o lar e a família. Seu depoimento de fé, prestado em julho de 2024, foi remetido de Piraquara, estado do Paraná.
0: 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O endereço é Rua Florianópolis, número 395, Centro. 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
1: Oh, prezados ouvintes deste programa A Hora Milagrosa, lhes saúdo desejando-lhes a paz do nosso Senhor Jesus. Desejo que toda a bênção e a graça dos nossos santos, especialmente de nossa mãe, a Virgem Maria Santíssima, da Santa Vó Rosa, do nosso querido Santo Irmão Aldo, de nosso bondoso Mestre Jesus, esteja com todos. Eu desejo que a Santa Vó Rosa, nosso querido Santo Irmão Aldo, comandando os teus anjos, os teus santos, estejam aí do seu lado. E que um representante direto destes santos, como um anjo, um santo, de grande poder e autoridade, possa lhes dar muita sabedoria, muito entendimento, muita paz, muita alegria. E que torne o seu dia ou a sua noite muito feliz, muito próspera, muito abençoada. E todos os teus projetos, os teus planos, a tua vontade, sendo de justiça e em conformidade com a vontade de Deus, sejam realizados. Nesta oportunidade, eu quero falar com todos a respeito do batismo. O batismo nesta Igreja Apostólica, ele é um batismo no qual todos que se batizam e que buscam este batismo se entregam a Jesus e passam a viver uma vida nova. Uma vida com Deus, porque uma vez que o Espírito foi nascido de Deus, e ali no momento que se batiza nas águas, no tanque do batismo, na sede da Igreja Apostólica, em São Paulo, capital, uma vez que se entregaram de corpo e alma, foram batizados, o teu passado, os teus pecados, ficam sepultados nas águas. E renasce das águas um novo ser. Jesus, nosso Senhor, e que instituiu o batismo, dando um exemplo, e foi batizado por São João Batista no Rio Jordão, pregando sobre o batismo, ele disse: todos os que batizam morrem, sepultam os seus pecados nas águas e renasce. Até um dos seus seguidores perguntou para ele: mas Senhor, como que eu posso nascer de novo? Como que eu posso tornar ao ventre de minha mãe e nascer novamente? E Jesus disse: aquele que não nascer da água e do Espírito não pode entrar no reino dos céus. Então, nesta igreja, nós ensinamos, nós mostramos, nós incentivamos o batismo e oferecemos este batismo para todos aqueles que estão seguindo a nossa fé, todos os que se dizem apostólicos, todos os que creem na Santa Vó Rosa como Consolador, todos os que creem em nosso querido e santo irmão Aldo como profeta de Deus, como sucessor do Consolador, como um santo de grande poder e autoridade. E então, a frequência às nossas reuniões lhe dá o conhecimento da vontade de Deus, consequentemente a sua própria pessoa vai decidir pelo batismo, vai sentir vontade, vai sentir interesse em se batizar, vai querer o quanto antes, inclusive, morrer para o mundo, porque entendeu que esta vida para o mundo não vai lhe dar a salvação de sua alma. Por mais que muitas pessoas vivam neste caminho, e Jesus disse, o caminho largo e mais espaçoso é o que tem mais gente, mas você, o Senhor, a Senhora, conhecendo a verdade, vai saber que este caminho não leva à salvação. Jesus, ele disse isso, por ser largo e por ser espaçoso, leva à condenação. Mas o caminho estreito, justo, apertado, este leva à salvação. E é isso que nós ensinamos nesta igreja, a troca do caminho. É alguém que estava vivendo num mundo de pecados, de fantasias, um mundo que tudo pode. Eu posso fazer o que eu quiser, pensar o que eu quiser, ser o que eu quiser. E quando a minha vida terminar? Para onde eu vou? Este é um pensamento, prezados ouvintes, que todos devem ter. Porque a vida, ela termina num dia. A vida do corpo, que anda, que trabalha, que sustenta a família, com fruto do seu trabalho, essa vida um dia termina. E dentro de nós há um espírito. Para onde vai este espírito se eu não cuidar bem enquanto estou vivo? Nosso Senhor Jesus, ele disse isto. O que é dar a vida para Jesus? É viver o que ele ensinou. Porque aquele que vive o que ele ensinou, está praticando o que ele deseja, consequentemente está dando para ele uma vida que ele gostaria que a gente tenha. Então é isto que é dar a vida para Jesus. É quando for decidir alguma coisa, é escolher pensar o que é bom. Sempre que formos instados a praticar alguma coisa, virá na nossa cabeça, devo fazer assim. E por outro lado, talvez um pensamento não tão bom, vai dizer, não precisa fazer isto. Pode agir dessa outra forma, é mais fácil, é mais simples. Porém, a consequência disto é um pecado para o seu espírito. E então este pecado, acumulado no decorrer de meses e anos na sua vida, quando chegar o dia de prestar contas diante de Deus sobre o que praticamos na terra, ele não vai dar condições de sermos salvos. Então é por isso que Jesus ele disse que nós precisaríamos viver uma vida santificada. Até mesmo ele falou, sede santo, como é santo o vosso Pai que estás nos céus. Então Deus faz tudo o que é bom. Então ele ensinou, Jesus mostrou que nós deveríamos fazer o que é bom. Então quem estiver vivendo desta forma, já pode procurar o batismo. Quem faz o bem, quem pensa coisas boas, quem age conforme pensa coisas boas, atos bons, de justiça, de honra, de honestidade, de prazeres a Deus e não prazeres da carne, este deve ser batizado. Então eu vou ler para os irmãos e para os senhores ouvintes uma mensagem que nosso querido e santo irmão Aldo, enviando para a Igreja Apostólica em uma semana do mês de março de 2006, ele fala por que foi instituído o batismo para os que desejam ficar no reino dos céus. E qual o seu significado e valor? Todos os que se arrependem dos seus pecados, dos maus sentimentos, de tudo que corrompia a sua alma, decidem seguir a Jesus, o Consolador, e morrem para o mundo de pecados, são perdoados, são lavados, são purificados e justificados diante de Deus pelo sangue de Jesus, que derramou na cruz para redimir o pecador. Ao mesmo tempo, a Santa Vó Rosa, que recebeu todo o poder que envolve o Espírito daquela criatura, com a virtude preciosa da vida do Espírito Santo do Pai, tornando-a numa nova criatura, passa a possuir em sua alma o selo de Deus. Entretanto, esta pessoa precisa se batizar para confirmar o novo nascimento, confirmar o seu voto de fidelidade a Jesus, a Deus o Pai, ao seu Divino Espírito, a Santa Vó Rosa, e completar a perfeita purificação do seu espírito. Todos os que irão se batizar no momento em que descerem as águas do batismo precisam se lembrar que a sua salvação e o direito de pertencer ao Deus e ao seu reino devem a Jesus, que pagou com seu sacrifício na cruz todos os seus pecados, dando-lhes o direito à salvação de sua alma, a proteção e o amparo do Consolador. Entretanto, durante toda a sua vida é preciso recordar-se desta graça gloriosa que receberam de Jesus, do nosso Senhor, e serem constantes e agradecidos a Ele. Portanto, o batismo é o seu sepultamento do mundo das trevas, do pecado, da corrupção, e o seu ressurgimento para uma nova vida com Deus, com Jesus e o Consolador. Porém, não podem se esquecer que este direito lhe é dado enquanto for fiel. Se deixarem de obedecer o Consolador, a sua igreja, os meus ensinos e conselhos, perderão o direito de gozar esta vida preciosa que receberam de Jesus e da Santa Vó Rosa. Aceitem, ó prezados irmãos, esta vida de paz, de felicidade eterna que Jesus e a Santa Vó Rosa, esta igreja e eu, irmão Aldo, estou lhes concedendo. Portanto, venham se batizar com todo amor, com o desejo em seu coração de serem bons, fiéis, justos em toda a sua vida, para que possam ser felizes e abençoados. Aí está, irmãos, ouvintes, portanto, a mensagem do nosso querido Santo Irmão Aldo. Sejam muito felizes, procurem um batismo, sejam muito fiéis e tenham a vida que Deus e Jesus quer lhe conceder. Passo a orar agora. E convido o senhor, a senhora, para orar também, pedindo a bênção e a graça destes santos e que lhes conceda toda a sabedoria para compreenderem o batismo. Oremos. Ó bondosa Santa Vó Rosa, bendito e santo profeta irmão Aldo, Mãe Virgem Maria Santíssima, Senhor Jesus e Deus o Pai, junto com o Divino Espírito Santíssimo do Criador, honra, glória e louvor sejam dados aos senhores e a todo o reino dos céus, inclusive pela oportunidade que nos é oferecida nestes momentos, nos próximos dias de nossa igreja, do batismo. E eu peço, ajude o Santa Vó Rosa nesta caminhada de fé, dá-lhes força, muita coragem, muito bom ânimo, não os deixe cair em tentação, livra-os de todo mal, de todos os perigos, de todas as ciladas que o inimigo lança na frente deles, dai-nos força, coragem, sabedoria, para fugirmos do pecado, do erro todos os dias da nossa vida e vivermos bem com a senhora, com o santo profeta irmão Aldo, com o reino dos céus. Querido e santo irmão Aldo, Abençoe as criancinhas, os jovens, os senhores e senhoras de mais idade, na sua saúde, no seu lar, no seu emprego, na sua lavoura, no campo, na onde os teus filhos estiverem, os senhores possam estar pertinho deles. Agora, Santa Vó Rosa, me dirijo à senhora como santo consolador. Unja a água, o óleo, conceda a estes elementos as virtudes do Divino Espírito Santo, para que estes elementos ungidos, aplicados com fé e confiança sobre um local dolorido, sobre a lavoura, sobre a casa, seja afastado todo o mal, toda a doença, toda a enfermidade, todos os maus pensamentos, e eles possam ter vida, ter paz, ter alegria, ter comunhão com os céus. Querida mãe, sabemos que tudo é possível à senhora. Conceda aos teus filhos, então, às vezes mais saúde, a sabedoria na educação dos seus filhos, às vezes é um neto ou uma pessoa que está sob os seus cuidados, sabedoria para trabalhar, para estudar, para cuidar bem da sua casa, do seu lar e especialmente da sua alma. Por tudo, Santa Vó Rosa, Santo Irmão Aldo, ó Mãe Virgem Maria Santíssima, nossa sincera gratidão para todo sempre. Amém.
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4: Está no ar a Voz do Brasil. As notícias do governo federal que movimentaram o país no dia de hoje.
5: Olá. Olá, boa noite.
6: Boa noite para você que nos acompanha em todo o país.
5: Quinta-feira, 23 de julho de 2026.
6: E vamos ao destaque do dia.
5: Governo contesta a decisão dos Estados Unidos de impor nova tarifa de 12,5% a produtos brasileiros.
6: E diz que o Brasil é reconhecido da Organização Internacional do Trabalho pelo combate ao trabalho forçado.
5: Restituição do imposto de renda.
6: Receita Federal abre amanhã consulta ao terceiro lote de pagamento.
5: Depósito será feito no dia 31 de julho, Thaisa de Araújo.
7: Para saber se a sua restituição foi liberada, basta acessar o serviço Meu Imposto de Renda no site da Receita Federal ou consultar pelo aplicativo oficial do órgão em celulares e tablets.
6: Ciência e inovação contra desigualdades.
5: Prêmio Jovem Cientista reconhece iniciativas que desenvolvem tecnologias de inteligência artificial com impacto social.
6: Sobre o assunto, conversamos com Olival Freire Júnior, presidente do CNPq.
8: Todos os alunos do segundo grau da universidade, aluno de mestrado, aluno de doutorado, um jovem pesquisador já com doutorado, todos esses podem se candidatar.
5: Na apresentação da Voz do Brasil, Luciana Vasconcelos e eu, Ellen Bernardes.
6: E acompanhe a gente ao vivo, acesse radiogov.ebc.com.br ou o canal Gov na sua TV aberta.
5: Produtores rurais devem ficar atentos. Os imóveis cadastrados no Cadastro Ambiental Rural, o CAR, precisam ter as informações validadas ou corrigidas.
6: A consulta é simples e pode ser feita pela internet.
5: Quem não verificar possíveis pendências pode perder benefícios. Saiba como consultar a situação do cadastro.
9: Mais de 845 mil produtores rurais de todo o Brasil receberam notificação para validar as informações de seus imóveis no Cadastro Ambiental Rural. As notificações foram enviadas pelo gov.br. Para consultar se o imóvel tem alguma pendência, o proprietário deve acessar o site www.car.gov.br e consultar a caixa de mensagem da Central Proprietário.